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1: Do nosso país, e assim, Senhor, seja Aleluia. Feita a tua vontade. Meu Pai amado, abençoa o teu filho, ao ministro, nosso irmão André Mendonça, que está ali, meu Pai amado, no crivo do ímpio. Nós te pedimos, Senhor, sê com ele, alegra a sua alma. Deus amado, que os seus projetos, que as suas propostas sejam válidas e que ele prevaleça diante da impiedade, diante, meu Pai, da malvadeza, diante da corrupção, que o teu filho seja vencedor juntamente com todo o nosso Brasil, a nossa pátria, que as nossas famílias, que todos aqueles que habitam nesse país tenham a alegria de dizer: minha pátria amada, meu Brasil querido, nós queremos te dizer isto, Senhor, porque o Senhor nos trouxe para este país para viver aqui e ser feliz. Nós te pedimos e nós te agradecemos. Abençoa o nosso pastor presidente, abençoa o projeto político da tua igreja, abençoe aqueles que estão concorrendo, meu Pai. Que seja, meu Pai amado, na perfeita ordem, que não haja falcatrua, que não haja nada errado, mas que a tua igreja tenha alegria de vir aqui numa segunda-feira, meu Deus, dirigir ao Senhor um culto de ação de graça pela vitória do teu povo, elegendo os teus filhos que se propuseram a estar em um cargo eletivo lá nos parlamentos desse estado. Abençoa, Senhor. Meu Pai, nós te pedimos tudo isto e te agradecemos, porque o Senhor tem todo o poder nos céus e na terra. Assim pedimos em nome de Jesus. Amém.
2: Senhor, o último pedido que chegou conosco, o processo do irmão Antônio Rosélio, tem misericórdia da vitória do teu filho e a nossa irmã Iane, Senhor, que vai passar por um procedimento cirúrgico na tireoide, que tu possa dar graça e possa dar vitória. E quantos concordam e crê conosco, diga amém. Permaneça em pé, nós vamos também, pode colocar pastores aí dentro, nós vamos estar orando por dizimista de ofertantes, por favor, pode vir. Deus te abençoe, você que tem sido um dizimista fiel, um ofertante fiel, você que tem sido mão aberta para a obra de Deus, que não falte semente na tua sementeira, não vai faltar, Deus é fiel, o reino de Deus é semente, funciona com semente, tudo que você planta, você vai colher. E assim que o Senhor te abençoe grandemente, pastor Donier, vamos estar aqui orando, pastor Donier, vamos estar orando aqui por dizimistas e ofertantes. Vamos orar. Muito obrigado por você que tem sido o mantenedor da obra do Senhor nosso Deus. Vocês que não têm deixado faltar o mantimento na casa do Senhor. Que o Senhor te abençoe e te faça prosperar cada vez mais. No nome do Senhor Jesus. Pode orar, pastor.
3: Louvado seja o nome do Senhor nosso Deus. Só quem quer receber uma bênção financeira, diga amém. Senhor Jesus Cristo, aqui está, Senhor, desejo manifesto do teu povo de receber, Senhor Deus, a tua bênção, a tua graça. E agora, Senhor Deus, em especial, nós temos, ó Deus, a oportunidade, Senhor, na tua casa, de te agradecer pela tua provisão, pelo teu sustento, e tudo, Senhor Deus, que nós administramos e gerenciamos, é tudo teu, Senhor. Tu concedeu, Senhor, das tuas riquezas, das tuas bênçãos para as nossas vidas, Pai. E agora, ao ofertar e dizimar na tua casa, podemos, ó Deus, te agradecer, Senhor Deus, por tu compartilhar tantas bênçãos conosco. Continua, Senhor Deus, abrindo as tuas janelas do céu. Continua, Senhor Deus, enviando, Senhor Deus, a tua provisão. E que tu possa, Senhor Deus, fazer coisas extraordinárias, ó Pai, nas finanças e na vida financeira dos teus filhos. E nós cremos, ó Deus, que a semente voltará, Senhor, com fruto. E não faltará, Senhor, para a vida dos teus filhos, a semente para outras e demais colheitas. No nome santo de Jesus, amém. Podem se assentar com alegria. Vamos estar assim adorando o nome do nosso Deus com a The Music.

0: Louvado seja o nome do Senhor, nosso Deus. Meus amados irmãos, nós queremos apresentar ainda nesta noite pastor Rafael Neves, de Santa Catarina, da cidade de Itajaí. Ele que está conosco aí, dentro do estado, desde domingo, desde sábado. Já esteve em Rorainópolis, no Baliza, pregou na sede na segunda, ontem no Campo do Bonfim e hoje, com a bênção do nosso pastor presidente, pastor Isamar, vai estar ministrando nesta quarta de milagre. Como é que a igreja deseja receber o nosso pastor que nos visita? Seja bem-vindo em nome de Jesus. E volte sempre, que Deus lhe abençoe, pastor. A palavra está com o Senhor e como nosso pastor sempre diz, entregue tudo e não leve nada para Santa Catarina. Que Deus lhe abençoe, pastor.
1: Meus amados e queridos irmãos, uma vez mais, sejam todos abençoados com a paz do Senhor. Amém? Por gentileza, todos aqueles que possuem o exemplar da Bíblia Sagrada, abram-na comigo no Evangelho de Jesus Cristo, escrito pelo Dr. Lucas, capítulo de número 8. Evangelho de Jesus, escrito pelo Dr. Lucas, capítulo de número 8 e o verso de número 40. Eu estava orando a Deus e em meu coração desceu o intuito de ministrar uma mensagem. Mas saindo do hotel agora, o Espírito de Deus tomou meu coração de assalto. E nós temos que dar a voz ao Espírito de Deus. E eu quero nessa noite compartilhar algo que Deus tem colocado no meu coração e crer que através desta palavra todos nós sairemos daqui em posse de milagre, de bênção de Deus. Amém? Amém, igreja? Graças a Deus. Meus irmãos, eu sou grato a Deus por essa honrosa oportunidade. Hoje se finda a minha estadia neste lindo e maravilhoso estado. Eu quero glorificar a Deus pela vida do nosso pastor presidente, pastor Isamar Ramalho, sua muito digníssima esposa, pastora Nazaré Ramalho e seus filhos. Eu quero glorificar a Deus por essa família que tem se doado para o reino de Deus, que tem se doado para a obra de Deus e o tanto quanto tem feito em prol ao crescimento do reino de Deus. Que Deus continue abençoando o servo do Senhor, que Deus continue alargando a sua fronteira, abençoando cada passo que ele der, todos os projetos, todas as metas, todos os compromissos com o reino de Deus, que Deus continue abençoando de uma forma maravilhosa, tanto o nosso pastor como a nossa pastora. Eu profetizo e eu creio na vitória desta igreja, eu creio na vitória deste campo, deste ministério. Eu quero poder ter a honra e o prazer de dizer que no Brasil existe um homem de Deus que está no nosso Senado. Eu quero ter a honra e o prazer de dizer que no Brasil ainda existem homens e mulheres de Deus que estão labutando pelo povo brasileiro. Que Deus abençoe grande e ricamente. Pastor Donier, obrigado, viu, pastor? Foi uma honra estar esses dias com o senhor, com a sua família, sua esposa, seus filhinhos. Foi um prazer. O senhor me tratou assim como um príncipe. A gente fica até meio mal acostumado. Deus abençoe grandemente. O dia que nosso pastor presidente, nossa pastora, o senhor, ou alguns dos senhores forem no meu estado, eu quero poder, no mínimo, fazer melhor do que estão fazendo por mim aqui. Deus abençoe grandemente. Eu estendo meu agradecimento ao pastor Reneval, que também nos recebeu no campo de Baliza, a pastora Lindjarda, que também recebeu no seu campo. Que Deus abençoe. Ontem o pastor Adair, que nos recebeu no campo de Bonfim, é isso, né, pastor? Bonfim. Homem de Deus, homem humilde, que Deus abençoe grande e ricamente. E também, não menos importante, meu amigo pastor Jefferson Souza, ali do campo do Amazonas, Manaus, pastor da área 213, foi através dele que o meu nome chegou até o pastor Donier. Que Deus abençoe o servo do Senhor. Aos pastores aqui, Deus abençoe, tá bom, pastor? Obrigado pelo carinho. Ore por mim, eu conto com a oração dessa igreja, porque é muito longa a nossa jornada, a nossa caminhada. Falei para minha esposa o quanto eu estou feliz de estar aqui com vocês. Falei para o meu pastor, falei para a minha igreja o quanto eu me sinto feliz. Deus abençoe grande e ricamente. Irmãos, vamos para a palavra de Deus? Lucas capítulo 8 e o verso de número 40. Os que puderem estar sobre os seus pés, por gentileza, eu convido a todos para ficar de pé. Nós vamos fazer a leitura bíblica. Diz assim o texto bíblico no verso 40. Ao regressar Jesus, a multidão o recebeu com alegria, porque todos estavam esperando. E eis que veio um homem chamado Jairo, que era chefe da sinagoga, e prostrando-se aos pés de Jesus, lhe suplicou que chegasse até a sua casa. Enquanto ele ia, as multidões o apertavam. Verso 49 agora, do mesmo capítulo, 49. Falava ele ainda, quando veio uma pessoa da casa do chefe da sinagoga, dizendo: tua filha já está morta, não incomodes mais o mestre. Mas Jesus, ouvindo isto, lhe disse: não temas, crê somente, e ela será salva. Tendo chegado à casa, ninguém permitiu que entrasse com ele, senão Pedro, João, Tiago, bem assim a mãe e o pai da menina. E todos choravam e pranteavam. Mas ele disse: não choreis. E ela não está morta, mas dorme. E riam-se dele, porque sabiam que estava morta. Entretanto, ele, a tomando pela mão, lhe disse em alta voz: menina, levanta-te. E o Espírito a ela imediatamente voltou e levantou. E ele mandou que lhe desse de comer. E seus pais ficaram maravilhados. Mas ele lhes advertiu que a ninguém contasse o que havia acontecido. E a igreja, na noite de hoje, diz amém. Coloque sua Bíblia no banco, vamos orar a Deus por alguns segundos. Senhor Deus, Pai de amor e Deus de glória, nós só queremos te agradecer. A bem da verdade, Deus, que nós só estamos aqui pela tua graça, pela tua misericórdia, pela tua bondade. Oh, meu Deus, fala conosco uma vez mais. Que não seja a boca de um homem, mas que seja a tua boca falando aos nossos corações. Tira, Senhor, toda a vaidade, todo o conhecimento humano, mas que nessa noite, Senhor, predomine o teu Espírito Santo sobre todos nós. Que a tua graça venha se manifestar nas nossas vidas. Que o necessitado hoje possa ser alcançado. E o teu nome nesta noite venha a ser glorificado. Opera, Deus, com o poder do teu Espírito. Opera, Deus, com o mover da tua glória. Renova, Senhor, renova, meu Deus, a tua noiva, a tua igreja. Renova, Senhor, o teu povo, labro de Navarro Tunácia. Reme como na rachure me canda la marrácia. Deus, pelo teu poder e pela tua glória, manifesta poder sobre a tua palavra. Que o mal venha a ser manietado. que as forças malignas venham ser desfeitas. Lavar a salve, remi jomanahawi, kemi jopala subriomanahawi. Deus, opera pelo poder do teu Espírito Santo, pela autoridade e a graça da tua palavra em todas as áreas da nossa vida. Alcança, Senhor, o lar do teu servo, da tua serva, e que nesta noite nós possamos contemplar a grandeza e o mover das tuas mãos. É o que nós te agradecemos. Por gentileza, sente-se adorando a Deus. A vida, ela é marcada por interrupções. A vida, ela é marcada por interrupções inesperadas. A nossa vida, ela é marcada por interrupções que nós não esperávamos. Por quê, pastor? Porque há momentos na nossa vida que tudo parece caminhar bem, até que uma notícia, ela muda tudo. Ela muda completamente o cenário, ela muda completamente o nosso lar, ela muda completamente a estrutura emocional, psicológica. Rafa, não entendi. A dor, à luz da Bíblia, ela não avisa quando ela chega. O caos, à luz da Bíblia, não se agenda na nossa agenda. À luz das Sagradas Escrituras, o sofrimento, ele não pede permissão para nos confrontar. Quando nós observamos a Bíblia Sagrada, nós vamos encontrar aqui um homem chamado Jairo. Jairo, ele vai sair de casa com um problema comum, e diz o texto bíblico que no meio do caminho ele vai receber uma sentença. No meio do caminho, a sua casa recebe uma sentença. A vida deste homem é impactada com uma notícia de sentença. É aqui que eu aprendo que a fé, ela nunca vai negar a realidade. A realidade do confronto, a realidade do caos, a realidade da dor, a realidade da adversidade, a realidade dos desafios. Mas a luz da Bíblia Sagrada, ela se recusa em aceitar que a última palavra final seja do caos, seja da enfermidade, seja do problema, seja da crise, seja do nosso adversário. Eu vou repetir, a fé não nega a realidade. Ela nos ensina, ela nos molda, ela nos amadurece para entender que a vida cristã, ela é feita de confrontos e desafios. A vida cristã, ela é submetida a essas provações. Mas ao que tudo nós aprendemos e entendemos, a fé se recusa em aceitar que seja a última palavra, que seja o ponto final, que seja a palavra final. Eu vou repetir, eu não sei como você chegou aqui nesta noite, mas Deus me trouxe do estado de Santa Catarina para profetizar aqui nesta casa que a última palavra ainda continua sendo do Deus de Israel. Lavarassu Jomanahassia. Rafael, como é que é o negócio? A última palavra não é do câncer. A última palavra não é da corrupção. A última palavra não é da crise. A última palavra não é de Satanás. A última palavra não é do nosso adversário. A última palavra não será deste problema que se levantou. A última palavra continua sendo a de Deus. Eu não sei o que foi que Deus te falou lá atrás.

que pode anular o que Deus prometeu na tua vida, o que Deus prometeu na tua casa. Crise não anula, doença não anula, demônios não anulam, porque maior é o que está. Remicalachura bacandaramahácia. Segura na mão de alguém que está do seu lado e diga para ele: nada vai anular o que Deus te prometeu, o que Deus já arquitetou, o que Deus já planejou sobre a tua vida. Feche os teus olhos. Comece a sentir a presença de Deus. Quem tem glória, dê glória. Quem tem aleluia, dê aleluia.

eu já prometi, o que eu já falei. Quando eu casei com a irmã Juliana, vai fazer 25 anos agora, o pastor conheceu ela. Eu disse para ela, eu sou uma pessoa que eu gosto muito de me projetar, me programar. Eu sou bem organizadinho, irmão. Eu sou meio chatinho com essas coisas. Eu acho que eu tenho algum toque, eu gosto das coisas tudo organizadinho. Não posso ver nada torto. Não posso ver nada fora do lugar, eu quero organizar, eu quero arrumar. E eu disse assim para ela, eu acho que uns 4 anos de casado dá para nós pensar em ter filho. Ela, amém. E aí nós já estávamos casados há 4 anos e nada. Fomos fazer uns exames, descobri que ela não podia ter filhos. A minha esposa caiu num estado depressivo tão grande, porque o médico disse assim, o útero da sua esposa, irmão Rafael, é como uma caixa de papelão, tem suas laterais, tem sua cobertura, mas não tem nada no fundo. Então, o que for gerado, e realmente ela gerou, mas ela já tinha perdido 2, ele disse, sempre vai perder. E não é bom, porque isso pode comprometer a vida dela. Eu saí dali triste, ela ficou mais triste ainda, ela caiu num estado depressivo muito grande. E aí, como eu sou de monte, fui fazer campanha no monte. Quando eu estou no monte orando pela minha esposa, pelo estado dela, pela nossa situação, Deus falou para mim, fica tranquilo, porque o que eu te prometo, nada pode anular. Eu desci do monte, isso era sábado para domingo. Era um dia chuvoso, frio, frio. Nós estávamos em casa, próximo ao almoço. Quando nós vamos se assentar à mesa para almoçar, eu ouço batida de palma na frente da minha casa. Quando eu vou lá na frente para ver quem é, um magrão alto. Ele nem pediu licença. Ele foi entrando... E eu já fiquei assustado, pensei que era assalto, alguma coisa. Só que quando ele passou por mim, eu escutei línguas estranhas. Ele foi até minha esposa, que estava sentada à mesa, ela se assustou, colocou a mão no ombro dela e disse, no tempo de uma gestação, tu darás a luz ao menino. Minha esposa começou a chorar. Ela disse para mim, eu estou sentindo algumas coisas estranhas, eu acho que eu estou grávida. A gente foi ver com o mesmo médico que a diagnosticou, ele disse, está grávida. Só que é aquilo que eu te falei, Rafael, não vai. Eu disse para ele, eu acho que o senhor não conhece o Deus que a gente serve. Ele disse assim, como assim? Eu disse, quando Deus não está com a mão por cima para proteger, ele está para sustentar por baixo. O que que o útero dela não tem? Sustentação. Então a mão de Deus já entrou com providência. Não, vou repetir. A mão de Deus entrou com providência. E eu quero profetizar que essa mão está aqui nesta noite, entrando com providência na tua casa, na tua vida. 1 mês e nada dela perder. 2 meses, nada dela perder. 3 meses, nada dela perder. E o médico já começou a falar diferente. 4 meses, ele disse para mim, eu acho que essa mão é forte mesmo. 5 meses, ele disse para mim, como é que é esse negócio de mão por cima, mão por baixo? Como é que é esse negócio de Deus que faz milagre? 6 meses, ele disse, eu quero ir na tua igreja, porque a medicina já me explicou muita coisa, mas isso a medicina não sabe me explicar. Eu disse para ele, porque milagre não se explica. 7 meses, ele disse, eu estou gostando de ir nos teus cultos, é bom demais, eu sinto a presença de Deus. 7 meses e meio, nós estamos num retiro de jovens, minha esposa está tranquila, sentada próxima a uma pedra,
e eu vejo sangue correr na perna dela. Eu disse, está sangrando, Juliana. Ela olhou, estava pálida, botei ela num carro, eu tinha um cadete que eu tinha ganhado na obra missionária. Irmão, eu botei 180 naquele cadete, na BR-101. Cheguei no hospital, o médico de plantão disse, tua esposa entrou aqui com o princípio de aborto e o aborto se confirmou. A criança está morta. Nós vamos ter que fazer um procedimento chamado corretagem. Para quem é mãe, para quem é mulher, sabe que esse procedimento é pior do que parto. Por quê, pastor? Porque o parto, ele parte da dor que a mulher sente nas suas contrações. Deixa eu abrir um parente aqui. Toda promessa que tem vida, ela gera dor. Não, vou repetir. Toda promessa que tem vida, ela gera dor. Mas se tem uma coisa que não está gerando dor, é porque já morreu. Rafael, o que, que você quer dizer com isso? Que muitas das vezes a gente reclama da dor, mas a dor está me dizendo que aquilo que eu estou gerando está vivo e não está morto. Deus me trouxe de Santa Catarina para lhe dizer, só mais um pouquinho. O que eu te prometi vai nascer, vai acontecer, vai se materializar sobre a tua vida. Levanta a tua mão, porque eu quero profetizar. Oh, glória! Deus está renovando as tuas estruturas. Deus está renovando as tuas forças. Vai em nome de Jesus se materializar o que Deus tem te prometido. É só mais um pouquinho, te diz o Senhor. Eu fiquei em choque. Ele olhou para mim e disse, tem nome teu filho? Eu digo, tem. Qual é o nome? Aí eu queria lembrar, falar, não consegui. Ele disse, ó, desce aqui na terceira rampa, do terceiro andar, vai numa sala que está escrita administração. E ele viu que eu estava, perdi o chão. 7 meses e meio, criança formada. Quando eu estou descendo a rampa, eu vejo minha mãe. Minha mãe não anda de pé, irmão. Minha mãe anda de joelho. A mãe estava lavando roupa. Ela disse para mim que Deus falou com ela, para tudo e vai para o hospital. Aí quando ela me viu, o que aconteceu? Eu digo, a Juliana entrou num período. E eu não sabia falar. Só falei para ela, meu filho morreu. Ela disse para mim, e aí? E aí que morreu? Vou lá assinar o atestado de óbito para pregar o feto. Ele disse para mim, quanto tu calça? Eu digo, 40. É, cabe numa caixa de sapato 40. Dá 50 reais pro coveiro que ele enterra. Minha mãe olhou para mim, ela disse, tu orou? Eu digo, não, a senhora não entendeu, morreu. Ela disse, tu orou? Eu digo, mãe, para com isso, mãe. Ela disse para mim, esse é o problema. Eu não sou contra curso de teologia, não, minha mãe falando para mim. Aí tu fica fazendo essas teologias, fica cético. Volta e ora. Eu digo, mãe, eu tenho que fazer. Irmão, só faltou ela dar 2 tapas na minha cara. Ela me pegou pelo ombro, ela disse, volta e ora. Eu peguei, voltei e orei. Eu bati na sineta da porta, veio o médico de plantão, pois não. Eu digo, eu queria orar pela minha esposa. Orar? Não, meu filho, aqui não pode entrar. A sua esposa está passando por um procedimento cirúrgico. Não tem como.
Ela não começou ainda o procedimento cirúrgico dela, mas nós vamos fazer o procedimento cirúrgico da corretagem. Eu digo, mas não faz nada ainda enquanto eu não orar. Ele disse, não pode entrar aqui, então eu oro daqui. Veio uma valentia em mim, um espírito de coragem, uma graça, uma unção na minha vida, que eu entendi o que a minha mãe estava falando. E eu comecei a profetizar e o Espírito de Deus disse para mim, não é a última palavra do caos, não é a última palavra da morte, não vai ser a última palavra de sentença de derrota.

línguas aqui, a minha esposa dava rajada de língua lá. Ele veio de novo à porta, ele disse: a tua esposa é estrangeira, ela fala uma língua que eu não estou entendendo. O senhor tem que interpretar para mim o que ela está falando. Eu digo: interpretação é essa, o que estava morto agora está vivo, não faz mais nada. Ele disse: está morto. Eu digo: escuta os batimentos cardíacos de novo. Ele disse para mim: não tem como, o líquido neumático vazou. Eu arrepiei aqui, irmão, isso aqui. Eu estou num altar santo. O líquido meuático vazou. Deus me fez lembrar do profeta que entrou na minha casa no tempo de uma gestação. No tempo de uma gestação. No tempo de uma gestação. Ele disse para mim: a bolsa furou. Não tem mais líquido meuático. Teu filho está morto. Ah, irmão, eu fiz uma briga. Eu insisti, eu disse: nela ninguém toca sem a minha autorização. E veio o diretor: e vamos fazer os exames, já que ele quer, faz. E aí eu vi eles apavorados. Por quê? Porque ele veio, doutor, o diretor: é, eu não acompanhei do início, mas o doutor está dizendo que o líquido meuático vazou. Só que aqui diz que a bolsa está restaurada. A criança que estava morta está viva. Eu vou ter que abrir uma sindicância, porque eles dizem que não tem vida e agora aparece vida. Eles dizem que não tinha mais líquido e agora tem líquido. Ah, eu disse para ele: não precisa fazer sindicância. Por quê? Porque quando Deus promete que é de nove, vai ser de nove. Ah, pega na mão de alguém que está do teu lado aí. Pega na mão de alguém que está do teu lado aí. Segura na mão dele, segura na mão dela. E diga para ele, diga para ela: eu não sei o que está te confrontando, mas isso aí não vai definir como o teu dia vai ser amanhã.

porque maior é o Deus. É varasaui, é micanaramacia. A vida é assim. Ela é marcada por notícias. Algumas notícias nos levantam, nos animam, nos alegram. Outras nos paralisam, nos deixam no chão, nos deixam para baixo. Existem notícias que parecem definitivas, sabe aquelas que diz, está acabado, não tem mais o que fazer. Jairo recebeu uma notícia dessa. A filosofia humana diz que o que morreu, acabou. Mas a filosofia divina é diferente. O reino dos céus está declarando: o que morreu está apenas a um passo de ouvir a voz do meigo Nazareno. Levanta-te. Rafael, o que você quer dizer com isso? Que aonde o homem coloca um ponto final, não fui eu que disse, foi Agostinho. Deus coloca uma vírgula e dá a continuidade de uma história vitoriosa. Pastor, conheceu meu filho hoje, o primogênito, esse que... o Joshua, é o nome dele. 21 anos. Tá lá do lado da minha esposa. A minha esposa está ensinando ele a morar sozinho em outra cidade. Mas ele é muito grudado com ela. Ô Rafa, o que é que você quer dizer com isso? Que Deus nesta noite está interessado em fazer milagres na tua vida, em fazer milagres na tua casa. Por quê, pastor? Porque a verdadeira fé, ela não é testada quando tudo vai bem. É, não, não. Quando tem dinheiro no bolso. A fé não é testada quando tem dinheiro no bolso. A fé não é testada quando você goza de saúde. A fé não é testada quando você está dentro de um palácio, de uma mansão, de um cargo luxuoso. Onde é que a fé é testada? Quando você não tem mais nenhum centavo na conta. Mas a provisão continua chegando. O milagre continua chegando. Quando é que a fé é testada? Quando você não tem condições de comprar, mas no teu carro para um carro, na tua garagem para um carro zero. Teu vizinho olha e pergunta: como é que pode? Como é que conseguiu? Aí você vai ter que abrir a boca e vai dizer: é, só o Senhor é Deus. Só Deus é o Senhor. Só o Senhor é Deus. Só Deus é o Senhor. Pega na mão de alguém que está do seu lado e diga para ele: a fé não elimina problemas, mas ela redefine a minha forma de enfrentar os impossíveis da vida. A fé está te redefinindo hoje. A fé está redefinindo a tua alma. A fé está redefinindo o teu coração. A fé está redefinindo os teus olhos. A fé

um homem importante. Ele tinha posição, respeito, credibilidade, influência. Se Jairo fosse contextualizado ao nosso tempo de hoje, ele seria tipo um pastor presidente de uma cidade, porque era ele que dizia.

pode ser substituída por outra. A Bíblia vai dizer que essa jovem está enferma. E ao que tudo indica é que a enfermidade está levando a jovem à beira da morte. Quantos anos ela tem? Quase 12. São quase 12 anos de sonhos, de risada ao lado do pai, de futuros sendo planejados pelo pai, de projetos sendo planejados pelo pai. Mas quando a dor entra na casa de Jairo, todos os títulos que ele tem, que ele possui, caem. Diante da morte, Jairo não é líder. Diante da morte, Jairo é um pai. Um pai que está sofrendo pelo que a filha está passando. Um pai que ele está sofrendo pelo que a filha está vivenciando. E é nesse ponto que a fé verdadeira começa a agir. Por que, pastor Rafael? Porque perceba, olha o que diz o texto. Eis que um homem chamado Jairo veio diante de Jesus. Rafael, não entendi. Existem situações que Deus permite criar só para que eu lembre o lugar da onde eu não posso sair. Ah, eu vou falar. Jairo tem títulos. Jairo tem posições. Jairo é um homem fluente. Mas ele entende que nada disso é o suficiente para mudar o quadro e a situação da sua filha. Jairo tem dinheiro e ele entende que nada disso é suficiente para mudar o quadro e a situação da filha. Como é que Jairo encontra a solução? Aos pés de Jesus, na presença dele. Não, não, não. Pega na mão de alguém que está do seu lado e diga assim para ele, diga assim para ela. Tem causas, tem situações que só é resolvida no altar, na presença de Deus. Quando nós nos humilhamos na presença dele, olha aqui para mim, eu vou falar. A posição mais alta que o homem chega não é o ápice da sua vida profissional. O lugar que o homem chega mais alto não é no Monte Everest. Aonde é, pastor? Os pés de Jesus.

para lhe dizer: não saia da presença dele, porque enquanto você estiver na presença dele, Urabacanda Lamachúria, os teus sonhos estarão vivos,

da presença. Sabe o valor que é estar na presença do Senhor? É o problema que Jairo tem em casa, que está levando ele aos pés de Jesus. Ah, eu vou falar. Deus permite algumas situações serem criadas à tua volta, só para você estar aqui hoje.

Oh, glória! Eu já vou encerrar. Pega na mão de alguém que está do teu lado aí, diga para ele, diga para ela. O processo da dor está levando um jairo para Jesus. A necessidade da dor está levando o Jairo até Jesus.

raios a esses meios. Se tem situações, Deus vai usar situações. Voremauit na caravácia. Não sou eu que digo, é Paulo. Que lutas são incentivos para me buscar a Deus, para me buscar a Ele em oração. Rafael, o que você quer dizer com isso? Não espere perder para depois vir buscar a Ele. Eu não posso ter um culto na vida. Eu tenho que ter uma vida de culto. Não, vou repetir. Eu não posso ter um culto na vida. Eu tenho que ter uma vida de adoração. Eu tenho que ter uma vida de louvor. Eu eve oramácia. E me colavar a súbria. É um pai que está de joelhos dobrado perante Jesus. Perante o mestre. Eu vou profetizar. Pega na mão desse irmão. Eu vou profetizar. Pega na mão dele, pega na mão dela. Pega na mão dele, diga assim pra ele. Diga pra ela. Os nossos filhos só estarão de pé enquanto nós estivermos prostrados na presença dele, no altar dele, servindo a Ele, adorando a Ele. E imediatamente ela se levantou. Quando é que levanta? Quando o pai se prostra. Quando é que fica de pé? Quando o pai se prostra. Quando é que Deus restaura? Quando o pai se prostra. Ô pregador, não está nada acontecendo com os meus filhos.

socorro. Quem clama tem ajuda. Eu vou. O senhor vai na minha casa? Vou. Ele está indo. E nesse texto eu encerro. Enquanto ele ia, as multidões o apertava. Vou repetir. Enquanto ele ia, as multidões o apertava. Eu vou repetir. Enquanto ele ia, as multidões o apertava. Diga assim para o teu irmão: o milagre não acontece na estrada vazia da vida. Milagres acontecem em meio às pressões. A fé, sabe o que que essa fé vai fazer? Ela vai te moldar. Ela vai fazer você enxergar diferente. Porque Spurgeon diz que as maiores bênçãos muitas das vezes vêm em caminhos apertados de pressões. O pregador, o que que você quer dizer com isso? Que a pressão que você está vivendo não é o fim, é o caminho da tua vitória. Você quer viver milagres? Você vai ter que aprender a lidar com multidões. Fica de pé, fica de pé. Você quer viver um novo tempo? Você vai ter que aprender a lidar com os obstáculos. Ô, Rafa, não entendi, Rafa. Olha o que que o texto vai dizer. Enquanto ele ia, as multidões o apertavam. Não é uma multidão, é as. Sempre vai ter barreira. Sempre vai ter obstáculos. Sempre vai surgir dificuldades. Sempre vai surgir pressões. Sempre vai surgir gigantes. Sempre vai surgir aflições. Mas Deus te trouxe aqui para lhe dizer: eu vou te ensinar a lidar com as pressões da vida. Eu vou te ensinar a lidar com os obstáculos. Eu vou te ensinar a lidar com os desafios. Se você quer ver resultado, aprenda a lidar com os obstáculos. Se você quer ver vitória, aprenda a lidar com os desafios. Se você quer ver milagres, aprenda a lidar com as multidões.

multidões. Enquanto os meus olhos ficarem focados no problema, na dificuldade, na crise, na adversidade, eu caio. Mas se os meus olhos estiverem focados em Deus, quem cai é a crise, quem cai é o problema, quem cai é a dificuldade. Não, eu vou profetizar. Os obstáculos da vida não pode ser maior do que o desejo do milagre. Os desafios da vida não pode ser maior do que a fé que te faz enxergar a bênção já se materializando. Urabacanda Lamassúria. Os meus milagres, eles são confirmados pelos tamanhos dos desafios. Fecha os teus olhos, canta, canta. Fecha os teus olhos, comece a sentir a unção, a graça do Espírito Santo de Deus sobre a sua vida, sobre a sua casa. Sinta.

Olha aqui para o pastor Rafael. A Bíblia diz que enquanto ele está indo, a multidão está apertando, está obstruindo os seus passos, está dificultando a sua ida até lá. Aí aparece uma coadjuvante. Porque esse texto é o único texto que contém uma história dentro de outra história. Não tem outro texto na Bíblia igual a esse. Aqui tem uma história dentro de outra história. A Bíblia diz que tem uma mulher sofrendo há 12 anos. Quantos anos? Quantos anos? 12 anos. 12 anos. Ela investe, não vê resultado. 12 anos ela procura e não encontra a cura. 12 anos a cultura judaica ensina que ela tem que passar por procedimentos de rituais. Ela tem que tomar um banho, tem que passar por uma purificação. Não estancando a hemorragia, ela é sentenciada. Essa mulher não tem mais liberdade de entrar na casa, abraçar o esposo, os filhos, se tem, não sei se tem, não diz o texto. Mas todavia que ela entrasse num lugar público, ela tinha que bater no peito e dizer: imunda, imunda, imunda. Mas olha o que diz o texto. Que vendo-a, concebeu no seu coração. Ah, eu vou falar. A palavra concebeu, ela tem a raiz que quer dizer gerar e dar à luz. Quem me ouve, diga amém. A palavra concebeu dá a ideia que ela gerou e deu à luz. A enfermidade dela proibia ela de fazer o quê? De gerar um filho. Mas não impediu ela de gerar o milagre. Ah, tu não entendeu. No calor da crise, a crise não neutralizou a fé dessa mulher. Olha o que o texto vai dizer. E concebeu no seu coração: se eu tão somente tocar, eu serei curada. Tem duas vozes aqui, pastor. A voz da razão: não toca. Se tu tocar, tu vai ser apedrejada, tu vai morrer. Não toca. Aí tem uma voz da fé. A voz da fé é diferente. A voz da fé diz: vai, toca. Rompe a multidão. Rompe as barreiras. Rompe a dificuldade. Porque hoje é o dia da tua cura. Hoje é o dia do teu milagre. Feche os teus olhos. Feche os teus olhos. Abra a tua boca. O medo quer te paralisar, mas a fé está te impulsionando.

mas vem igual essa mulher, vem com fé, canta, louva, adora, exalta o nome do Senhor. Receba, receba.

Jairo, desiste. Tua filha já morreu. Jesus, Jesus. Jairo, não temas. Creia. Irmão, eu gosto de pregar diferente. Eu gosto de pregar diferente de todo mundo. Eu não fui chamado para ser eco, não. Sabe qual é o ponto ápice dessa mensagem? É crer quando tudo está dizendo para você: acabou. Deus vai reverter o quadro. Essa notícia que abalou a tua estrutura, mudou o teu cenário, Deus vai reverter o quadro. Alguém vai ter que dizer: não, mas eu vi morta, mas agora está viva. Não, mas eu vi caído, mas agora está de pé. Não, mas eu vi falido, mas agora está restaurado. Fecha os teus olhos. Fecha os teus olhos. Nada é impossível. Fecha os teus olhos. Ore comigo.

Passo em três. E diga para ele: nada é impossível para Deus. Nada é impossível para Deus. Abraça dois, abraça três. Olha aqui para o pastor Rafael. Tem alguém aqui que não é cristão? Faz assim com a mão: pastor, não sou crente. Eu já fui, mas me afastei da igreja. Cadê você? Só me permita te conhecer. Faz assim. Tem um moço ali, como é teu nome? Ananias? Cadê o outro? Ou a outra? Onde você está? Seu nome? Alexandre? Sena? Sida? Sina? Alexandra, Sina, Ananias, quem mais? Oi? Teu nome? Hã? Zé Carlos. José Carlos, teu nome? Yasmin, quem mais? Zobreiro, me ajuda aqui para mim não esquecer essas pessoas. Quem mais? Pastor, me distanciei dos caminhos de Deus. Aonde? Cadê? Opa, como é teu nome? Hã? Joel? Joel. Quem mais? Faz assim com a mão. Como é teu nome? Isso, tem que fazer igual o menino ali, ó. Cagueta, tá aqui, pastor. Entrega. Ana? Wanda? Wanda. Quem mais? Ela fala bem baixinho. Até tímida, né? Quem mais? Quem mais? Deixa eu usar um exemplo aqui. Cadê o moço aqui, o Ananias? Não sei a tua idade. Não sei se tu é rico, se tu tem pouco dinheiro, se tu tem pouca saúde ou muita saúde. Tu crê que Deus existe? Tu crê mesmo? Ao longo do tempo, o nome de Jesus foi meio que oferecido como uma moeda de troca. Só que eu aprendi que o ser humano, ele tem que entender uma filosofia na vida. Eu não sei qual é a tua filosofia. Eu tenho uma filosofia de vida. Sem Deus eu não sou nada. Sem Deus eu nem estaria aqui hoje. Porque inúmeras vezes Deus me livrou da morte. Ô Ananias, tu tem condições de bater no peito hoje e dizer: eu não preciso de Deus? Tu tem condições de bater no peito e dizer: eu não preciso de Deus? Não. Quem que levantou a mão aqui? Tu, Wanda, tem condições de bater no peito e dizer: eu não preciso de Deus? A senhora aí, tem? A outra de trás. Quem mais aqui me ajuda, Zobreiro? Tu tem condições de bater no peito e dizer: eu não preciso de Deus? Tu tem? Não? Quem mais levantou a mão? Tu tem condições de bater? Ô, Joel, não sei como é que é a tua saúde, tua condição financeira. Tu é cabra para bater no peito e dizer: eu não preciso de Deus? Não? Sabe como é que tu responde, Joel, sem abrir tua boca? Sabe como é que tu responde, ô Ananias, sem abrir tua boca? Com uma atitude. Atitude de Jairo. Os passos dele até a presença de Jesus estava dizendo: sem o Senhor eu não sou nada, sem a tua casa eu não sou nada, sem o Senhor a minha casa não é nada, sem o Senhor. Consegue viver sem Deus? Consegue, Ananias? Vem cá.
Já tem uma alma para Jesus, vem com ele, vem com ele. Consegue viver sem Deus? Vem cá. Já tem duas almas, consegue viver sem Deus? Sai do teu lugar, já tem três almas. Consegue viver sem Deus? Já tem quatro almas. Consegue viver sem Deus? Tá parada por quê? Vem. Ô Wanda, abre teus olhos, filha. Consegue viver sem Deus? Consegue? Consegue viver sem a presença de Deus na tua vida? Então vem cá na frente. Vem mais na frente aqui, ó. Vem mais na frente, vocês três. Ô Joel, consegue viver um ano sem Deus na tua vida? 6 meses. Corre lá. Ô varão, larga a porta, larga a porta. Corre lá. Traz ele aqui. Vem, alma. Vem. Vem. Tem mais alma para Jesus aqui. Oh, glória. Vem cá, pastor.

Ei, o que tu tá passando, Deus permitiu para te trazer aqui. Fica aqui um obreiro aqui, do lado dele aqui, um obreiro. Não, o que Deus vai fazer na vida desse homem? Ah, te prepara, viu, Ananias? Porque Deus vai mover céus e terra pela tua vida. Tem mais alma aqui, tem mais almas. Uma, duas, três, quatro, cinco, seis, sete. Tem mais alma aqui, tem mais alma. Qual que é a tua filosofia de vida? Vem, filha, vem. Mais uma alma, vem, meu filho, vem. Oito, nove almas, vem, vem, vem.

0: que não é mérito de uma pregação. Isso aqui é fruto do que está sendo feito aqui nesse campo. Se tiver mais alma, vem, porque meu horário já foi. E eu sei que tem alma aqui para Jesus. Ore por mim, que eu vou estar orando por vocês.
1: Glória a Deus. Feche seus olhos, por favor. Você que está aceitando Jesus como Salvador, peça perdão dos seus pecados, das suas falhas. Jesus vai te perdoar. Vai lançar tudo isso no mar de esquecimento. Tu vai sair daqui hoje com uma página nova para te escrever a tua história com Deus, com Jesus e com o Espírito Santo de Deus. Peça perdão para Jesus nesta hora. Senhor, perdoa este homem e esta mulher. Lança no mar de esquecimento todas as suas falhas, as suas transgressões, os seus deslizes, Senhor. Passa o teu sangue, Senhor, nesta vida, nesta mente, neste coração, Senhor. Faz deste homem e desta mulher uma nova criatura. Escreve o nome no livro da vida, Senhor, e que através dele e dela a família e outros venham aos teus pés também, Senhor. Guarda, enche do teu Espírito Santo, e que nunca saia dos teus caminhos, e que te sirva com fidelidade. Olha para quem está se reconciliando, Senhor. Dá graça a este homem, a esta mulher. Perdoe suas falhas, suas transgressões.

de nós. Quem, Senhor, nos assiste pela live, que está, Senhor, pedindo perdão, se reconciliando, ou te aceitando como Senhor e Salvador, que tu possa perdoar também. Que nos ouve pela rádio, pela Parente FM, Senhor, que tu possa ter misericórdia, perdoar, escrever o nome no livro da vida, e venha te servir por toda a sua vida. Pai Santo e Justo, que milagres aconteçam nesta noite, para que o teu nome continue sendo exaltado, sendo glorificado. Assim, Papai do Céu, te pedimos e te agradecemos em tudo e por tudo.

0: Temos aqui um agradecimento ao Senhor. Quero agradecer pelo emprego do nosso filho. Estava 3 anos desempregado, mas agora já vai começar a trabalhar para a honra e glória do nome do Senhor. Vamos orar pela Jordânia, porque o Senhor vai fazer um milagre na vida dela também. Ela vai ser cirurgiada, vai ficar curada e estará a orar também pelo Milton, que já foi internado no Lote Íris. Orar também pelo evangelista Milton, para que Deus tenha misericórdia do seu servo. Irmão, só mais um minuto. Coloca para nós aí o card da EBD. Domingo que vem agora é o Dia Nacional da Escola Bíblica Dominical. Olha o tema, meu lar, meu campo missionário. Ali está as palavras de Josué, quando disse: eu e a minha casa serviremos ao Senhor. Parabéns para você que é um professor e um aluno da melhor escola do mundo, que é a escola dominical, que ensina para nós as verdades eternas. Que Deus te abençoe. E também, cadê o pastor Donier? Pastor Donier, nós vamos ter o casamento, irmão. Vamos ter o casamento coletivo. Coloca para nós aí. As inscrições já começaram, tá certo? Você vai procurar aqui a nossa central de atendimento no horário de atendimento de 8 a meio-dia, de 14 às 18, de segunda a sexta-feira, tá certo? Você vai aí colaborar com o valor de R$150, só para pagar a taxa do cartório, e o restante é pela conta da D Brasil, tá certo? Iremos fazer 111 casamentos para a honra e glória do nome do Senhor nosso Deus. E você que, pastor, já sou casado, só quero renovar minha aliança, dê o seu nome ali também, não precisa pagar nada, é gratuito, tá certo? Faça isso e Deus vai te abençoar. Irmãos, cadê o pastor Rafael? Aqui ele, estenda a mão para o pastor Rafael. Diga assim comigo: pastor Rafael, que Deus continue te usando como um grande instrumento para esta nação e para nossas famílias. Deus abençoe tua casa e receba um abraço macuxi, pentecostal, no nome de Jesus. Um aplauso para ele. Deus abençoe. Perdão. R$150 não é cartório, é para ajudar na ornamentação. Glória a Deus. Menos mal. É só para ajudar. Glória a Deus. Então, você que vai renovar, eu desfaço o que eu falei, você vai ter que ajudar também aí, tá certo? Amém, irmãos? Mais alguma coisa? Está resolvido? Amém? Continua orando pelo nosso pastor, pastor Isamar Pessoa Ramalho. Está por aí, está aí pelos interiores. Dê graça a Deus pela vida dele, da nossa pastora. E continue abençoando. Continue orando pelo STF, irmãos. Ore. Justiça só de Deus. Vou repetir: justiça só de Deus. E Deus há de fazer justiça na nossa nação. Quantos creem comigo? Levante a mão para o céu. Deus há de fazer justiça neste país chamado Brasil, e principalmente no coração administrativo do país, que é Brasília. Lá no STF, Deus vai estender sua mão, nós vamos dizer: foi a mão do Senhor que fez isso. Amém? Vamos estar orando neste momento, agradecendo a Deus por esse culto tão maravilhoso. Que Deus continue nos abençoando. Feche seus olhos, por favor. Pai Santo e Justo, muito obrigado, Senhor, por este culto de milagre, a terceira quarta-feira, Senhor, com esse tema tão maravilhoso. Te agradecemos pela mensagem que ouvimos, pelo teu filho que explanou para nós esta palavra que tocou vida e tocou corações. Agora eu oro, Senhor, e consagro a chave deste veículo, Senhor. Guarda este veículo, livra de acidente, de incidente, de multa e de assalto, e guarda a família, Senhor. Abençoa esses documentos, toma em tuas mãos, consagramos este pão. Obrigado por o coração bondoso, Senhor, dos teus filhos, que toda quarta-feira tem feito essa doação. Continua abençoando o nosso pastor, a nossa pastora, o pastor Diniz. Continua abençoando, Senhor, essas famílias de quarta-feira do corpo envolto de milagres que estão aqui porque crê que tu és o Deus que faz todas as coisas. Vai conosco para o nosso lar, dá uma noite de paz, de bênção e comunhão contigo, e a graça do Senhor Jesus Cristo e o amor de Deus nosso Pai e a comunhão do Espírito Santo do Senhor desce sobre nós, sobre a igreja do Senhor, por este mundo afora. E quantos crê comigo, diga amém, mais forte, amém. Que Deus te abençoe no nome de Jesus, Senhor. Os teus filhos têm ungidos que vão estar nesta hora, Senhor, aí ungindo. Não é o óleo que cura, mas é o poder do nome de Jesus, que é onde a mão tocar, que milagres aconteçam no nome do Senhor Jesus. Que Deus te abençoe. Adem Music, som na caixa. Bendito seja Deus.
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3: Olá, bom dia, eu sou Fernanda Brito.
4: E eu sou Lucas Castro e começa agora o Diário do Parlamento, com as principais notícias do Poder Legislativo Roraimense.
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3: Parlamentares deliberam vetos governamentais e votam projetos de lei em sessão plenária.
4: Nova cartilha alerta para os riscos das apostas online em Roraima.
3: E ainda, Roraima está entre os estados com maior taxa de inadimplência.
4: Estas e outras informações, agora com o Diário do Parlamento.
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3: A gente abre esta edição com os detalhes da sessão plenária desta terça-feira, dia 15 de setembro. Vamos acompanhar primeiro como os deputados votaram os vetos do governo. Acompanhe na reportagem.
6: Após a reunião da Comissão de Constituição e Justiça, que analisou os vetos governamentais que trancavam a pauta, os deputados começaram os trabalhos com a rejeição ao veto total ao projeto que institui o Programa Estadual de Estímulo ao Empreendedorismo de Mães Atípicas. Ainda na temática do autismo, foi derrubado o veto total ao projeto que exigia capacitação de agentes de segurança pública para lidar com pessoas autistas e com deficiência. Os parlamentares também rejeitaram o veto parcial ao projeto que institui o Programa de Orientação Psicológica Voluntária nas Escolas Públicas e o veto parcial ao projeto do Poder Executivo que altera o plano de cargos e carreiras dos servidores estaduais. Este último foi defendido pelo deputado Marcos Jorge.
7: Quero, de antemão, parabenizar a deputada Aurelina Medeiros pela preocupação sempre com os nossos servidores e também sempre com a boa técnica legislativa. Fizemos essa discussão agora há pouco na CCJ com relação a uma proposta de emenda da deputada Aurelina que convencionou conosco em converter indicação ao Poder Executivo para o ajuste que foi proposto pela deputada nesta casa. Desta forma, de antemão, já me manifesto e oriento pelo voto não, em consonância com o relatado pela autora da emenda, deputada Aurelina Medeiros, ainda há pouco na nossa CCJ.
6: Na sequência, o Parlamento manteve o veto parcial à lei que incentiva a prática de corridas de rua, assim como o veto ao Estatuto da Pessoa com Doença Crônica, Complexa ou Rara. O deputado Marcos Jorge justificou o consenso pela manutenção do veto.
7: Na análise na CCJ há pouco, verificou-se que não há prejuízo essa importante proposta dos deputados Dr. Cláudio Cirurgião e Joelma Teodora. Então, o governo sancionou, vetou apenas parcialmente trecho em que não houve ali a possibilidade jurídica de manutenção. Portanto, oriento pelo voto sim, que mantém o estatuto e mantém alinhado com a parte jurídica analisada pela Procuradoria.
6: Por fim, caiu o veto total ao projeto que garante às mulheres o acesso seguro às armas de eletrochoque para autodefesa. E para conferir todos os detalhes dos vetos analisados, basta acessar o SAPL, Sistema de Apoio ao Processo Legislativo, no endereço sapl.al.rr.leg.br. No portal, é só clicar na aba Matérias Legislativas e selecionar a opção Mensagem Governamental. A sessão ficará disponível na íntegra pelo canal da Assembleia Legislativa no YouTube, no perfil @AssembleiaRR, após o período de defesa eleitoral. Da Rádio Assembleia, Álvaro Salles.
4: E a gente continua falando da sessão plenária de terça-feira. Dessa vez, a gente acompanha os projetos de lei, requerimentos e moções aprovadas. Confira.
8: Após as deliberações dos vetos governamentais, o plenário aprovou o projeto de lei complementar do Tribunal de Justiça que altera o Código de Organização Judiciária do Estado de Roraima e transforma a Vara de Crimes de Trânsito da Comarca de Boa Vista em Vara das Garantias, Plantão Judicial e Audiências de Custódia. Segundo o Tribunal, a mudança atende a uma determinação do Supremo Tribunal Federal e do Conselho Nacional de Justiça, e reforça o controle sobre prisões provisórias. Os parlamentares aprovaram ainda o projeto que torna obrigatória a instalação de dispositivos de proteção em sugadores de piscina nos parques aquáticos para garantir a segurança dos usuários. E o projeto que confere ao município do Amajari o título de Capital Roraimense do Tambaqui. O autor da proposta, deputado Armando Neto, destacou o protagonismo do município na aquicultura.
9: Roraima tem um potencial imenso de criação de peixe em água doce e a Amajari é uma referência disso no nosso estado. E mais do que isso, a importância da valorização, do reconhecimento, do trato com a aquicultura do nosso estado. E hoje, por questão de justiça, deputada Aurelina, o reconhecimento é louvável, é justo para com todos os produtores de peixe do nosso estado, em especial por ter grande escala de criação de peixe em água doce ao município do Amajari.
8: Já na área da saúde, os deputados aprovaram vários projetos. Um deles garante a distribuição gratuita de um tipo mais moderno de insulina para diabéticos que têm dificuldade de controlar a glicemia com a insulina convencional, mediante laudo médico. Outro cria um programa de monitoramento digital e contínuo de glicemia para crianças e adolescentes de 4 a 17 anos com diabetes tipo 1 e 2. Além disso, foi ratificada a norma que permite a pacientes atendidos pelas equipes de socorro, quando conscientes e aptos a decidir, escolher entre um hospital público ou particular. O deputado Marcos Jorge, autor da proposta, junto com o deputado Dr. Cláudio Cirurgião, justificou a medida no plenário.
7: A preocupação minha e do deputado Cláudio Cirurgião em aprovarmos esta proposta é de darmos a possibilidade aos pacientes, quando resgatados pelo SAMU, de escolherem, quando se tratar de situações não gravosas, de irem para hospitais particulares, principalmente aqueles que são detentores de plano de saúde. O que acontece hoje? Todo resgatado vai direto para o trauma do HGR. A gente mantém ali um fluxo enorme de atendimento no HGR para depois redistribuir por vontade do paciente, depois de passar pelo centro de saúde pública, para um hospital particular. Com essa medida, o SAMU vai poder, no ato ali de sua atuação, quando está em atendimento, verificar se não é algo grave, encaminhar para o hospital de preferência do paciente e a gente desafoga o serviço público do Estado.
8: Na área da educação e inclusão, o plenário aprovou o projeto que estabelece as diretrizes para o Programa Estadual de Apoio Psicopedagógico e Terapêutico para Crianças com Transtorno do Espectro Autista de Baixa Renda. E o projeto que cria a Semana da Cidadania, que vai acontecer todos os anos na primeira semana de março, com palestras sobre economia, planejamento financeiro, direitos do consumidor e cidadania, voltadas principalmente a alunos do ensino médio. Assim como o projeto que suspende a validade dos concursos públicos estaduais durante o período eleitoral. A medida vale dos 3 meses antes da eleição até a posse dos eleitos. O deputado Jorge Everton, autor do projeto, afirmou que a iniciativa protege os direitos dos candidatos aprovados.
10: Deixar claro aqui para os colegas que, como no período eleitoral existe o defeso eleitoral, as vedações referente a concursos públicos, então mais do que justo que a gente suspenda esses prazos no período de eleição. Então essa é a ideia do nosso projeto, para não prejudicar as pessoas que estudaram, passaram no concurso e aí teriam a validade encerrada mesmo havendo a vedação eleitoral.
8: Após os projetos de lei, os deputados aprovaram a entrega da comenda Orgulho de Roraima a Nini Vitaís Verde Sampaio Memória, a primeira roraimense aprovada no concurso de diplomata do Itamaraty. Os deputados Jorge Everton e Marcos Jorge destacaram a conquista.
10: Primeiro, Marco, de diplomata do Brasil, é a primeira roraimense a passar num concurso tão difícil e tão disputado. E ela vai levar o nome de Roraima ao Brasil e ao mundo. Então, mais do que justa essa homenagem. E eu agradeço a oportunidade da gente poder conceder essa comenda para essa menina e que ela sirva de exemplo para as nossas gerações.
7: E eu tenho muito orgulho da diplomacia brasileira. Andei o mundo inteiro, sempre fomos respeitados pela altíssima qualidade da nossa casa também, do Aranha, e de tantos grandes diplomatas. E nos orgulha muito termos uma roraimense aprovada em tão importante concurso.
8: O plenário encerrou as deliberações do dia com uma moção de pesar pelo falecimento de Paulo César Ferreira de Oliveira, o Sensei Paulo, presidente da Federação de Judô de Roraima, que dedicou a trajetória à formação de atletas e ao desenvolvimento do judô no estado. E dois requerimentos para sessões especiais no plenário Noêmia Bastos Amazonas para a entrega de comendas. Os detalhes de tudo que foi aprovado estão no SAPL, sapl.al.rr.leg.br. E a sessão completa ficará disponível no canal da Assembleia no YouTube, o @AssembleiaRR, após o período eleitoral. Da Rádio Assembleia, Isabela Bastos.
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3: Vamos para um breve intervalo e no próximo bloco, SESI lança cartilha de alerta para os riscos das apostas online em Roraima. O Diário do Parlamento volta já.
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4: Estamos de volta com o Diário do Parlamento e agora a gente fala que Roraima está entre os estados brasileiros com maior taxa de inadimplência no crédito livre. Em julho deste ano, o índice chegou a 8,45%, número acima da média nacional. Mas, além do percentual, o que os números revelam sobre os endividamentos dos roraimenses? Uma análise ajuda a explicar essa realidade. Acompanhe na reportagem.
22: Os dados mostram que 8,45% do crédito livre em Roraima está com pagamentos atrasados há mais de 90 dias. São cerca de 804 milhões de reais em dívidas. A pesquisa foi feita pelo economista Inkne Oliveira. Ele explica que analisou os dados do Banco Central para entender quem está mais endividado, quais os tipos de crédito mais pesam nesse resultado.
23: Essa pesquisa ela revela, né, a situação da inadimplência de pessoas física no estado de Roraima. A análise possibilitou a gente observar o estado em oitavo lugar no índice de inadimplência, o que é preocupante, chama a atenção, principalmente aí para as pessoas que têm um rendimento menor, as pessoas sem rendimento, até um salário mínimo, dois salários mínimos, então existe uma pressão em cima desse grupo, por questão de alimentação, moradia, educação, comunicação, e tudo isso pressiona o salário, então as pessoas acabam que não conseguem honrar com seus compromissos.
22: E é justamente entre as pessoas de menor renda que os índices são maiores. Entre quem não tem rendimento, a inadimplência chega a 17,95%. Para quem recebe de 1 a 2 salários mínimos, é de 14,52%. Já entre quem ganha até um salário mínimo, chega a 13,83%. Em que reforça que muitas vezes, quando o dinheiro é curto, as despesas básicas podem acabar comprometendo boa parte da renda e o crédito passa a ser usado para complementar o orçamento.
23: Entre as categorias que foram analisadas, a gente destaca aí o cartão de crédito, o cheque especial e aquele crédito sem consignação, que é aquele crédito que ele não tem desconto em folha de pagamento. A análise é baseada no crédito livre. O que é o crédito livre? O crédito livre ele não tem uma destinação específica, ele não tem uma política de crédito específica como um crédito rural ou um crédito habitacional, né? Ele é livre dentro dessa para a destinação desse recurso. Então hoje a gente também pôde analisar esse índice que as instituições de fomento e desenvolvimento ela apresenta aí um índice de inadimplência alto, mesmo com os incentivos, né, que é característico desse tipo de instituição de desenvolvimento e fomento, porque busca ali, né, principalmente aquelas pessoas que estão procurando empreender, né, estão buscando aí uma formalização, mas ainda assim elas acabam que não conseguem honrar com esse compromisso.
0: O problema é que o dinheiro usado hoje precisa ser pago depois, e quando a conta chega e a renda não é suficiente, uma dívida pode acabar virando outra. Entre os tipos de créditos analisados, o cartão de crédito tem a maior taxa de inadimplência, de 79,74%. O economista explica o que acontece quando essa dívida não é resolvida.
23: A gente passa por um momento de taxa de desemprego até que baixa no Brasil, só que o custo de vida no Brasil, ele pressiona muito. Então, essas pessoas, elas estão procurando fazer empréstimo ou utilizar um cartão de crédito para conseguir ou quitar uma dívida ou para conseguir se manter, para pagar um gás, uma gasolina ou transporte. Então acaba que isso não sobra, o orçamento não fecha, né? Porque existe a demanda mensal e diária, que é alimentação, você precisa comer, você precisa se transportar, e quando você cria aquele crédito no mês anterior, você não consegue honrar com ele agora. Então esse cartão de crédito, essa categoria não migrada, é justamente isso, é aquele saldo do cartão de crédito que ele não é pago e ele também não é financiado. Então a pessoa, ela vai deixando, né, virando naquele rotativo, ela não negocia, então ele não fecha os juros, então acaba que alcança nessa taxa aí de 79%.
0: O empresário Lucas Mafra sabe bem como é acumular dívidas. No começo do casamento, ele e a esposa não tinham um planejamento para controlar os gastos. A situação piorou com a chegada do primeiro filho, até que o casal decidiu mudar.
1: Eu casei muito cedo, eu e minha esposa casamos muito cedo, e não tínhamos um direcionamento financeiro de como gastar e de que forma deveríamos gastar. Então a gente comprou muita coisa desnecessária, fez muita dívida desnecessária, sem alguém um dia falar assim, não, tu não precisa disso. E a gente tinha a cabeça nova, não tinha um mentor, alguém que nos impulsionasse a ir ao caminho certo. A gente acabou criando esse monte de dívida que a gente não sabia mais o que fazer com ela. A gente chegou uns 25 a 30 mil de dívida, isso contando tudo, as nossas dívidas fixas, né, que era todo mês, que é conta de água, de luz e tudo isso, com as dívidas de empréstimo, cartão de crédito, que gastava sem necessidade nenhuma, e aí gerou um bolo imenso de dívida. Não, nós tivemos nosso primeiro filho, e hoje já está com 4 anos, mas quando a gente teve nosso primeiro filho, a gente pensou, não dá mais para continuar como estamos, a gente precisa comprar um transporte, a gente precisa sair do aluguel, a gente precisa mudar a situação, porque nossos filhos vão precisar da gente, vão precisar que a gente tenha dinheiro sobrando, tenha dinheiro reserva para alguma situação de emergência. A gente falou assim, não, agora temos que mudar essa situação.
0: Com a nova fase, o casal começou a estudar sobre educação financeira. Lucas passou a controlar os gastos do dia a dia, até as compras do supermercado entraram no planejamento.
1: A primeira coisa que a gente fez foi que tudo que tinha na internet de aula, videoaula, de alguém que não sabia lidar com dinheiro e poderia aprender de uma forma, a gente foi assistir. Tudo que tinha, YouTube, Facebook, a gente usava muito, né, antes, Instagram, tudo que era aula que a gente podia aprender a como organizar nossa vida financeira, a gente foi assistir. Disso a gente começou a fazer planilha, colocar na geladeira, gasto do mês, gasto fixo, gasto que é variável. Então tudo isso a gente fez para que a gente pudesse um dia falar assim, não, agora sim a gente vai saber como usar o cartão, como não usar o cartão, o que devemos ou não comprar. Sabe, não de bolo, como eu falei também, no mercado não dá para entrar de bolo no mercado. A gente aprendeu que para estar no mercado tem que ter uma listinha de compra lá, para não sair comprando qualquer coisa, sabendo o que vai gastar e o que não vai gastar dentro do mercado.
0: Para quem está endividado, o primeiro passo é entender a própria situação financeira, saber quanto entra, quanto sai e quais dívidas precisam ser priorizadas. Pode ajudar a evitar que os juros aumentem ainda mais o problema. E como mostra a história do Lucas, a reorganização financeira pode começar com uma atitude simples: colocar as contas no papel e planejar os próximos passos. Da Rádio Assembleia, Bruna Gomes.
3: Os aplicativos de apostas, as chamadas bets, têm ganhado cada vez mais espaço na rotina dos brasileiros. Mas o que começa como diversão pode se transformar em vício. Em Roraima, o SESI e a Defensoria Pública alertam para os riscos das apostas online. Acompanhe os detalhes na reportagem.
2: O SESI Roraima produziu uma cartilha que reúne informações sobre o vício em apostas, em uma linguagem simples e acessível. O material também explica os possíveis impactos que o comportamento de apostar de forma excessiva pode causar. Conforme explica a psicóloga do SESI, Yane Cidade, a cartilha surgiu a partir de uma iniciativa da instituição para levar mais informação aos trabalhadores da indústria, além dos estudantes.
6: A cartilha ela nasce justamente com essa ideia de poder orientizar e conscientizar tanto os trabalhadores da indústria quanto os nossos alunos, né, da escola, para trazer mesmo a conscientização dos perigos que estão por trás das apostas, porque elas surgem como ali entretenimento, né? Só que na verdade tem grandes perigos ali que é preciso a gente falar sobre. Afinal, é falando que a gente consegue conscientizar, informar, orientar.
2: Ainda segundo a psicóloga, a iniciativa também leva em consideração os impactos que o vício em apostas pode causar na vida das pessoas. As consequências podem atingir tanto a vida pessoal quanto o ambiente profissional.
6: Quando se trata da saúde mental, as bets elas trazem inúmeros impactos, como insônia, irritabilidade, estresse. Então são mudanças tanto em aspectos físicos como em aspectos mentais, né?
2: Além do SESI Roraima, a Defensoria Pública do Estado também desenvolve ações para orientar e auxiliar a população em casos envolvendo vício em apostas. O atendimento é feito por meio da Defensoria Especializada para Tutela e Defesa dos Direitos da Saúde Pública. O chefe de gabinete de saúde, Henrique Pimenta, explica quais são as principais orientações jurídicas para quem enfrenta problemas relacionados às plataformas de aposta.
9: Em relação à saúde pública, você pode buscar um atendimento no gabinete da especializada da saúde pública. Em relação a superendividamento, você pode buscar orientações na área civil e por aí em diante. A defensoria ela não serve só quando o problema surge, ou seja, quando você já está com um problema ou quando você já precisa do medicamento. Mas você pode buscar a defensoria para essas orientações para evitar um problema futuro.
2: Pimenta também ressalta a possibilidade de autoexclusão do CPF das plataformas de aposta. A ferramenta foi criada pelo governo federal como uma das formas de ajudar pessoas que querem interromper o acesso a esses serviços.
9: A autoexclusão é um programa feito pelo governo federal em relação às bets em específico. Então você não vai excluir o seu CPF. Ele vai continuar sendo normal, mas você não vai poder cadastrar o seu CPF em nenhuma outra casa de aposta legalizada. Então isso é um incentivo às pessoas a pararem de jogar. Ele tem um prazo de um ano e você pode prorrogar esse prazo quando ele estiver acabando. E nesse sentido é mais um programa realmente para ajudar as pessoas que estão com vício ou estão começando a ter esse vício.
2: Para quem costuma utilizar aplicativos de apostas e percebe que o hábito está começando a causar problemas, a psicóloga Yane Cidade faz um alerta.
6: Quando as apostas começam a ocupar um grande espaço na vida da pessoa, né? Então quando a pessoa não consegue parar de jogar. Então ela começa a perceber que ela está ali num comportamento repetitivo e compulsivo. Então ela joga, aí ela perde e ela quer recuperar aquilo que foi perdido. Que esse é um dos grandes perigos das bets, que é justamente esse comportamento da repetição. Você joga, você perde, aí você quer recuperar. Então, é quando a pessoa passa a perceber que está perdendo o controle ali das apostas, né? Porque o que acontece? Quando você realiza uma aposta e você perde, ali vai mexendo com o funcionamento do nosso cérebro. O que acontece? Uma vez que você perde, você quer recuperar aquilo que foi perdido. E uma vez que você ganha, você sente ali uma recompensa, um certo prazer. E aí começa a fazer essas alterações ali no funcionamento do cérebro, que é onde vem ali esses perigos.
2: Recentemente, o Poder Legislativo de Roraima aprovou uma lei que inclui no calendário oficial de eventos do Estado a Semana Estadual de Enfrentamento às Apostas e aos Jogos de Azar. A iniciativa busca conscientizar a população sobre o potencial viciante das apostas e dos jogos de azar, principalmente nas modalidades online. A proposta também busca ampliar o debate sobre os impactos desse tipo de prática e os riscos para as famílias. Para consultar esta e outras leis aprovadas pela Assembleia Legislativa de Roraima, basta acessar o Sistema de Apoio ao Processo Legislativo, o SAPL, no endereço sapl.al.rr.leg.br. Da Rádio Assembleia, Yuri Rupsel.
5: 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O que é notícia no Parlamento Roraimense, você fica sabendo aqui.
3: O Diário do Parlamento fica por aqui. Esta edição teve apresentação de Fernanda Brito e Lucas Castro, reportagens de Suelen Gurgel e produção de Bruna Alves.
4: Edição de Andrew Albuquerque, Janderson Viana, Kelvin Jordão e Vânia Parente. Direção de Camila Dallagnol e Superintendência de Comunicação de Carol Maduro.
3: Outras notícias você acompanha na programação da Rádio Assembleia 98,3 FM e da TV Assembleia, canal 57.3. Até a próxima edição.
5: 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Obrigada pela companhia e até a nossa próxima edição.
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Só os livres. Só quem está livre. Só quem está livre para se alegrar na presença de Deus. Só quem reconhece que os braços do Senhor estão abertos para ti, para te acolher, para te receber. Eu não sei onde você está agora,

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E foi assim que Deus mostrou seu amor por nós. Deu seu Filho único ao mundo para que pudéssemos ter vida. E o amor é justamente isto. Não fomos nós que amamos a Deus, Ele que nos amou primeiro. E hoje, através de Jesus, nossos pecados foram perdoados. 1 João 4.

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ele subsistindo em forma de Deus, não julgou como usurpação ser igual a Deus. Antes a si mesmo se esvaziou, assumindo a forma de servo, tornando-se semelhança de homens

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graças ao Senhor Jesus. 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Oh, aleluia, Jesus. Escuta isso.

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0: Deus amou o mundo de tal maneira que entregou o seu único filho, para que todo aquele que nele crer não pereça, mas tenha a vida eterna. Vamos cantar no céu?
1: Vamos, querido. Vamos adorar Jesus.

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dia e a paz do Senhor a todos que já estão coladinho aqui com a gente. Está começando o nosso programa Pode Crer comigo, Pastor Alexandre de Paula. E você já sabe, o nosso programa é diversificado com muitas músicas de vários estilos e com a sua participação. Portanto, envie a sua mensagem de texto ou de áudio e participe da nossa programação. Sabe por quê? Ai, meu Deus do céu. É, gente, é isso mesmo. Hoje é quinta-feira, dia do nosso TBT musical. É, tá bom? Aquelas músicas que marcaram a sua adolescência, aquelas músicas que marcaram a sua juventude, aquelas músicas que marcaram o seu tempo de namoro, lembra? É, de noivado, de casamento, pronto! É isso mesmo, hoje elas serão tocadas aqui, é, aqui mesmo na programação. Então, olha, prepare-se pra voar, né? É.

emoções aí, se você quiser, pode até já pedir a primeira música, pronto. Você aí apaixonado, sabe aquela música que marcou o seu período de namoro? Então liga pra cá, ou não, manda mensagem pra cá agora, tá bom? E pede a sua música, a música que marcou o seu período aí de namoro, de noivado, tá bom? É isso mesmo, pode mandar mensagem, 991-16-1059. Então, são exatamente 8h07. E hoje é 17 de setembro de 2026. Ai, meu Deus do céu, já estamos na segunda quinzena, né, gente, do mês de setembro e já tá voando.

Você que tá aí dirigindo pelas ruas de Boa Vista, me dando essa belíssima audiência, olha, nós externamos a nossa gratidão pela sua vida diante do Senhor e por essa audiência que você nos dá todos os dias. Então, um forte abraço para você, um beijo no coração, uma excelente quinta-feira, uma quinta-feira recheada de muitas bênçãos para você e para toda a sua família, tá bom, querida? Tô falando com você, tá bom? Muito obrigado, tá? Olha, deixa eu mandar um abraço também, um beijo no coração pra quem tá em casa, gente. Olha, eu sempre digo aqui, volto a repetir, eu não sou chato não, viu? Mas são dezenas, centenas e milhares de lares coladinhos, mas coladinhos mesmo aqui comigo na nossa programação. E nós agradecemos a você que tá em casa, você que tá se preparando para fazer o café, né? Tá aquecendo a água aí, tá bom? Ai, meu Deus do céu, você que já tomou o cafezinho preto delicioso de hoje, olha, que bacana, viu? Obrigado pela sua companhia. Você que tá levantando agora, mas

abraço, um beijo no coração e muito obrigado pela sua companhia. Estaremos juntos até as 10 horas da manhã. E eu desejo para você que esta quinta-feira seja uma quinta-feira recheada de muitas bênçãos para você e para toda a sua família, tá bom, querido? Você que está em casa, você que está aí.

trabalhando, correndo atrás dos Pix, rapaz, e não são poucos não, tá bom? Nossos irmãos motoristas de aplicativo, os nossos irmãos taxista, os nossos irmãos dos lotações, os nossos irmãos caminhoneiro, caçambeiro, gente, a todos vocês, olha, um forte abraço, um beijo no coração,

0: muitas pessoas são tocadas por Deus, porque entram no carro de vocês aí, e estão ouvindo o hino, estão ouvindo a palavra, estão ouvindo a ministração, a oração. Então, nós realmente somos felizes por vocês aí nos ajudarem a falar do Evangelho do nosso Senhor e Salvador Jesus Cristo. Então, meu muito obrigado, tá bom? Se tiver alguém aí no carro ouvindo com vocês, olha, dá um abraço aí, tá bom? Nesse passageiro, tá? Dá um abraço, né? Diga pra eles que eu tô falando com eles aí, vai. Diga, olha, o pastor Alexandre tá falando com você, que tá aqui no meu carro, tá mandando um abraço pra você. Diga pra ele aí, vai. Faz, rapaz, não tem vergonha não, vai. Diga aí, tô conversando com vocês. Com vocês mesmo, tá bom? Um abraço, um beijo no coração. Muito obrigado pela companhia de vocês. E que esta quinta-feira chova muitos pix, mas muitos mesmo, não são poucos não, tá bom? Muitas notificações, aquela que você recebe assim, recebeu 30, 50, 100 reais, 200 reais, tá bom? E que se tiver algum boletim pra hoje, sabe aquele famoso boletim, pronto, aquele compromisso financeiro, que papai do céu possa prover pra você, tá bom, querido? Tá bom, querida? Um abraço, um beijo no coração. E muito obrigado mais uma vez pela sua companhia, tá? Deixa eu mandar um abraço e um beijo no coração pra quem me ouve pelo aplicativo, gente. Da Rádio Snet. Olha, gente, se você ainda não baixou, baixa o aplicativo. Gente, 10 segundos. Baixou o aplicativo. É muito rápido pra baixar. Depois você vai escolher lá a região, né? Se a rádio que você quer ouvir é nacional ou internacionais, enfim, mas é muito simples, fácil, e depois você só pesquisar lá, Parente FM, pronto, fixou, já era, tá bom? Já tem muitas pessoas que estão nos ouvindo pelo o aplicativo, tá? E eu quero agradecer mesmo a você que já baixou o aplicativo, me ouve de norte a sul do nosso estado, o nosso muito obrigado, um beijo no coração de vocês, uma excelente quinta-feira para vocês, uma quinta-feira recheada de muitas bênçãos em nome do Senhor Jesus, tá bom? Você que me ouve de norte a sul do Brasilzão, um forte abraço para você, um beijo no coração. Muito obrigado pela companhia de vocês, inclusive a minha mãe tá lá em Belém do Pará. Meu amigo José Carlos, rapaz, também tá me ouvindo lá em Belém do Pará. O Tarcísio, tem muita gente ouvindo. Tem gente lá no Ceará, ontem participou da nossa programação lá em Fortaleza. A irmã Denisa tá lá em Belém do Pará também. Um forte abraço, irmã Denisa. Enfim, gente, tem gente espalhada de norte a sul desse Brasilzão. E a gente agradece. Um beijo no coração de vocês, tá bom? E tem gente nos ouvindo em qualquer lugar desse mundão criado por Deus. Eu não sei qual país você está, mas eu quero agradecer a sua companhia, tá bom? Forte abraço e um beijo no coração e uma excelente quinta-feira para você, em nome do Senhor Jesus. Mas agora, agora mesmo, eu quero convidar você. Eu quero convidar você para unir a sua fé. Unir a sua oração e vamos juntos nos apresentarmos diante do altar do Senhor, através da oração. Eu não sei o que você tem enfrentado, eu não sei quais são as dificuldades, as adversidades que você tem enfrentado, mas eu quero dizer a você que Deus não perdeu o controle. Tudo está diante de seus olhos. E na sua mão está o poder e a força. Então, querido, se for possível você parar de fazer o que está fazendo agora, pare. Se for possível você estacionar o carro, desligar o fogo que está aceso aí para aquecer a água do café, faça. Eu quero lhe convidar para orar. Talvez você esteja tão angustiado, com tantas coisas para ser resolvidas, tantas decisões para serem tomadas. E eu quero convidar você hoje a orar comigo. Talvez você saiu com tanta pressa de casa, não deu tempo de orar. Se você estiver dirigindo pelas ruas de Boa Vista, vem comigo na concordância, tá? Na fé. Talvez não dê para você estacionar o carro, mas eu quero convidar e orar com você esta manhã. Existem muitas pessoas que nesse momento dobram o seu joelho para orar comigo, outras ficam em pé em frente ao rádio, outras estacionam o carro. Eu não sei o que é que você vai fazer, mas eu queria ter a alegria de ter você comigo nesta oração. Então, vem comigo na oração, vem.
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soberano Deus e eterno Pai. Senhor, que alegria, que gratidão por mais este dia, por mais esta oportunidade, Senhor, que temos em poder nos apresentar diante do Teu altar, unindo, Senhor, a nossa fé, unindo a nossa oração com cada um dos Teus filhos e filhas agora, Senhor. Pessoas, Senhor, que eu as não conheço, não sei os Seus nomes, mas o Senhor conhece. Eles pertencem a Ti, Senhor. São os Teus filhos. Estão lá do outro lado do rádio agora, talvez alguns dirigindo o carro. Outros, Senhor, estacionaram o carro para orar comigo. Outros estão em pé, em frente ao rádio. Outras pessoas estão de joelhos dobrados, orando comigo agora. São pessoas, Senhor, que eu não sei quais são as suas dificuldades, as adversidades que cada um tem enfrentado. Mas o Senhor sabe, o Senhor conhece. O Senhor conhece as limitações de cada um de nós. Tu sabes, Senhor, o que tem passado na mente do Teu filho, na mente da Tua filha. E nesta manhã, Senhor, nós clamamos por socorro. Nós clamamos, Senhor, pela Tua intervenção sobre a vida do Teu filho e da Tua filha agora, Senhor. Agora, Senhor. Aonde quer que eles estejam, que eles sintam a Tua presença agora. Fortalece, Senhor, aqueles que estão se sentindo enfraquecidos diante das lutas. Dá ânimo, Senhor, àqueles que estão desanimados diante da batalha. Mostra-lhes o caminho, Senhor, para aqueles que não sabem para que rumo ou direção tomar. Ó Deus, coloca palavras sábias, Senhor, nos lábios daqueles que irão hoje negociar, sentar para conversar, para decidir algo, Senhor, que vai influenciar a sua vida, vai influenciar o seu futuro. Coloca, Senhor, palavras sábias nos lábios do Teu filho, em nome do Senhor Jesus, meu Pai. Nós Te pedimos, ó Deus, nós Te rogamos. Tu sabes o quanto ele precisa, ele necessita, Senhor, de uma direção. Por isso, Senhor, que ele possa sentir o Teu toque agora, sentir a Tua presença, que ele possa perceber, Senhor, que ele não está só nesta batalha. Que a Tua filha perceba, Senhor, que ela não está só nesta batalha. Aonde quer que os Teus filhos estejam, Senhor, que eles sejam tocados pelo Teu Espírito, Senhor. Que sejam renovados, Pai. Em nome do Senhor Jesus, meu Pai. E assim, meu Deus, nós Te apresentamos aquelas pessoas que estão sendo bombardeadas por pensamentos maus, pensamentos ruins, pensamentos negativos. Pessoas que talvez, Senhor, não conseguiram dormir, preocupadas, meu Pai, mas agora estão orando comigo, Senhor, estão crendo no poder da oração, estão crendo, Senhor, que Tu és poderoso para agir agora, e aonde quer que estejam estas pessoas, Senhor, que esses pensamentos ruins que têm invadido a mente deles, Pai, sejam repreendidos, sejam dissipados agora, em nome do Senhor Jesus, meu Pai. Que caiam por terra, Senhor, os pensamentos maus,
os pensamentos negativos, os pensamentos de derrota, os pensamentos de fracasso, Senhor, os pensamentos de enfermidades, saem agora na autoridade do nome do Senhor Jesus. Em nome do Senhor Jesus, todos os pensamentos maus que têm invadido a mente do teu filho, sejam, Senhor, repreendidos agora. Agora, agora, em nome do Senhor Jesus. Limpa, Senhor, a mente do teu filho, limpa a mente da tua filha. Vai tirando esses pensamentos ruins, Senhor. Vai tirando os pensamentos de morte, de suicídio, de tragédia. Em nome do Senhor Jesus, meu Pai. Em nome do Senhor Jesus. Nós repreendemos esses pensamentos agora para a glória do teu nome, ó Deus. E que pensamentos de conquistas, pensamentos de vitória, pensamentos de crescimento, pensamentos que exaltem o teu nome, Senhor, pensamentos que glorifiquem o teu nome, pensamentos, Senhor, ó Deus, que possa conduzir o teu filho com base na tua palavra, que sejam esses pensamentos que ocupem a mente do teu filho e a mente da tua filha. Em nome do Senhor Jesus, meu Pai, nós ministramos mentes restauradas, mentes sadias, mentes, Senhor, sãs agora, em nome do Senhor Jesus, meu Pai. E assim, meu Deus, nós te apresentamos aquelas pessoas que estão enfermas, Senhor, impossibilitadas de fazerem as suas atividades normais. Talvez existam pessoas agora, Senhor, com uma consulta ou para receber o diagnóstico de um exame, está preocupada, Senhor. Mas nós te apresentamos agora a tua filha, nós te apresentamos agora o teu filho. Nós não temos conhecimento, Senhor, de qual enfermidade está no seu corpo, mas nós temos o conhecimento, Senhor, que tu és o Deus que sara, tu és o Deus que cura, tu és o Deus que restaura a nossa saúde, e aonde quer que o teu filho esteja, a tua filha esteja, que eles sejam tocados agora pela tua mão, Senhor. E seja qual for o mal, seja qual for a enfermidade, meu Pai, que elas sejam repreendidas agora, na autoridade do nome do Senhor Jesus, meu Pai. Em nome do Senhor Jesus, enfermidades, nós ordenamos que tu saia agora, em nome do Senhor Jesus, meu Deus, enfermidade nos órgãos vitais, enfermidade nos ossos, enfermidades na pele, enfermidade na vista, enfermidades na coluna, enfermidades nos joelhos, aonde quer que seja, Senhor, este mal, esta enfermidade, na autoridade do nome do Senhor Jesus, nós repreendemos agora, nós ordenamos agora que saia do corpo do teu filho, do corpo da tua filha, em nome do Senhor Jesus, meu Pai. Em nome do Senhor Jesus, meu Deus, que eles sintam o toque da tua mão agora, que eles sintam, Senhor, algo sobrenatural acontecendo agora. Que o teu filho, Senhor, sinta o milagre acontecendo agora, agora, agora. Porque nós cremos, Senhor, que enfermidades estão sendo dissipadas agora, estão sendo repreendidas agora. Nós cremos, Senhor, que nódulos estão sumindo agora. Nós cremos, Senhor, que cânceres estão sumindo agora. Em nome do Senhor Jesus, pessoas estão sendo curadas agora, agora, agora. Em nome do Senhor Jesus, meu Pai. Em nome do Senhor Jesus, meu Deus, o mal desapareceu, a enfermidade sumiu, em nome do Senhor Jesus, ó Pai, e que teu filho venha testemunhar
venha falar, Senhor, deste milagre, desta cura que ele recebeu hoje, nesta quinta-feira, dia 17 de setembro, Senhor, para a glória do teu nome, em nome do Senhor Jesus, meu Deus. E assim, meu Pai, nós te apresentamos esta quinta-feira, nós te apresentamos este dia, Senhor, que seja um dia de paz, um dia de alegria, que seja um dia de conquista, que seja um dia, Senhor, de vitória, que seja um dia de realizações, que seja um dia, Senhor, de respostas, de orações, a qual o teu filho tem feito diante do teu altar. Em nome do Senhor Jesus, meu Deus, que este dia seja o dia, Senhor, de caminhos destravados, de palavras de maldições direcionadas ao teu filho, à tua filha, à sua casa, à sua família, à sua empresa, caírem por terra. Em nome do Senhor Jesus, meu Pai, em nome do Senhor Jesus, meu Deus, pois é o que nós te pedimos, é o que nós te rogamos, é o que nós te suplicamos, nesta união de fé e oração, diante do teu altar, com cada um dos teus filhos e filhas, em nome do Senhor Jesus, amém, amém e amém.

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1: O nosso texto bíblico do dia está no livro de Salmos, de número 1 e o verso 3. Ele é como árvore plantada junto à corrente de águas, que no devido tempo dá o seu fruto, e cujas folhagens não murcha, e tudo quanto ele faz será bem sucedido. É com esse texto tão conhecido por todos nós que eu gostaria que você iniciasse esta quinta-feira. É com esse texto bíblico que você talvez até saiba de cor. Tem muita gente que recitou comigo esse texto agora. Talvez você já tenha ouvido o pastor da sua igreja ministrar acerca deste salmo. Talvez você tenha já visto e ouvido o apóstolo, o bispo, a bispa, o seu líder de célula. Talvez você já tenha compartilhado esse texto com tantas e tantas outras pessoas. Entretanto, foi esse texto tão conhecido que o Senhor colocou no meu coração para ministrar nesta manhã. Percebam que o salmista apresenta uma imagem poderosa, posso dizer assim, uma árvore plantada junto às águas. Vejam, entendo o que eu vou dizer para você. A árvore, ela não depende apenas da chuva para sobreviver. Nesse texto, essa árvore ao qual o salmista descreve, ele relata que as suas raízes estão próximas de uma fonte. Assim, querido, também é a vida daquele que escolhe permanecer junto à presença e à palavra de Deus. Somos árvores plantadas junto a correntes de águas. Vejam, talvez você esteja me ouvindo aí do outro lado e dito: pastor, eu já ministrei acerca disso, eu já falei sobre isso, mas eu gostaria que você pudesse imaginar comigo. Imagine aí duas árvores plantadas no mesmo lugar. Uma está distante de qualquer fonte de água e a outra está à margem de um rio. Agora você vai imaginar o seguinte: quando chega o período de seca, ambas as árvores enfrentam a mesma realidade. é seca para as duas árvores. Entretanto, querido, a diferença é que uma possui raízes conectadas à fonte. E isso vai fazer com que esta árvore não morra, não seque. E é justamente isso que eu gostaria que você pudesse imaginar comigo hoje. Na nossa caminhada, na nossa trajetória, na nossa jornada com Cristo, também enfrentaremos e enfrentamos todos os dias períodos de seca, dificuldades, perdas, crises, esperas, né? E momentos em que parece que nada está acontecendo. Mas aí, querido, eu gostaria que você pudesse entender que essas estações ou esses momentos ou essas adversidades, essas crises, elas são reais, tanto para mim quanto para qualquer outra pessoa. Aí talvez você me pergunte, mas pastor, então aonde é que está o problema disso? Como é que eu vou passar por isso? O problema, querido, não é atravessar uma estação difícil, uma seca, uma adversidade. O perigo é estar desconectado da fonte. Porque existem coisas que a gente resolve no mundo natural. Você não tem noção da consequência, ou até às vezes tem, do que você está fazendo. Mas existem coisas que só a presença do Senhor é capaz de nos fazer vencer. Por isso, quem está firmado em Deus pode até passar, querido, por dias difíceis. Mas as suas raízes estão fincadas na fonte que é Jesus. Esse texto é um texto muito conhecido por todos nós. Mas eu gostaria de ressaltar a importância dessa conexão da presença de Deus na sua vida. E escute o que eu vou dizer para você. Isso não depende de ninguém, só depende de você. Talvez você esteja reclamando do culto que está diferente, não é igual como era antes. Talvez você esteja dizendo que a igreja não é mais igual. Talvez você esteja dizendo que o pastor não é mais o mesmo. Talvez você esteja pensando que tudo está diferente. E eu concordo com você. Plenamente. As coisas estão realmente diferentes. Mas há uma coisa que nós não devemos esquecer. É que a comunhão com Deus, a conexão com Deus, ela é individual e não depende de ninguém. E é por isso, querido, que eu gostaria que você que está aí do outro lado, me ouvindo agora, dirigindo o seu carro, talvez até pensando na sua vida espiritual, o quanto você está distante, o quanto você está longe daquilo que um dia você já foi. Talvez os períodos difíceis da sua vida, a seca, a tempestade, a adversidade, as fases ruins, as esperas da vida, vieram sufocando a sua fé e sufocando a sua vida espiritual. Mas não foi à toa que você está aí não. É, nem desça do carro agora não, desça não. Porque essa palavra que Deus colocou no meu coração é para você. É. Pois Ele está com saudade de você. É. Saudade do jejum, da consagração. Você lembra o quanto você jejuava, se consagrava? Você lembra que todos os domingos era para você um dia de jejum, um dia de consagração? Você lembra os períodos de campanha de oração que você fez? Você lembra que a sua vida espiritual era mais elevada diante do Senhor? E foi justamente por isso que o Senhor te colocou aí do outro lado para ouvir essa mensagem. Porque Ele está com saudade de você. É. Saudade de você no altar, saudade de você na leitura da palavra, saudade de você na consagração. Você já foi mais espiritual e você sabe disso. As coisas humanas tomaram conta do teu coração. Hoje tu guerreia, tu luta, tu é bravo, né? Mais pelas conquistas da terra. Talvez você não se percebeu, mas o tempo foi passando e você foi se inclinando pelas conquistas desta terra. E Deus me trouxe essa manhã aqui com esta palavra no meu coração para dizer para você, querido, que o nosso tesouro não é aqui. É, isso mesmo. Deus colocou essa palavra no meu coração para te tirar dessa mente cauterizada nas coisas terrenas e te posicionar de novo a se posicionar como um homem espiritual. Com uma mulher espiritual. As coisas desta vida para nós cristãos é passageiro. É passageiro. Não se preocupe, não. Se você não está andando de carro de luxo, uma moto de 1.500 cilindradas, não se preocupe, não, porque tudo nessa vida para nós é passageiro, não tem valor nenhum. Porque o nosso valor é o reino. O nosso valor é a morada eterna com Cristo. O nosso valor, a nossa busca é a nossa salvação todos os dias. E talvez pela sua insistência das coisas terrenas, você está colocando em risco a sua salvação. Talvez você já tenha sido uma árvore plantada junto ao ribeiro, conectada, sabe? Enxertada. Mas hoje, não foi o ribeiro que secou, não foi o rio que secou, não. São as suas raízes que não estão chegando mais lá, onde a água, onde a fonte está. O apóstolo Paulo, uma certa vez, escrevendo a carta aos Colossenses, escreveu dizendo assim, olha, arraigados e edificados nele. A importância dessa conexão. Existe um louvor que eu gosto muito da Harpa Cristã, que diz assim, queres neste mundo todo mal vencer. Guarda o contacto. É, querido, é só conectado nele. Talvez você esteja me ouvindo aí, dizendo, pastor, eu preciso voltar. Eu confesso que eu preciso voltar. eu preciso voltar ao jejum, eu preciso voltar à consagração, eu preciso voltar a ler a palavra, eu preciso me tornar cada dia mais um homem espiritual. Você sabe disso. Não foi à toa que Deus colocou essa palavra no meu coração, não. Foi realmente para impactar você, para fazer você refletir se as tuas buscas estão mais terrenas ou se estão mais espirituais. Porque a vontade que Deus tem sobre as nossas vidas é que nós venhamos refletir o seu reino, manifestar a sua graça e a sua misericórdia para com as outras pessoas. Então, querido, o salmista nos dá essa poderosa ilustração da árvore plantada junto, mais junto, coladinho, coladinho com a corrente de águas. Eu não sei o que você está pensando fazer a partir de agora, mas uma coisa eu preciso te dizer: volte ser o homem espiritual que um dia você já foi. Eu vou falar de novo, porque isso foi Deus que colocou no meu coração, para você. É para você mesmo que está aí do outro lado me ouvindo. Volte a ser o homem espiritual que um dia você já foi. Volte a ser a mulher espiritual que um dia você já foi. O seu coração não estava aqui. Seu coração estava no reino. E é essa palavra que Deus bradou no meu coração. O texto, a palavra do Senhor nos diz que aonde está o nosso tesouro, ali estará o nosso coração. Tua maior riqueza, sua maior conquista não está aqui, está com o Senhor Jesus. Tome posse dessa palavra, querido. Pense bem naquilo que você está fazendo, na distância que você está tomando da fonte, pois hoje esta palavra foi para você voltar. Voltar. É, voltar. Voltar, voltar, voltar a ser o grande homem de Deus que um dia você já foi.

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ou o tempo voa. Eu não sei qual é dos dois. Mas eu quero agradecer a sua companhia, você que tá aí do outro lado, desde as 8 horas da manhã, coladinho aqui comigo na 105.9, a rádio que toca a família. O nosso muito obrigado mesmo, tá bom? Ai, meu Deus do céu, eu sempre digo aqui o seguinte, olha, que a gratidão é o retrato da alma, né? Então eu sou muito grato a Deus todos os dias pela vida de vocês que estão aí do outro lado, alguns dirigindo o seu carro, né, pelas ruas de Boa Vista, outros estão em casa ainda, outros estão trabalhando, né, outros estão aí curtindo o dia de folga, né, em casa, enfim, são tantas pessoas. Então eu quero agradecer a todos vocês, nosso muito obrigado. Obrigado por ter orado comigo hoje, olha, milhares de pessoas oraram comigo hoje e também receberam a palavra, e a palavra bradou muito no meu coração, viu, gente? Ai, meu Deus do céu, quando eu vejo um cristão muito brigão, sabe, muito respondendão, como é respondão, né? Eu vejo que ele tá fora da fonte, ele tá longe do ribeiro. Então é importante, tá bom, gente? Tá sempre conectados com Deus. Nosso tesouro é o reino, não é nada nessa terra não, viu? Aqui é tudo passageiro, se tiver de usarmos, usufruirmos das melhores coisas, vamos usufruir. Mas se não tiver de usar também, nem usufruir de nada, não importa. O importante para nós é o reino, tá bom, querido? Então, meu, muito obrigado pela sua companhia, você que participou do nosso devocional, orou comigo, tomou posse da palavra, obrigado. Muito obrigado mesmo, tá? Que Deus abençoe você, uma quinta-feira recheada de muitas bênçãos para você e para toda a sua família, tá bom? Você que tá chegando agora, nosso muito bem-vindo, tá bom? Obrigado pela sua companhia. Nós estamos aqui. Se você ainda não sabe quem eu sou, eu vou falar, tá bom? Eu sou o pastor Alexandre de Paula. Agora eu já me apresentei. Tu riu aí, né? Tudo bem, não tem problema não. Mas eu quero que você se apresente pra mim. Mande uma mensagem agora. Me diga quem é você. Me diga o seu nome. Qual bairro você está me ouvindo? Tá no trabalho? Tá em casa? Tá dirigindo pela Rua de Boa Vista? Me diz aí, vai. Eu quero saber quem é você, vai. 9 9116-1059. Você mesmo que eu tô falando. Não é com outra pessoa, não. É contigo, rapaz. Manda mensagem pra cá, vai. 9 9116-1059. Você já me conhece. Eu sou o pastor João de Paula. Agora eu quero saber quem é você, tá bom? Manda mensagem pra gente, tá? Inclusive, olha, muitas mensagens chegando por aqui. Eu quero agradecer ao telefone, né? Final 8750. Quero agradecer a irmã Ivanilda Correia. Quero agradecer aqui ao irmão, a irmã Francisca, lá do bairro União, rapaz. Tá sempre coladinha com a gente. O nosso querido amigo evangelista Péricles, rapaz. Também da De Brasil, um forte abraço, querido. Um beijo no coração. Ah, irmão Fernando, lá de Pacaraí. Minha irmã Conceição, lá do Santa Teresa. O irmão Ananias Medeiros, rapaz. Também já enviou a sua participação de hoje. A irmã Lourdes Santos também já enviou a sua participação de hoje. A irmã Terezinha, rapaz, também já enviou a sua participação de hoje. Gente, olha, muitas pessoas já enviaram as suas mensagens e eu quero que você envie a sua também, tá bom? Me diga aí seu nome, me diga aí qual bairro você tá me ouvindo, pra eu conhecer você, tá bom? Enquanto isso, deixa eu ver aqui esse final aqui, essa foto aqui, rapaz, deixa eu ver se eu conheço aqui, rapaz, olha, é o meu amigo Alex, rapaz, gente boa demais, família 08, legendário, a rua, meus irmãos, tá bom? Um forte abraço ao meu amigo Alex, tá na nossa companhia. Alex, um beijo no seu coração, uma excelente quinta-feira pra você, uma quinta-feira recheada de muitas bênçãos, em nome do Senhor Jesus. Então, irmã Galimpita, tá tudo pronto aí pra gente ouvir o Alex? Tá, meu parceiro, meu amigo. Olha, e que parceiro, viu? Que parceiro. Quando o Alex se via que eu tava cansado lá, de pastor, quer que eu leve água? Quer que eu leve alguma coisa? E eu, durão, rapaz. Ó, não, deixa eu levar. Obrigado, Alex. Um beijo no coração. Obrigado por todo o seu carinho, todo o seu cuidado comigo na subida à montanha, né, gente? Olha, foi uma experiência fantástica. Inclusive,
as inscrições estão abertas, tá bom? É.

0: É, vai ter agora, de novo, agora em novembro, né? Daqui a pouco eu vou pegar mais informações e vou já aí divulgar pra vocês. Mas olha, o Alex fez parte da família 08 e aqui eu mando um abraço pra todos que fazem parte da família 08, legendários, a Ru. Beijo no coração de vocês, que Deus continue abençoando, tá bom? Tudo pronto, irmão Galimbida? Então solta a voz do Alex aí, vai.
1: Alô, bom dia, meu pastor Alexandre de Paula. Aqui é o Alex da família Legendários, o Recanto de Davi 1. Veio prestigiar o apóstolo Flores na premissa desta manhã, que hoje é aniversário dele, 70 anos. Que mande um forte abraço e a bênção do céu dobre sobre a vida do apóstolo e a sua também, meu pastor.
0: Amém, graças e paz.
1: Pode
0: crer! Gostei, Alex!
1: Jalom, meu pastor, graças e paz. É o Alex da família Legendários. Deus e meus irmãos do Recanto de Davi. Pedindo que o senhor toque uma música, Coliseu.
0: Tá bom. Ok, Alex, um forte abraço pra você, querido. Um beijo no coração. Muito obrigado pela sua participação aqui da nossa programação. Eu gostei do final, viu, Alex? O pode crer aí, gostei muito. Valeu, mas valeu mesmo, tá bom? Agora sim, vamos mandar as nossas felicitações aí junto com a do Alex, né? Lá do Recanto de Davi, ao nosso querido amigo Apóstolo Flores, rapaz. Ele tava viajando, não sei se ainda tá viajando. Vamos tentar entrar em contato com o apóstolo agora, tá, irmã Galepita? Vamos ligar pra ele daqui a pouco, colocar ele ao vivo aqui com a gente pra participar, completando 70 anos. E olha, ele vem festejando já 70 dias atrás. Ele disse, pastor, eu vou festejar aí 70 dias antes aí, todo dia celebrando gratidão a Deus pelos meus 70 anos. Que bacana, o apóstolo é um grande homem de Deus, muitos ensinamentos, a gente fica muito encantado pela vida dele, porque realmente nós sentimos ali Jesus naquele coração. Então, um forte abraço, meu amigo Apóstolo Flores, rapaz. Beijão pra você, querido. Que essa data se repita por muitos e muitos anos ainda, tá? Se possível, até a volta do Senhor Jesus, tá bom, querido? Um abraço, valeu! Meu amigo Alex, na nossa família Legendária, né? Família 08. Beijo, Alex, coração, mais uma vez. Obrigado pela sua participação, tá bom? Olha, a música que ele pediu, irmã Calempita, é TBT? Não. Ai, meu Deus do céu. Alex, pede outra aí, vai, que hoje é dia de TBT musical. Sabe aquelas antigas, assim? Só toca das antigas aqui hoje, tá bom? Mas eu toco essa aí pra você amanhã, tá bom? É, mas fica ouvindo, não deixe de ouvir não. Nem fique chateado comigo não, tá bom? Ai, meu Deus do céu. Sabe quem mandou mensagem também, rapaz? Foi meu amigo evangelista Péricles, rapaz. É, escreveu. Que pregação maravilhosa do pastor Alexandre. Nesta manhã, 31 de março, na estação da melhor rádio, Roraimense. Pode crer! Ai, meu Deus do céu! Gente, olha, eu li exatamente como ele escreveu. Não tô com moagem aqui não, viu? Né? Como diz o bom paraense, nem tô com pavulagem também não, tá bom? Ele escreveu exatamente assim. Foi meu amigo evangelista Péricles Rocha, rapaz. Muito obrigado, meu querido. Um forte abraço pra você. Um beijo no coração. Fico muito feliz com a sua participação aqui na nossa programação, tá bom, querido? Valeu, mas valeu mesmo, tá bom? Ai, meu Deus do céu, deixa eu ver quem mais mandou mensagem aqui, rapaz. Olha, calma aí, ai, meu Deus do céu, irmã Mara escreveu, bom dia, pastor Alexandre, e a paz do Senhor Jesus, já estou aqui, na escuta. Às vezes eu não mando mensagem, mas todo dia escuto o melhor programa. Pode crer! Ai, meu Deus do céu, muito obrigado, irmã Mara Castro. Um beijo no seu coração. Valeu, e ela escreveu, que Deus nos abençoe. Valeu, obrigado, querida. Fico feliz, gente, ela escreveu assim também, tá? Eu tô lendo. Ai, meu Deus do céu. Olha, Ivanilde Cadete também escreveu bom dia na paz do Senhor Jesus. Ok, irmã Ivanilde. Um forte abraço pra senhora, um beijo no coração pra todos que fazem parte da família Cadete. Olha, fico feliz em ter vocês aqui, viu? Estão todo mundo aqui no 13 ouvindo a nossa programação. Deus abençoe, valeu! Ai, meu Deus do céu! Deixa eu ver quem mais aqui mandando mensagem, rapaz. Olha, irmã Francisca, lá do bairro... Calma aí, qual é o bairro aqui? Bairro União, rapaz. Tá coladinha com a gente também. Escreveu assim, ó. Graça e paz. Que reflexão abençoada. Glória a Deus. E o hino é o 77. Tá, irmã Calequim? Guarda o contato da Harpa Cristã. Obrigado, irmã Francisca. Tá bom? Que Deus abençoe. Beijo no coração. Valeu pela sua participação hoje aqui na nossa programação. Tá bom? Deixa eu ver quem mais mandou mensagem aqui, rapaz. Calma aí, calma aí. A irmã Lourdes Santos escreveu: a paz do Senhor, meu pastor. Deus abençoe o nosso dia e esse programa mais top de Boa Vista, pode crer, porque ela escreveu, tá bom? Obrigado, irmã Lourdes, um forte abraço pra senhora, um beijão no coração, muito obrigado mesmo. Olha, gente, foi ela que escreveu dizendo que é o programa mais top de Boa Vista, é ela, tá bom? Eu tô só dando glórias ao Senhor. Ai, meu Deus do céu, olha... Deixa eu ver quem mais mandou mensagem aqui. O meu amigo Alex, ainda na escuta da programação. Escreveu: Shalom. Se tiver como, então, vamos de TBT? 500 graus. Olha, essa canção agora aí é top demais, irmã Galenvida. Muitos congressos, muitas festas aí tocaram essa música 500 graus. Prepara aí, irmã Galenvida. Ah, pode preparar aí, porque meu amigo Alex vai ouvir a canção 500 graus já já, tá bom? Deixa eu ver quem mais mandou mensagem aqui, rapaz, enquanto a irmã Calipita se prepara. Foi a irmã Terezinha. Fala, irmã Terezinha, vai.
2: Olá, bom dia a todos, a paz do Senhor, meu pastor. Quero desejar um dia abençoado para o senhor, para sua esposa, para minha princesa Daiane, para o meu amigo Dedê, para minhas amigas Carly Pita, Érica Pita, irmã Silvana, irmã Edna, irmã Roseli, Rosinete, Jaqueline Parente, Carmen Lúcia, para o meu príncipe Arthur, para a irmã Lani e para todas minhas amigas e amigos ouvintes da Rádio Parente do programa Pode Crer. Senti sua falta ontem, o senhor não veio fazer o programa? Solta a música, irmã Carly Pita, vai, do Pode Crer.
0: Ok, irmã Terezinha, um forte abraço para a senhora, um beijo no coração. Muito obrigado pela sua participação aqui na nossa programação. Ontem eu faltei mesmo, gente, não deu não. A irmã Carly Pita não estava aqui no estúdio. Não deu para fazer sozinho não, tá bom? Irmã Carly Pita, a música do Pode Crer, tá tudo ok aí? Ah, tá tudo ok aí? Então pronto, sabe o que a irmã Terezinha pediu? Foi a música do Pode Crer, rapaz. E é agora, vai, solta aí, irmã Carly.

gente, com essa alegria, com esta linda canção do Pode Crer, que eu quero agradecer a todos vocês. Muito obrigado. Olha, muitas mensagens chegaram por aqui, tem muitas outras que ainda vão chegar, e a gente agradece de montão a sua companhia, não só hoje, mas de segunda a sexta, de 8 às 10 da manhã, todos os dias aqui com a gente. Nós estamos felizes mesmo em ter você aqui com a gente. Um forte abraço pra você, um beijo no coração. Agora aumenta o som do carro, vai, e canta com a gente, vai.

0: meu Deus do céu, é isto aí. Eu quero agradecer a sua companhia, quero agradecer a sua audiência, quero agradecer a sua alegria aí do outro lado também. Tem muita gente que gravou vídeo agora, cantou, celebrou. Olha, muito obrigado, viu? Muito obrigado mesmo. Um forte abraço pra você que tá aí do outro lado. Inclusive, deixa eu mandar um abraço aqui pro meu líder, meu amigo, o pastor Manuel Batista, rapaz. É, tá cantando a música do Pode Crer agora lá. Tá coladinho, mas coladinho mesmo aqui comigo. Pastor Manuel, um forte abraço pra você, um beijo no coração. Muito obrigado pela sua companhia, muito obrigado pela sua audiência. A gente só agradece, tá bom? Que Deus abençoe, que essa quinta-feira seja uma quinta-feira de bênção, de vitória pra você e pra toda a sua família, tá bom, querido? Ai, meu Deus do céu. Tem um ouvinte ligando aqui, deixa eu ver quem é, vai. Alô!
1: Prezado Afonso.
0: Calma aí, rapaz. Aqui tudo é ao vivo, tá, irmão Galo em Vida? Então, vamos fazer o seguinte? Vamos fazer o seguinte? Vamos de música. A música do Alex, é nosso ouvinte, nossa família Arru, legendários. Um forte abraço, Alex. Solta a música, irmão Galo em Vida. Vamos!
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0: isso aí! Já estamos de volta, são exatamente 9h27. Ai, meu Deus do céu! Gente, depois desse bloco musical, na voz de Cassiane e Álvaro Tito, meu Deus do céu, olha, eu fiquei pensando aqui em muitas coisas, gente. Tô lhe falando. Me veio a memória, a minha congregação, meus amigos, a minha igreja, os meus líderes, rapaz, lá, foram tempos assim bons demais, sabe? Que bacana, não sei você, você já tinha ouvido o Álvaro Tito? Conhece a canção que cantou agora? Soltou a voz? Então tá bom, tá valendo. Gente, enquanto tocava as músicas, né? Tocavam as músicas. Muitas mensagens chegaram por aqui, inclusive do meu amigo César. Motorista de aplicativo. Solta aí, Mancala em Vida, vai!
1: Bom dia para todos os ouvintes da Parente FM. Bom dia, pastor Alessandro, a paz do Senhor. Passando aqui para deixar um alô especial para minha esposa Wallis. Eu desejo em nome de Jesus que seja abençoada em todas as coisas e que nosso Deus seja nos protegendo sempre. Em nome de Jesus, amém, pastor. Hoje quero ouvir no TBT Musical, pastor, aquele louvor, Fala Paletó. Amém, glória a Deus.
0: Ok, meu amigo César, rapaz, nosso ouvinte de todos os dias, está sempre muito coladinho aqui com a gente. E nós só agradecemos, viu, César? Um abraço pra você, um beijo no coração. Mangalibita, por favor, prepara a música aí do César, do pedido musical do irmão César, vai. Ai, meu Deus do céu. Olha, sabe quem mandou mensagem também, rapaz? Foi a irmã Ozanete. Fala, irmã Ozanete, vai.
2: Bom dia, pastor Alexandre de Paula, na paz do Senhor. Estou passando para lhe desejar um feliz dia ao lado da sua família. Amém. Com muita saúde, com muita paz. Estou passando também para desejar um feliz dia para a irmã Silvana, irmã Terezinha, irmã Edna, o pastor Roberto e para minha querida Daiane, que não esqueço dela não, tá bom, pastor? Tudo de bom para o senhor, um abraço.
0: Ok, irmã Ozanete, um forte abraço para a senhora, um beijo no coração e valeu. Mas valeu mesmo pela sua participação hoje aqui na nossa programação, tá bom? Sabe quem mandou mensagem também, irmã Calimpita? Foi a irmã de Jesus. Solte aí, vai.
3: Pode. Creio. Pai, senhor, pastor Alexandre, que é de Jesus do São Bento. Muitas vezes eu não mando mensagem, mas eu fico ligadinha. Que bom. Pode crer. Bote um hino aí para alegrar. Coloca. O hino do Gaguinho. Pai do Senhor, Gaguinho. Pastor Alexandre, que Deus abençoe todos vocês aí da rádio, todos os ouvintes, para a honra e a glória de Jesus. Amém.
0: Ok, irmã de Jesus, um forte abraço para a senhora, um beijo no coração, valeu, mas valeu mesmo pela sua participação hoje aqui, tá bom? Irmã Calimpita vai procurar a canção aí, é do Gaguinho, é isso mesmo, Calimpita? Então tá bom. Ai, meu Deus do céu, irmã Ivanilde, cadê, te agradecendo aqui o alô que nós mandamos para ela. Sabe quem mandou mensagem também? Foi ele, meu amigo Ananias Medeiros. Fala, meu querido, vai.
4: Bom dia, a paz do Senhor, pastor. Programa maravilhoso, pode escrever. Eita glória, pode escrever. Hoje é maravilha. Esta é as artes do dia onde Deus me orienta para fazer. E é assim, arte do dia. Um bom dia e a paz do Senhor Jesus Cristo. Amém. A paz do Senhor, pastor Alexandre. Eu senti o Espírito Santo de Deus neste momento. Pedi para o irmão, o pastor, no programa. Mande um alô deste missionário a todos os irmãos em Cristo de Roraima. Eu mando que Deus abençoe todo este povo de Roraima. Glória a Deus. Mensagem do dia 17 de setembro de 2026. Missionária Ananias Medeiros.
0: Ok, meu querido amigo, irmão Ananias Medeiros, rapaz. Olha, um forte abraço para você, meu querido amigo. Um beijo no seu coração. Muito obrigado pela sua participação. E claro, a gente manda um alô aqui para todos os missionários que estão aqui no nosso estado e fora do estado, fazendo a obra do Senhor Jesus. Um beijo no coração de todos vocês e valeu, mas valeu mesmo pela participação, tá bom, irmão Ananias? Deixa eu ver quem mais mandou mensagem aqui, rapaz, foi irmã Conceição. Fala, irmã Conceição, vale.
5: Quer ouvir o hino? Jerusalém.
0: Jerusalém, tá ótimo.
5: Um alô pra você, um alô pra irmã Daiane, pra Shirlene, o Dedê, a irmã Leila, pode crer.
0: Tá bom. Ok, irmã Conceição, um forte abraço pra senhora, um beijo no coração. Muito obrigado pela sua participação hoje aqui na nossa programação, tá bom? Irmã Karen Pita, veja se a senhora consegue aqui. Ai, meu Deus do céu. Mas a irmã é colocada daqui a pouco o nosso apóstolo Flores, rapaz. Tá ouvindo aqui a gente, vai participar ao vivo da nossa programação. Ele que tá fazendo hoje, completando 70 anos, rapaz. Que alegria, olha. Foi um presente de Deus na minha vida conhecer o apóstolo Flores, um grande homem de Deus, sabe? Uma pessoa muito iluminada por Deus, uma palavra de sabedoria, um conselho. Então, eu fico muito feliz em poder hoje estar aqui na rádio e felicitar aqui o nosso amigo Apóstolo Flores, que é nosso ouvinte, que é um integrante aqui do Pode Crer. Sempre está por aqui, falando com a gente, dando entrevista, falando de legendários. Então, muito bacana. Apóstolo Flores, não sei aonde você está me escutando. Você estava viajando, não sei se já está aqui em Boa Vista, mas eu quero já aqui mandar os parabéns aí para você, um beijo no coração. Muito obrigado pela sua companhia e olha, eu queria poder falar com você ao vivo, tá bom? É, ao vivo mesmo, é só ligar para cá, tá bom? Se for possível, se tiver na escuta da programação, que será uma alegria falar desses seus 70 anos aqui na rádio, tá bom? Olha, enquanto isso, calma aí, tem um ouvinte ligando aqui, deixa eu ver quem é, vai. Alô!
6: E aí, meu querido pastor Alexandre de Paula?
0: Meu amigo apóstolo Flores, rapaz! Olha, tava agorinha falando o seu nome, mandando as minhas felicitações. E que alegria ter a sua participação hoje aqui na nossa programação. Lembrando que hoje é um dia especial para você, para nós que somos seus amigos, para toda a sua família, todos aqueles que lhe conhecem. Hoje você está completando 70 anos. Olha que dádiva, que presente de Deus, meu apóstolo. E eu desejo o melhor de Deus na sua vida, a cada dia, a cada momento, tá bom? E eu não poderia deixar de oportunizar para você para falar como é que é comemorar 70 anos.
6: Ô, meu pastor, eu estou celebrando há 70 dias, olha. Porque eu vejo que essa data é algo muito surreal. É uma data que nos mostra o quanto nós podemos crescer, nós podemos ser mais resilientes e buscar a sabedoria de Deus a cada dia. Eu louvo o Senhor por essa experiência de estar completando 70 anos aqui na Terra, porque a gente está mais perto do céu, né?
0: Amém.
6: Porque o 70 representa um novo começo. Jacó foi com sua família para o Egito com 70 anos. O Senhor mandou que Moisés chamasse 70 sábios para serem instruídos por ele. Jesus, quando ele começou a ensinar o povo a ser o instrumento de Deus, levantou 70 pessoas para que de dois em dois fosse levar a palavra, fosse proclamar a libertação. E a gente sabe que os 70 representa uma maturidade plena, e é isso que a gente está buscando, né, meu pastor? E também estava falando na igreja, hoje às 5 da manhã, estava lá na igreja, eu falei para a igreja: você quer me dar um presente? Vem orar conosco às 5 da manhã. E tinha centenas de irmãos orando, porque eu entendo, pastor Alexandre, por exemplo, todo aniversário é um ciclo, é um novo ciclo. Sim. E eu sugeri ao rebanho: faça um ciclo de 7 dias antes de você fazer um novo ano, para que você tenha a sabedoria dos céus. Porque a gente sabe que os problemas que muitas vezes a gente passa, meu pastor, é falta de sabedoria. Quanta coisa eu errei na minha vida e o Senhor foi corrigindo, glórias a Deus, amém. E a fidelidade se renovou nessa manhã. E a fidelidade, a misericórdia dele é infinita. Então, louvo a Deus por tantos irmãos, tantos amigos que Deus tem dado nessa caminhada, e que todos que estão ouvindo possam prosperar e não reclamar, porque a maior coisa que a gente tem se chama salvação. E a gente tem que se alegrar todo dia nessa tão grande salvação que o Senhor nos concede em Cristo Jesus. Um grande abraço, meu pastor. Você mora no meu coração. Eu aprendi a lhe amar intensamente, não somente pela sua alegria, mas pelo que você é diante do Senhor, um ungido de Deus. Um grande abraço a você, viu?
0: Ô, apóstolo,
6: e a todos os ouvintes.
0: Apóstolo, nós nos sentimos muito honrados em ter você aqui como nosso amigo, como nosso parceiro do Pode Crer. Está sempre aqui e hoje, nessa data tão especial, celebrar com o Senhor 70 anos ao vivo para mais de 80 mil pessoas. Algumas já lhe conhecem, outras já ouviram falar, outras já conseguem testemunhar acerca da sua vida. E para a gente é uma alegria imensa, meu apóstolo. Um forte abraço para você, um beijão no seu coração. Que essa data se repita por muitos e muitos anos, com muita saúde, com muitas realizações, com muitas conquistas, tá bom? E com muitas obras para o reino, né? Com muitas
6: amém.
0: Obras, que o Senhor continue sendo esse instrumento que sempre foi, é e sempre será aí na mão do Senhor, impactando tantas vidas. Então, eu não poderia deixar passar em branco, não poderia deixar de realmente lhe felicitar aqui nesse dia tão especial para você e para toda a sua família. Um beijão, meu apóstolo, no seu coração.
6: Amém.
0: E você é um presente de Deus na minha vida também, tá bom? Um abraço, meu querido.
6: Um abração.
0: Ok, meu apóstolo Flores, rapaz, 70 anos. Ele falou aqui no programa que já estava comemorando há 70 dias atrás. Cada dia uma gratidão, que alegria. Apóstolo, beijão pra você. Olha, tem uma música aí, irmã Calimpita, o apóstolo é do meu tempo, né? Do nosso tempo aí. Então a gente vai tocar uma música aí. Pode colocar do nossa playlist, aquela música antiga, né? Pode colocar aí Carlinho Félix, pode colocar aí pro nosso apóstolo aí. Isso, pode ser. Prepara uma música linda para o apóstolo Flores aí, que já já a gente vai oferecer para ele e para toda a sua família, tá bom? Um abraço, meu amigo apóstolo Flores, tá na escuta da programação, né? Tá sempre escutando e a gente agradece de montão. Um abraço para toda a família Flores, que são os nossos ouvintes também. Então vamos fazer o seguinte, olha, gente, são 9h41. Minutinhos, vou ouvir só mais uma participação, irmã Calipita, e já já a gente volta aqui, tá bom? Solta aí a irmã Jocélia, vai, o áudio da irmã Jocélia.
7: Paz do Senhor para todos os irmãos, bom dia, um dia abençoado, pastor Alexandre, aí na rádio, fazendo a nossa alegria de todas as manhãs no Pode Crer. Que o Senhor possa nos abençoar, nos fortalecer, porque a palavra de Deus já nos diz que o Senhor é que nos fortalece, o Senhor é que traz a segurança, que traz a felicidade, a alegria na nossa alma, no nosso espírito, que nessa manhã nós possamos nos alegrar no Senhor Jesus.
0: Ok, irmã Jocélia, um forte abraço para a senhora, um beijo no coração e todos os nossos irmãos aí do Cidade Satélite, tá bom? Gente, eu vou oferecer uma linda canção na voz do Grupo Logos ao meu querido amigo Apóstolo Flores, que está na escuta da programação e hoje está completando 70 anos. É, gente, 70 anos. Aqui na presença do Senhor Jesus. Que celebração linda, né? Então,

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bloco musical aqui, gente, olha. Ai, meu Deus do céu, até me assusta, viu? São 9 horas e 54 minutinhos. Como o tempo passa rápido e rápido demais mesmo, tá bom? Mas eu quero agradecer a sua companhia, você que tá aí do outro lado, ouvindo, né, a nossa programação, os louvores aqui que são tocados. Olha, meu, muito obrigado. Um forte abraço para você, um beijo no seu coração. Uma quinta-feira recheada de muitas bênçãos, tá bom? Para você e para toda a sua família. Para quem tá chegando agora, viu essas músicas antigas tocando aí? Porque hoje é dia de TBT musical aqui na nossa programação. Todas as quintas-feiras nós tocamos as músicas que marcaram a nossa geração, marcaram a nossa adolescência, a nossa juventude, o nosso período de namoro, de noivado, né? É aquele tempo do Alckmin, né? Lembra dele? Teve gente que ouvia essa música no Alckmin. Depois veio o Discman, né? O tempo do Quixute. Você lembra o tempo do Quixute? É, também. Você lembra da... Hoje não tem mais, né? A minha esposa, ela estudava numa escola que era aquelas saia prensada. Como é que é o nome, Carlinhos Pita? Aquelas que é toda... dobrinha, tinha uma dobrinha assim, um vinco assim, é prensada, uma coisa assim, não lembro. Uma carimpita, não lembra, não é do tempo dela. Ai, meu Deus do céu, a meia vinha até aqui, quase no joelho, sabe? Era, só entrava de meia. Na minha escola, eu só entrava de meia, carimpita.

0: Passa, gente, passa mesmo, e passa muito rápido, uma velocidade assim incrível. Não sei pra você aí que tá do outro lado, né? Mas pra mim o tempo voou, mas voou mesmo. Mas que bom, foram todos na presença do Senhor, né? Coisa boa, né? Vamos fazer o seguinte: eu vou pra minha última participação daqui de hoje, né? É o irmão José Porfiro, rapaz, está coladinho na nossa programação, mandando mensagem. Fala, meu querido, vai, solta aí, mangala em vida.
1: Pode crer. Bom dia, meu pastor Alexandre de Paula. A paz do Senhor de Deus. Ai, glória. Deus nos dê mais um dia. Continue, né? Nos dando mais um dia de bênção, de conquista, de vitória, de livramento. Amém, meu pastor. Deus continue nos guardando. Guardando os nossos familiares, a nossa casa.
0: Ok. Ok, irmão José Profiro, um forte abraço pra você, um beijo no coração, muito obrigado pela sua participação de hoje aqui, um abraço pra sua digníssima esposa, rapaz, irmã Sara de Oliveira, rapaz, cantora, levita da casa do Senhor, que Deus abençoe você e toda a sua casa, tá bom? Meu amigo José Profiro, rapaz, nosso ouvinte fiel, tá sempre muito coladinho aqui na nossa programação, tá bom? Gente, são 9 horas e 58 minutinhos. Eu quero dizer que eu vou ficando por aqui hoje, tá bom? E deixar avisado também que amanhã, infelizmente, eu não vou poder estar aqui, mangala em vida. Acabei de receber uma missão, tendo que estar lá no sul do estado amanhã. Hoje, na verdade. Não é amanhã, não, é hoje. Tá bom? Vou sair daqui da rádio, vou em casa preparar a roupa e vou pro sul do estado pra uma missão agora, tá bom? E só volto no domingo, irmã Calembita. Na segunda-feira, se Deus quiser, eu estarei aqui também, tá bom? Fazendo a obra do Senhor Jesus. Então, olha, muito obrigado, tá bom? Pela sua companhia, não só de hoje não, mas de segunda, de terça, de quarta, de hoje, de todos os dias, de todo esse mês. Muito obrigado mesmo, que Deus abençoe poderosamente a sua vida. Um bom final de semana já antecipado para vocês, tá bom? E segunda-feira, se Deus quiser, eu estarei de volta aqui com vocês, tá? Um beijo no coração de todos vocês, uma quinta-feira recheada de muitas bênçãos. E com esta linda canção agora, eu vou ficando por aqui hoje, tá bom? Com muita vontade de querer ficar mais, mas eu tenho que ir embora, tá bom, gente? Olha, um abração e um beijo pra todos vocês.

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0: e a paz de Cristo, para a qual também fostes chamados em um corpo, domine em vossos corações e sedes agradecidos. Colossenses 3:15. Opa, cheguei!
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0: Agora!
1: A alegria do Senhor.
0: Opa.
1: Está presente aqui.
0: Glória a Deus por isso. Muito!
1: Divirta-se
0: na presença de Deus.
1: Um lindo dia pra você.
0: Bom dia pra você. Bom dia, quinta-feira, sua linda. Seja muito bem-vinda, né? Véspera de sexta, fazendo a alegria da galera que já fica aí na expectativa do finalzão de semana chegando, né? Muito bem, seja bem-vinda, quinta-feira, sua linda. Hoje, 17 de setembro, aumenta esse volume no máximo. Tá começando por aqui mais uma edição do nosso Café com Bênção pra você. Café bom demais e com bênção é melhor ainda. Por aqui, seu irmão Alex Gouveia, trazendo muita música de qualidade pra você. As nossas participações especiais, né? Pastor Juajanos, tem Diego Elias, tem Gabriel Soares, trazendo pra você, olha só, informação, dicas e muito entretenimento nessa manhã gostosa de quinta-feira. Então aumenta esse volume aí, tá esperando o quê? Porque olha, ainda tem Rotina Fit, I Love Pet, Caminho Verde e muita música de qualidade. Vamos fazer o seguinte? Vamos chamar ele, Gabriel Soares, direto da redação, trazendo as comemorações do dia pra você. Bom dia, Gabriel, seja bem-vindo.
2: Bom dia, Alex, bom dia a todos ligados aqui nesta manhã de quinta-feira, 17 de setembro. Eu sou Gabriel Soares, direto aqui da redação, para trazer as comemorações de hoje. Hoje, 17 de setembro, é o dia da compreensão mundial. Um convite para exercitarmos a empatia, o diálogo, a paz e a tolerância, buscando um mundo onde as pessoas se respeitem mais, né? Independentemente das suas diferenças, o respeito é sempre muito importante. Dia Nacional do Transportador Rodoviário de Carga. Homenagem aos empresários e autônomos que organizam e gerenciam a logística de fretes para garantir que os produtos cheguem a todos os cantos do Brasil com segurança.

0: Vamos agora conferindo as cidades que estão aniversariando nesta quinta-feira, 17 de setembro. Em Alagoas tem Major Isidoro, na Bahia, Buerarema, em Minas Gerais, Morada Nova de Minas, no Piauí tem a cidade de União, no Rio Grande do Norte, Rio do Fogo, no Rio Grande do Sul, Alvorada, Santana da Boa Vista e em São Paulo temos a cidade de Pompeia. Parabéns aí a todas as cidades comemorando mais um ano de fundação hoje. E você, nosso ouvinte querido, tá comemorando o seu aniversário hoje, hein? Receba o nosso abraço aí.
1: Feliz aniversário!
0: Prontinho, Alex, agora é com você. Boa programação, capricha, um grande abraço. Fica com Deus aí e até amanhã.
2: Valeu, Gabriel. Muito bom dia e muito obrigado pelas informações. Coral Rema Singers, abrindo a nossa primeira sequência, Vim Falar com Deus.

0: Bia e Brenda, fechando a nossa primeira sequência, Eu Sei O Que É Melhor, novo som pra você, legado top essa, né? Tivemos ainda abrindo a nossa primeira sequência, Coral Rema Singers, Vim Falar Com Deus. Olha, tá só começando, gostou da primeira? Imagina as outras, vai ser mais top ainda, já já a gente volta.
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0: Não existe uma distância padrão para a abertura das pernas no agachamento que sirva para todas as pessoas, pois o formato do encaixe do osso do fêmur na bacia varia de acordo com o corpo. Se descer reto dói no seu quadril, não force. Tente afastar os pés um pouco além da linha dos ombros e aponte as pontas dos pés levemente para fora, cerca de uns 30 graus. Essa posição libera o encaixe da bacia e permite um agachamento profundo e sem dor.
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0: Rebeca Carvalho, fechando a nossa sequência, Sou Teu. Tivemos Felipe Rodrigues, Toda a Terra. E na sequência, Israel Salazar, Jesus é Poderoso. Ao vivo aqui no nosso Café com Bênção, que volta já já. Não sai daí não, que é rapidinho, tá?
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0: quadro que eu amo, Minuto da Tecnologia, para deixar a gente muito bem informado, né? Vem para cá, Diego Elias, traga para a gente as últimas sobre tecnologia.
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2: Oi Alex, bom dia a todos aqui nesta manhã de quinta-feira, 17 de setembro. Vamos à informação. Unicef, um em cada cinco adolescentes sofreu abuso sexual na internet. Um novo relatório divulgado pela Unicef revela que mais de um em cada cinco adolescentes entrevistados em 21 países sofreu algum tipo de exploração ou abuso sexual online no período de um ano. A maioria desses episódios nocivos ocorreu em grandes redes sociais e plataformas de jogos, expondo milhões de menores a conteúdos indesejados, pressões para envio de imagens íntimas e compartilhamento de material sem consentimento. O levantamento também acende um alerta sobre o uso da inteligência artificial para criar falsas mídias sexuais envolvendo crianças, uma prática que eleva drasticamente os riscos de quadros de ansiedade e pensamentos suicidas entre as vítimas. Diante do baixíssimo índice de denúncias formais feitas às autoridades, o organismo internacional cobra urgência na atualização de leis, reforço nos mecanismos de segurança das plataformas tecnológicas e ampliação do suporte psicológico especializado. Tá aí, Alex, a informação desta quinta aqui no quadro Minuto da Tecnologia. Volto contigo, um abraço.
0: Esse foi o nosso amigo Diego Elias e o Minuto da Tecnologia aqui no Café com Bênção. Vamos de música? Abrindo mais uma sequência.

0: Eduardo e Silvana, pra cumprir teu chamar. Olha, Brasa Tut Music com Bebel Melo, Quero Jesus, ao vivo. E abrindo por aqui a nossa sequência, Antônio Cirilo e Exua. É o nosso Café com Bênção, trazendo as melhores pra você. Já já a gente volta com mais, hein? Rapidinho, sai daí não.
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3: A babosa, também conhecida como aloe vera, é famosa pelas suas propriedades curativas, hidratantes e calmantes para a nossa pele e cabelos. Contudo, essa suculenta é perigosa para os animais. Se cães ou gatos mastigarem as folhas, as toxinas presentes na seiva podem causar vômitos intensos, diarreia, letargia e tremores. Mantenha os vasos de babosa no alto, fora do alcance de qualquer investida curiosa.
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0: Fechando a nossa sequência com Chris Tomlin, Doesn't Hear. Tivemos também André e Felipe, Sonhos de Deus. E na sequência, Adelson Freire, pra você, Posso Clamar. Café bom demais, hein? E com bênção é o quê? É melhor ainda. Já já a gente volta. Não sai daí não. Café com bênção volta já.
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1: O papel alumínio não precisa ter uso único. Se você utilizou um pedaço apenas para cobrir uma assadeira no forno ou para guardar um lanche que não soltou líquidos e nem gordura, passe um pano úmido naquele e guarde-o. E quando o papel alumínio estiver finalmente muito amassado e sujo para cobrir alimentos, amasse-o no formato de uma bola firme. E essa bola funciona perfeitamente para arear as travessas de vidro ou grelhas sem riscar, antes de ir para a reciclagem.
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0: Ministério Mergulhar fechando sequência, Teu Toque Acústico. Tivemos ainda Cassiane com Bruna Carla, recompensa ao vivo. Viniar de Piratininga com Brunão Morada na sequência, Quebrantado. Já já tem mais Café com Bênção pra você, hein? Rapidinho a gente volta com a última sequência e ela promete, não perde não.
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0: Agora tem mensagem de fé com o pastor Juan.

qual a razão um pecador precisa receber a Jesus? Você sabe? Ouvir e acolher a Cristo Jesus do Evangelho é mais do que aderir a uma religião. É permitir que Ele, Cristo Jesus, abra os seus olhos para a realidade como ela é, não como você gostaria que fosse. Talvez você me pergunte, mas não é suficiente acreditar em Deus do meu jeito? Não. Porque a fé verdadeira não nasce de tradições humanas, nem de manipulações recheadas de escândalos, mas de ouvir a palavra viva de Cristo. A fé que transforma é aquela que revela o amor divino, personificado em Jesus, e não nas ilusões criadas por sistemas religiosos. Outra pergunta comum é: se eu já vejo e entendo a vida, por que precisaria de Jesus? Porque quem confia apenas na própria visão corre o risco de estar cego. Você mesmo já passou pela experiência de procurar algo e não enxergar até que alguém aponta: está aqui, diante de você. Seus olhos viram, mas a sua mente, distraída, não percebeu. Assim acontece com a alma. Sem Cristo, vemos o mundo, mas não enxergamos o sentido, o propósito e a verdade. Jesus disse: se vós fosseis cegos, não seríeis culpados. Mas porque dizeis: nós vemos, por isso o pecado permanece em vós. E em Apocalipse ele aconselha: unge os teus olhos com colírio para que vejas. Só ele pode curar a cegueira espiritual, mostrando que a riqueza não está em aparências, mas em transformação pela graça de Deus. Acolher a Cristo é receber esse colírio divino que limpa a visão. Você precisa se assegurar de que enxerga bem. E enxergar bem é reconhecer que diante de você está o Salvador que ama, repreende e chama ao arrependimento, à mudança. Quem ouve e vê a Cristo assim, vive de

0: Olha, Lakewood, fechando sequência, Lakewood Music com Worship Together, Thank You the Lord, fechando com chave de ouro por aqui nessa quinta-feira, né? Foi muito bom ficar junto contigo, hein? Tô indo nessa, mas eu volto amanhã, fica triste não, amanhã tem mais Café com Bênção pra você, tá bom? Beijo no fundo do coração, fiquem todos com Deus, excelente quinta-feira pra você e até amanhã, tchau, tchau!
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2: Shalom, shalom, povo de Deus. Seja você muito bem-vindo aqui ao programa ID do Ministério Internacional da Restauração. Hoje, dia 17 de setembro de 2026, agora meio-dia, 15 minutos aqui na capital Boa Vista. E você me acompanha ao vivo aqui pela Parente FM 105,9 e também pela Radiosnet, onde é só baixar o aplicativo aí no seu celular, tablet ou computador e você vai ouvir a gente de qualquer lugar do mundo. E aí, me diga como tá você, seja muito bem-vindo aqui ao nosso programa. Agora, uma boa tarde para você, iniciando aqui o programa mais animado, mais abençoado do seu rádio. E você aqui comigo na sintonia até às 13 horas. 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E olha, hoje programa especial, vamos estar aqui homenageando nosso líder, Apóstolo Flores, que hoje faz 70 anos, ô glória, que bênção maravilhosa. E eu quero que você participe aqui do nosso programa, fazendo também essa homenagem, mandando mensagem aí para o nosso WhatsApp, que é o 95 991 16 1059, e você deixa o seu recado, faz o seu pedido também de oração. E se você quiser mandar um recado, um parabéns, oferecer um louvor aí pro nosso querido Apóstolo Antônio Flores, é só mandar uma mensagem 95 991 16 1059 e a gente vai transmitir aqui ao vivo para todo mundo. Enquanto você vai mandando mensagem, se preparando, a gente vai ouvir aquela poderosa Galileu na voz de Fernandinho e continuamos aqui com você. Fica ligado porque hoje o programa tá especial.
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1: Programa ID para edificação da sua fé. É isso mesmo, hoje programa especial. E você quer mandar mensagem aí para o apóstolo Antônio Flores? Inclusive, ele está aqui na sintonia. Quero já aproveitar aqui também, mandar os meus parabéns. Hoje estivemos lá na igreja, né, às 5 da manhã, naquela oração poderosa para honrar ali o nosso líder, apóstolo Flores, que é o nosso mentor, o mentor desse programa, o criador, o idealizador de tudo que vocês ouvem aqui, gente. É o Espírito Santo, mas quem ele usa é o nosso querido apóstolo Flores, que hoje completa 70 anos de vida e mais de 27 anos de Ministério da Restauração e muitos anos aí de mídia, né? Porque o apóstolo Flores também esteve aqui no programa várias e várias vezes, esteve à frente do programa. Então, eu quero aqui dedicar esse programa a ele e agradecer a ele pela oportunidade de estar aqui, de ser discípulo dele, de ser discipulado por ele, de ser mentorado por ele nessa caminhada de fé. Também quero desejar feliz aniversário, apóstolo Flores, que Deus abençoe sua vida, que Deus multiplique aí seus dias de vida com paz, saúde, alegria, tranquilidade e todos os sonhos que Deus colocou no seu coração venham a ser realizados em tempo recorde, de maneira abundante, transbordante e feliz. E olha, mas você que quer participar, você que quer mandar o seu recado, quer mandar o seu parabéns para o nosso querido apóstolo Flores, o WhatsApp está liberado, 95 991 16 1059. Olha, já tem gente mandando mensagem aqui pra gente, hein? Vamos ver quem que é. Quem já mandou mensagem aqui? É, vamos lá. A Neide, nossa irmã Neide, tá sempre ligadinha aqui no nosso programa. Irmã Neide, um abraço. Neide Belfort, ela mandou aqui. Olha, Shalom Rafael. A Deus seja toda honra e toda glória. Felicidades, parabéns. Deus abençoe. Parabéns, apóstolo Flores, muitos anos de vida, Deus abençoe. Na escuta, amo esse programa e todas as mensagens que você sempre transmite para cada um de nós, que Deus te regue de poderosas bênçãos. Amém, Neide, eu recebo que o Senhor multiplique também sobre a sua vida bênção, sabedoria, prosperidade e toda sorte de bênção seja sobre você, sua casa, sua família, seus negócios. Olha, vamos aqui, né? Hoje vamos colocar vários louvores aqui que nosso apóstolo Flores, ele sempre está aqui e gosta de ouvir. E você que quer mandar sua mensagem, seu parabéns para o nosso querido apóstolo Flores, é 95 991 16 1059, é o telefone para você participar conosco e também parabenizar aí o nosso líder. E vamos dar sequência aqui, gente, para mais um louvor poderoso, um daqueles que a gente sempre toca aqui, porque o apóstolo Flores, ele gosta desse louvor, né? E hoje vamos tocar bastante louvor aqui, que ele gosta. Então, você fica ligado com a gente, porque também Deus quer edificar sua vida através dos louvores, através da adoração e a mensagem de fé, que hoje vai ser poderosa, vai ser diretamente para você. Então, vamos lá, mais um louvor poderoso, Gabriel Guedes, Nada Mais. E no retorno a gente volta a se falar. Vai mandando mensagem aí que eu tô aguardando você, hein?
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1: É isso aí, Programa ID ao vivo aqui pela Parente FM. Você ligadinho com a gente hoje nesse programa especial, que é em homenagem ao nosso querido apóstolo Antônio Flores, que está fazendo aniversário. E se você quer mandar o seu recadinho para ele, o seu parabéns para ele, é só mandar aqui no 95991161059, que a gente vai transmitir aqui o recadinho diretamente para ele. Olha só o nosso ouvinte, Pastor Joabson. Pastor Joabson sempre na escuta aqui. Muito obrigado pela sua audiência. Mandou mensagem, meus parabéns para o apóstolo Flores todo. Toca para nós, a minha igreja, com Marcos Aurélio, oferece para ele. Vamos tocar daqui a pouquinho, Pastor Joabson. Muito obrigado pela audiência. E você que está conosco aqui, fica ligado, mais um louvor poderoso. E olha, o apóstolo Flores, ele gosta desse louvor, é um louvor de 1974, gente. Olha, Vanderlei Cardoso, chamado Viva a Vida, e nós vamos ouvir esse louvor e vamos meditar, porque o apóstolo Flores, gente, ele sempre gosta de louvores que tem uma mensagem poderosa na letra. Então, preste atenção, medite, porque a edificação da sua fé também é através dos louvores. A palavra do Senhor nos diz que nós sempre adoramos ao Senhor, devemos estar adorando ao Senhor, e louvores, eles curam as pessoas. Então, você aí que está ouvindo a gente, hoje é dia de cura, hoje é dia de alegria, hoje é dia de adoração, hoje é dia de comemoração. E se você quer mandar uma mensagem ao apóstolo Flores, nosso WhatsApp está liberado. Vamos lá, Vanderlei Cardoso, Viva a Vida!

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1: Idioma. Programa ID, programa ID especial aqui hoje em comemoração a 70 anos de vida do nosso líder apóstolo Antônio Flores. Gente, 70 anos. Quem você conhece aí que tem 70 anos? É fora o apóstolo Flores. Manda aí no 95991161059. Olha, não é muita gente que a gente conhece que tem 70 anos de vida com pleno vigor, com plena alegria, fazendo a obra de Deus à frente de tantos projetos com o apóstolo Flores está, e eu louvo a Deus pela vida dele. Esse programa especial aqui para ele, você quer mandar mensagem para ele, é 95 991 16 1059, é o telefone para você mandar mensagem aí no nosso WhatsApp, hein? Você que quer parabenizar o nosso apóstolo, que quer mandar aí a sua mensagem, pedir um louvor, e você pode participar com a gente. É só mandar aí a sua mensagem. Eu quero saber de você se você conhece alguém que tem 70 anos, que está na obra do Senhor, que está fazendo aniversário agora. A gente também pode compartilhar aqui com você. E vamos que vamos seguindo, claro, né? Hoje um programa musical, um programa cheio de louvores, um programa abençoado. Vamos aqui a mais um louvor que o nosso querido apóstolo Flores, ele ama, ele gosta, sempre ele pede. E a gente vai ouvir agora Ludmila Ferber, Nunca Pare de Lutar. E você fica ligado, porque até às 13 horas tem muito louvor, muita adoração, muita bênção para ser derramada sobre você aqui. Bora!
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1: Nunca pare de lutar, Ludmila Ferber. Olha, esse é um dos louvores que nosso querido Apóstolo Flores ele gosta de ouvir, né? E olha, durante 70 anos, né, de vida, Deus tem abençoado o Apóstolo Flores, tem abençoado a obra dele, que tem sido muito, muito protegido, guardado e direcionado por Deus. E nós agora vamos ouvir aí mais um louvor oferecido aqui pelo nosso ouvinte, Pastor Joabson, que pediu aqui, oferecendo ao Apóstolo Flores, em decorrência do seu aniversário, o louvor Minha Igreja, com Marcos Aurélio. Você continua comigo aqui até as 13 horas. Se você quer mandar o seu parabéns, a sua mensagem, o seu alô para o Apóstolo Flores, é o 959-9116-1059. Tá liberado para você participar. Bora ouvir esse louvor poderoso.
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1: É programa ID ao vivo aqui para você, diretamente dos estúdios da Parente FM 105,9, também transmitido pela Radiosnet aí para sua, para seu aplicativo, para o seu celular, para o seu computador, aonde você estiver, tiver internet, você pode ouvir a gente aqui. 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Olha, esse programa hoje especial aqui, claro, nós acabamos de ouvir Minha Igreja, do pedido do nosso ouvinte, pastor Joabson, aqui em oferecimento ao apóstolo Antônio Flores, que hoje faz 70 anos de vida. E também aqui, ó, eu perguntei, né, se tem alguém aí que tenha 70 anos ou mais, que você conhece, que está na obra de Deus. E aí nossa ouvinte aqui, ela mandou, a Neide, né, Neide Belfort mandou aqui, ó: Rafael, eu fiz 70 anos dia 24/6, agora recente, olha. Parabéns aí, Neide, que Deus abençoe sua vida. Ela falou: eu sou anciã na minha congregação, Igreja Adventista, Sétimo Dia. Maravilha, olha, que Deus abençoe. É ativa na obra de Deus, uma mulher poderosa com 70 anos, assim como o apóstolo Flores, um homem poderoso, um homem abençoado, com 70 anos de vida. E olha, gente, a palavra de Deus, ela se cumpre na linha do que está escrito aqui. Mesmo na velhice daríamos frutos, porque Deus é bom. E olha, gente, a gente está chegando no final aqui do nosso programa. Quero agradecer você que participou conosco aqui, que mandou mensagem, que felicitou nosso querido apóstolo Flores. Assim como disse a Neide aqui, que o Senhor continue nos abençoando e nos guardando. Assim eu oro por você também, pela sua vida, e oro pelo apóstolo Flores, que o Senhor venha multiplicar os seus dias de vida, de bênção, de glória, de vitória, de prosperidade, que a sua vida seja abundante em todas as áreas que você apresentar e dedicar ao Senhor. Um forte abraço para você, até amanhã, estarei aqui de novo ao meio-dia, então fica ligado com a gente aqui na Parente FM, porque tem muito mais para você. Um forte abraço, Deus abençoe e Shalom!

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0: Alô, Roraima! Parece que até o som tá bom, nem eu vou mexer mais, mas eu vou aumentar. Pronto, eu gosto de polêmica, né? A pita ajeitou e eu vou lá mexer. Já estamos aqui na Parente FM 105,9, a rádio que toca e, graças a Deus, cuida da família. Inclusive, recomendo a programação da Parente o dia inteiro. Se tiver a programação da Parente na sua residência, pode ficar tranquilo, não vai ter música de apologia ao álcool, à droga, à traição, a sexo, a incesto. É tudo música velha que degride, né? Acaba com a família. E aqui na Parente, graças a Deus, você pode colocar no seu carro, quando for buscar as crianças para a escola, pode deixar a programação da Parente o dia inteiro na sua casa, que vai, inclusive, ajudar no ambiente, né? Que são músicas católicas, evangélicas, são músicas de Deus, músicas cristãs, né? Volto a repetir. É lamentável essas músicas sertanejas ou outros tipos de música que estão fazendo uma verdadeira propaganda para o álcool, para as drogas. O álcool é o que mais mata. E nós temos aí, inclusive, um presidente da República que recomenda cerveja, recomenda álcool. Pessoal completamente sem noção. Não sei se quem lembra da minha época. Na minha época, se batia muita foto, né, com cigarro, fumando cigarro e uísque. E naquela época era charme. Olha, daquela época pra cá, vocês imaginaram o tanto de gente que morreu de infecção pulmonar, né, devido a essas propagandas, ficaram viciadas a essa propaganda. Você pode olhar, tem discos, até o Fagner tem um disco com fumando cigarro, Tom Jobim, todos os cantores da época faziam isso, gravavam fumando, era charme. Lascou com muita gente, é o que faz hoje o lance do álcool, né? Quando o cantor fala do... eu gosto muito do Leonardo, né? Um cara muito bacana e tal, mas fico muito triste quando ele e outros cantores, né? E principalmente ele que tem aí não sei quantos milhões na internet, diz, eu não gosto de conversar com quem não bebe. Isso incentiva, pelo amor de Deus, isso incentiva. Sabe, eu vou tomar uma cerveja, Tem gente que toma uma cerveja, toma duas, aí bate na mulher, esmaga, dirige acidentes. Você vê a infinidade de acidentes que tem nos hospitais municipais, estaduais, federais, nesse Brasil, né, de acidentes e mortes, assassinatos, tudo envolvendo álcool, né? Os cantores, os artistas, as pessoas tinham mais consciência na hora de produzir as músicas. Muitas vezes tem a Ambev, tem esse povo por trás que paga para fazerem música falando de determinado carro, né? A Ambev paga para falar de álcool, as indústrias automobilísticas pagam para falar de fazer música de carro. É assim. Por trás sempre tem alguma coisa contra a população. Então, e os nossos queridos companheiros radialistas, né, que têm programas em emissoras, eu não falo nem daqui, porque daqui, graças a Deus, ninguém participa disso. Mas os outros amigos radialistas que têm programas em emissoras, que fazem programa sertanejo e esse tipo de música, né, procura tirar as músicas, isso vai fazer o bem para a sociedade. Procura tirar as músicas que estão falando de álcool, que estão incentivando a traição, que estão incentivando o roubo, a droga. Tá cheio disso, principalmente do álcool. Então tem tanta música sertaneja bonita, né, antigas, até atuais, tem muitas atuais que não falam disso. Então é só um toque que eu estou dando, porque o radialista também tem uma responsabilidade muito grande, não só com o que ele fala, até mesmo, né, com as músicas que ele coloca para as pessoas ouvirem dentro de casa, né? Em música que fala, vamos beber a noite toda, vamos levar para beber. Isso aí incentiva, não tem a menor dúvida. Mas vamos para frente. Olha, que Deus abençoe o nosso programa Afonso Parente lá na espiritualidade, né? Que Deus abençoe. Nossa querida Carla Impita é a Marcela, tá vendo como é? Olha, eu não tô ficando velho para esquecer as coisas. É a Marcela. Eu disse que precisava de 3 dias, passei 4, mas agora decorei. A Carla está aqui. Um abraço, minha querida Érica Pita. Quando a Érica volta, olha, me avisa que é para mim ela visitar, pelo menos vem visitar. Érica, pelo menos vem visitar a gente. diabo é isso, mulher? Tu sumiu? Eu falo com ela por telefone, ela de vez em quando manda uma mensagem pra mim. Mas Érica, pelo amor de Deus, vem visitar a gente. Minha querida Carla, um abraço também a toda a família Pita, nosso pastor, né? Nosso querido pastor presidente aí, aliás, nosso querido pastor, nosso coordenador aqui da Parente FM, Alexandre de Paula, e toda a família aí no programa Pode Crer. Pode crer, né? Nossa querida Jaqueline Parente, que Deus dê saúde, felicidade, né? A todos aqui. Você que está aí do outro lado, meu irmão, né? Seja você quem for, esteja você aonde estiver. Receba aí o nosso abraço, nosso carinho. E o nosso telefone mais democrático do estado de Roraima é o 99116-1059. Hoje eu não vou falar nada desse Supremo aí, que é para não sujar o programa, que está dando é nojo. Esses pilantras que estão lá no Supremo dão nojo. Sabe o que é nojo? Mas vamos para frente, minha querida. Olha, tem, deixa eu ver aqui, tem matéria registrada a nível nacional. É, olha aí. Marcela aí. Oh. Deixa eu ver aqui, olha, Instituto Celso. Olha, o pessoal que está... mandando mensagem, daqui a pouquinho a gente abre o telefone, viu? Instituto Celsius Sampaio, deixa eu ver aqui, é uma matéria que saiu aqui, faltam 17 dias para a eleição, são 17 dias? É 17 dias, minha querida Carlin Peter? Eu não sei quantos dias falta para essa eleição, isso aqui, internet horrível, né? Não está abrindo aqui, mas vamos conseguir. Bom, deixa eu ver se eu consigo ler pelo menos a metade aqui da matéria, que está fechando aqui. Pronto, mais ou menos. Olha, o Instituto Celsius é o Instituto Nacional que fez a pesquisa agora em Roraima. E o Instituto Celsius, a pesquisa foi registrada, tudo direitinho no TRE. Soldado Sampaio sobe 11,8 pontos, enquanto Arthur cai 10 pontos na comparativa com a Quest. Deixa eu puxar aqui. Tá aqui, olha. Intenção de voto. Qual é a data? Nós estamos com data de hoje, meu amor. Qual é a data de hoje? Hã? 17 de setembro. Pronto. Pesquisa saiu ontem, viu? Hoje é 17 de setembro. Pesquisa saiu ontem, né? Da intenção de voto da... da Celsius é nacional. O Arthur Henrique, né, tem 50,4%. Se as eleições fossem hoje, né, teria 50,4%. Soldado Sampaio dos Republicanos, se as eleições fossem hoje, teria, deixa eu ver aqui, 38,8%. A Rose Aires teria 0,62%. Clébio Genuíno teria 0,23, o Farol Mesquita do Solidariedade teria 0, não sabe 10,50, brancos e nulos, por aqui, né? Pronto, tá aí a pesquisa saindo hoje, então olha, ainda falta 17 dias, né? Se continuar assim, né? Tudo indica que pode ter, inclusive, segundo turno, né? Se continuar assim. Como a pesquisa Celsius aqui está dizendo que o Soldado Sampaio, nesses últimos dias, da Instituto Celsius Nacional, está registrada no TRE. Instituto Celsius, Soldado Sampaio sobe 11,8%, enquanto Arthur cai 10%. E fizeram uma comparativa aí do Instituto Celsius. E eu vou repetir aqui, né, o que diz neste momento aqui. Deixa eu colocar aqui. Pronto. É o seguinte. 50,4 e 38,08. Soldado Sampaio tem 50,4 e 38,08. Aliás, o Arthur Henrique, deixa eu consertar aqui. Arthur Henrique, 50,04, Soldado Sampaio 38,08, né? Pra vocês entenderem, Arthur Henrique 50,4, É, Soldado Sampaio, 38,8. É, e aí tem subido durante a semana, ainda tem 17 dias, vamos ver, né? Se fosse hoje, mais de 50% era do Arthur Henrique. E vamos para frente. Tem alguém aí, minha querida? Alô, boa tarde, caiu? Olha, 991-16-1059, a sua participação é fundamental. Você pode entrar em contato conosco no 991-16-1059 e fazer aí a sua avaliação, falar o que você quiser, elogiar os candidatos aí à prefeitura, ao governo de Roraima, né? É, elogiar os trabalhos, pelo amor de Deus, não vamos colocar situações difíceis, né, em relação ao TRE. Aqui nós temos, se elogiar um tem que, não, agora como é ano político, se elogiar um tem que elogiar o outro, alguém tem que ligar aí para equiparar, senão eu tenho que equiparar aqui, para não dar problemas no nosso querido TRE, nem muito menos com os nossos ouvintes. Eles têm que saber que aqui nós estamos falando de todos os candidatos e aqui aceitamos as ligações de todos os partidos, de quem estiver na linha. Tem alguém aí? Ô, Carlin, estou ouvindo alguém aí. 991-16-1059, a sua participação é fundamental. Você pode entrar em contato conosco, é só você ligar. Ou mandar sua mensagem, ou mandar por escrito. Pita, tá no Pita ou tá no Parente FM? Tá aqui no Parente FM. Aqui. Ah, não, tá. Tu mandou pra Parente ou outra, da mulher esfaqueada aí do... Isso é uma barbaridade, né? Por isso que tem muita pauta defendendo a mulher, né? Tem muito projeto para defender a mulher e tem que ter, porque ninguém aguenta mais. É feminicídio demais. Os caras separam, acham que a mulher é um objeto, simplesmente um objeto dele. E aí o que é que ele faz? Se a mulher não quer mais nada, quer matar, quer perseguir. Muitos deles matam o namorado. O cara não tem mais nada com a mulher. Pelo amor de Deus. Vai tomar vergonha, homem de Deus. E o pior não é isso. O pior é que as mulheres que têm mais necessidade, né, que não têm dinheiro para viajar para a família, muitas vezes estão submetidas até a caça de privados, passam muito mais problemas. Né? Tem as mulheres mais abastadas, elas conseguem advogados mais influentes. Infelizmente, nesse país é assim, né? Olha, é a contadora Thelma de Melo Faria, 36 anos de idade. Olha a idade dela, 36 anos de idade. Uma pessoa muito, mas muito jovem. Foi nesta quarta-feira, foi ontem, né, de 16, a vítima relatou, e ela foi morta a tiros pelo ex-companheiro Diego de Souza, de 33 anos, por isso que eu digo muito aqui, minha querida, né? Você, para namorar com alguém, você tem que conhecer, tudo bem, tá namorando. Para casar, você tem que ter namorado, tem que conhecer, saber se o cara é psicopata, é o ciúme doentio, o comportamento dele com você. Né? Você tem que analisar bem para depois ir para debaixo do teto com alguém. Tem gente que conhece alguém na segunda, na sexta, já está casado, vai para debaixo do teto, encontrei o homem da minha vida. Quando as coisas começam, os problemas começam a aflorar, quando as coisas começam a se misturar, aí, meu amigo, acordar e dormir com a pessoa, né, sentir o bafo da boca, é que você começa, de manhã cedo, né? É que você começa a sentir as vísceras da alma. Preste atenção, então. Preste muita atenção, porque eu não quero mais aí. Eu quero ficar solteiro até morrer, já estou velho mesmo, né? Depois que eu me separei, acho que tá bom, tá sozinho. Eu vou lá arriscar. Vai que eu arranjo alguém que vai bater em mim, já estou velho, né? Cara da Carly. E é um absurdo. Eu fico assim, a gente até mete um pouco de humor aqui para. Mas isso é revoltante. Imagine como é que tá a família de uma garota de 36 anos morrer bestamente simplesmente porque o relacionamento não deu certo. com certeza já vinha sofrendo violência. Quer ver? Vamos para frente. Ela foi morta pelo o desgraçado Diego de Souza, né? Foi morta ontem. A vítima relatou à Polícia Civil que foi ameaçada de morte e conseguiu uma medida protetiva contra ele. Já tinha sido ameaçada de morte várias vezes. Várias vezes, né? E nenhuma providência foi tomada. Tem aqui, minha Carlin, nós não estamos transmitindo hoje, mas aqui tem o vídeo, inclusive, do safado, né, que desceu lá. Eu estou assistindo aqui o vídeo para transmitir para vocês. Ele desce do carro, atira covardemente na ex-companheira. Não sei se as imagens já coloca ela fora do carro. Talvez ele tenha ido procurá-la, ou então tenha ido... Com certeza foi procurá-la, né? Olha só. Ele sai desesperadamente, fugindo, e a companheira fica lá, morta. A contadora Thelma de Mello, de 36 anos. Ela havia denunciado ex-companheiro, Diogo Souza, também de 33, cerca de uma semana antes, né? Deixa eu ver aqui, porque entrou aqui. Desculpe aí, porque... Cara, entra toda hora aqui coisas, né? Vamos para frente. Cerca de uma semana antes de ser morta, a tiros no estacionamento de uma clínica na manhã desta quarta-feira, no bairro da Messejana, na nossa capital. À época, a vítima já relatou à Polícia Civil que foi ameaçada de morte e conseguiu uma medida protetiva contra ele. Diego foi encontrado morto dentro do carro da vítima. Também estava contra ele. Diego foi encontrado morto dentro do carro da vítima. Também estava nesta quarta-feira no estacionamento de um supermercado. Suspeito da polícia que ele tenha cometido suicídio. Né? Ele se matou também. Né? Por que não se matou sozinho? Se estava com problema, que se matasse sozinho. Deixasse a companheira dele seguir a vida dele, se estava assim, desse jeito, né? A denúncia foi registrada no dia 7 de setembro na Delegacia Especializada de Atendimento à Mulher. Thelma informou que havia se separado de Diego há cerca de 15 dias. Olha como é complicado. E que após o término, ele não aceitou a separação e passou a xingá-lo. No dia 5 de setembro, o suspeito procurou a contadora para tentar reatar o relacionamento. Os dois conversaram e decidiram voltar. No dia seguinte, segundo o relato da vítima, Diego recuperou arquivos apagados do celular dela e, após visualizar vídeos de uma festa a qual ela havia ido durante o período que estavam separados, quebrou o aparelho. A menina ainda voltou, ainda tentou dar uma chance, e ele foi resgatar alguma coisa durante a separação. Thelma foi agredida fisicamente, xingada, além de ouvir que era uma pessoa que não prestava. Ela afirmou também que o ex-companheiro não aceitava o fim do relacionamento. Né? Bom, ele se matou. Né? Eu acho que ninguém pode... Acho não, tenho certeza. Ninguém pode tirar a vida, porque a vida pertence a Deus. Né? Mas se ele se matou, por que é que ele não se matou sozinho? Por que é que ele não fez... Né? Ele sofreu sozinho. Sei que a família dele não merece, sei que a família dele ia sofrer muito, está sofrendo muito, mas por que é que ele tem que deixar a família da outra pessoa também sofrer? É um negócio de louco essa situação, infelizmente. Mas mulher, vamos mudar de assunto aqui, né? Olha, eu aqui, através aqui do nosso programa, nós nos solidarizamos com a família dos dois. Porque a família, uma hora dessa, perdeu duas pessoas jovens. Né? E os familiares não têm culpa nenhuma. Nem os familiares da vítima, nem os familiares do assassino. Então, as mães, os pais, os familiares, que Deus possa poder consolar essas famílias o mais rápido possível, para que eles sigam o caminho, porque é desse jeito. Né? As coisas acabam acontecendo. 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O Guilherme é o esposo da Dona Edila, né? Um abraço para os filhinhos, né? O pessoal todo aí da igreja. Esqueci o nome da igreja da Dona Edila. Todo mundo lá é na bênção. Graças a Deus, né? A Dona Edila vai te convidar. Eu volto já já.
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3: Boa tarde, Paulo, tudo bem? Então, amigo, eu tô passando aqui para pedir ajuda, né, dos ouvintes que estão nos ouvindo aí. Se puderem, né, nos doar, nos ajudar com ração, medicamento. E o principal, Paulo, é a questão da adoção. Quem tiver interesse em adotar um animalzinho, uma adoção responsável. Hoje nós estamos com 40 animais resgatados das ruas, gente. E o local onde nós estamos, a gente paga aluguel. E a proprietária já pediu o local, porque ela vai fazer outras coisas com o local, né? E aí a gente está com prazo de 50 dias para sair desse local. Nós não temos para onde ir, nós não temos para onde levar esses animais 40 resgatados das ruas. Então eu vou pedir aqui à população, você que está nos ouvindo aí, os ouvintes da Rádio Parente, que queira nos ajudar cedendo o local, né? Então um empresário que queira nos ajudar, porque a gente sabe que a causa animal é assim, para muitos é tão insignificante, né? Mas, gente, se não fosse nós ou outras pessoas ajudar, tanto de animalzinho que estaria na rua aí, principalmente as cadelinhas parindo. Então, assim, gente, por favor, que Deus toque no coração de vocês. E aí, quem quiser nos ajudar, fala aqui conosco, tá? Meu telefone é 991-32-5213. Será bem-vinda uma adoção responsável de um doguinho, uma doação de ração. Tudo é bem-vindo, minha gente. Tá bom? Desde já eu agradeço.
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0: 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Tem participação popular. Alô, boa tarde.
1: Meu amigo Paulo Giovanni, aqui quem fala é o Antonione. É, Paulo, eu sou morador aqui da rua Tambaqui, bairro Santa Teresa. E o que está acontecendo aqui, ó, eu estou gravando. Fizeram aqui o asfalto que ficou mais de 3 meses aí, graças a Deus. Pintaram. Só que deixaram aqui a boca do bueiro aberta, entendeu? Tem uma marcaçãozinha aqui, só que os caras saem daqui, saem, vem de lá e vai daqui, ó. Aí, fica o pedido, né, de um morador aqui. Vamos ajeitar a boca do bueiro, porque tá provável um acidente aqui, qualquer hora dessa, ó. Quando é um carro que vem de lá pra cá, né, o que acontece é que um vai desviar do buraco e o outro vai desviar também. Pode ter aí um acidente grave, uma coisa aí. Isso é indesejável, né, que aconteça. Então, fica aí a dica pro nosso grande amigo aí, prefeito Zeitune, aí, pra... Vamos dar uma tratadinha dessa situação aqui, né, Zeitune? É, pedir pra secretaria de obras aí dele aí, dá uma atenção, né? Não sei se isso aqui é responsabilidade do Estado também, que fizeram, né? Agora talvez a CREC tem que dar uma olhada aí, mas a gente faz o pedido, né? Para as autoridades poderem vir aqui e dar uma olhadinha nessa questão aqui, tá bom?
0: Pois é, meu irmão. Inclusive, eu estou enviando agora o teu vídeo lá para o diretor da CAE. Vou enviar aqui para o... Já vou enviar. Eu enviei só para o da CAE, mas vou enviar aqui para o assessor do Zeitone, né? E para a Secretaria de Obras, viu? Aí, se consertar, você me avisa para a gente agradecer, né? Se não consertar, você me avisa para a gente continuar denunciando, né? São 13 horas... e 33 minutos. Ah, tá certo. Tem mais gente aí. Alô, boa tarde. Obrigado,
2: Pio. Mas é muito mais... Paulo Giovanni, boa tarde, Paulo Giovanni. Até mais cedo. Do Pintolândia. Paulo Giovanni, não sei se tu lembra que todo tempo o povo foi contra, né? Unir a prefeitura e o governo para trabalhar junto. Mas nunca aconteceu isso. Do governo trabalha junto com a prefeitura. Como é que esse ano eles querem dar a prefeitura? Eles querem dar o governo junto com a prefeitura? Porque esse ano ninguém reclamar nada sobre o prefeito junto com o governo, para trabalhar. Do mesmo partido e tudo unido. Mas em Roraima nunca aconteceu isso, não. Será que vai acontecer esse ano de novo? O pessoal vão deixar a prefeitura trabalhar junto com o governo? Do mesmo partido? O que tu acha aí, Pajor? Fala aí.
0: Pois é, realmente nunca aconteceu. Bom. Faltam 17 dias, ninguém sabe, né? Vamos aguardar, mas tá aí, as eleições tá aí. Eu tô me privando para não emitir opinião nenhuma, porque pode, né, alguém caracterizar que eu tô puxando para um, puxando para outro, e isso dá problema, mas vamos esperar. Mas realmente você tem razão, nunca, né, houve realmente essa, né, governo e prefeitura ficarem tudo no mesmo partido, né? Bom. Vamos aguardar o que é que vai acontecer daqui para frente. Eu só sei o seguinte, essa vergonhosa aí, né? Porque isso é uma vergonha, essa falta de respeito aí, dá milhões para um e migalhas para outro, né? Deram não sei quantos milhões aí para Bacarim. Interessante que a Bacarim não aparece em nenhuma pesquisa, né? Chegando nem perto aí dos 8. Interessante, né? Como é que pode? É para ser a mais votada, né? Pelo dinheiro que tem, né? Presidente da República, candidato pedindo voto. Esposa aí do senador, né? Então, gastando mais... Blá, blá, blá, blá. E aí, pelo amor de Deus, tem que ser a mais votada pelo jeito. Mas vamos para frente. Às vezes o povo pega, né? E tchau. Bom, Polícia Civil, reintegração que resulta... Tem alguém aí? Oi? Já mandou para cá? Então, porque prioridade aqui são as pessoas. Um alô para Telina. Alô, Telina! Tu é mulher ou menina? Passa régua, Telina. Telina, que Deus abençoe, querido. Um abraço para você e para sua família. Olha, aproveitando, deixa eu aproveitar também, minha querida Carlin Pita. Eu estava num restaurante ontem, lá no Cozinha do Argentino, e já apareceu uma família, que eu também esqueci o nome do homem. né? Mas um abraço aí. O pessoal que escuta Parente FM, quando chega lá, quando a gente vai na farmácia, nos cantos, todas as pessoas que esbarram com a gente falam, vai pra onde? Olha, uma hora nós estamos lá escutando a Parente e tal. Então, olha, nossa audiência, graças a Deus, é invejável. E como nós temos... Oh, sobe aí, deixa eu ver essa ligação aqui rapidinho, por favor.

0: Estamos de volta. Olha aí, a movimentação política tá que tá em vento de polpa, né? O negócio tá pegando aí. Tem gente aí que tá subindo, né? Tem gente que sobe, né? O Chico subiu, Regina do Tio Ivo também subiu, e muito, né? Inclusive a Regina do Tio Ivo, o Denário, para dizer que a gente não fala nos outros, né? O Denário fez aquele, né? Aquele mandato compartilhado lá com a Helena Dazatu, né? Mas hoje o Denário declarou-se também que vai pedir o segundo voto para a Regina do Tio Ivo. Tem uma correria danada para o Senado. A Regina tem disparado. Inclusive, o Flávio Bolsonaro também pediu voto para a Regina do Tio Ivo. Né? E, deixa eu ver, a senadora Roberta, né, que é senadora no lugar do Messias, também está trabalhando agora para a Regina do Tio Ivo. Quer dizer, a Regina também está disparando aí, viu? O Senado vai, vai que vai, menino. Vamos para frente que atrás vem gente. Ô, minha querida, onde é que eu estava? Sim, na polícia. São 13 horas e 41 minutos. Olha, eu já vou confirmar aqui com o governador, estava falando agorinha com o governador Soldado Sampaio. Vai vir aqui o governador, vai vir aqui o candidato a governador Arthur, vai vir aqui o candidato a governo, todos os candidatos a governo, pelo menos, serão convidados, né? O Arthur já vai me confirmar, o Sampaio já me confirmou. E eu preciso confirmar com os outros. O TRE, né, a lei exige que nós convidemos a todos. O candidato a governo que você não vê aqui no nosso programa, porque ele não veio porque não quis. Mas oficialmente nós vamos convidá-lo. A mesma oportunidade que nós vamos dar ao Arthur, ao Sampaio, são uma hora para cada um, nós vamos dar ao Fará Mesquita, nós vamos dar a Rose Aires, nós vamos dar, qual é o outro aí? Candidato ao governo, por favor, minha querida Carla, pega para não esquecer nenhum, porque você olha aí, falando o nome de um e não está falando o nome de outro, né? Pega aí para a gente, né, ficar bem direitinho aqui, todos os candidatos ao governo. Acabei de falar com o governador, já está confirmado. Eu falei com o pessoal lá do Arthur, não falei diretamente com o Arthur, mas já vou falar com ele de hoje para amanhã para confirmar tudo direitinho, né? Tá aqui, ó, o Arthur já vai ser confirmado, o Clébio Genuíno eu vou confirmar, o Fará eu já confirmei, a Rose ainda não confirmei e o Soldado Sampaio eu também já confirmei. Então é preciso que a gente, bem direitinho, né? Minha querida, vamos pra frente, né? Que atrás vem gente. Olha, nós temos aí inclusive projetos, eu estava falando da violência contra a mulher, nós temos projetos no Senado Federal, nós temos projetos na Câmara Federal que fazem com que a situação da mulher seja mais degradante ainda. E esses projetos têm que avançar, porque, olha, não tem quem aguente todos os dias. Mas sabe que é todos os dias? Você vê, eu estou falando só do estado de Roraima. Se a gente for falar de São Paulo, Rio de Janeiro, é um negócio absurdo que é o crescimento da violência contra a mulher. Só quem está ganhando, infelizmente, esse crescimento de violência contra a mulher é exatamente a violência, o estupro contra a criança, né? Que eu acompanho todas as pesquisas para poder... aliás, não são todas as pesquisas, são as divulgações de dados. Pesquisa é uma coisa, divulgação de dados é outra. Eu acompanho todas as divulgações de dados feito, né, pelas organizações, né, governamentais. E o índice, quando se fala em violência contra a criança, Jesus Cristo. Minha querida, sobe aí que eu volto dentro de um minuto. Bota aí os apoios.
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3: Boa tarde, Paulo, tudo bem? Então, amigo, eu tô passando aqui para pedir ajuda, né, dos ouvintes que estão nos ouvindo aí. Se puderem, né, nos doar, nos ajudar com ração, medicamento. E o principal, Paulo, é a questão da adoção. Quem tiver interesse em adotar um animalzinho, uma adoção responsável. Hoje nós estamos com 40 animais resgatados das ruas, gente. E o local onde nós estamos, a gente paga aluguel. E a proprietária já pediu o local, porque ela vai fazer outras coisas com o local, né? E aí a gente está com prazo de 50 dias para sair desse local. Nós não temos para onde ir, nós não temos para onde levar esses animais 40 resgatados das ruas. Então eu vou pedir aqui à população, você que está nos ouvindo aí, os ouvintes da Rádio Parente, que queira nos ajudar cedendo o local, né? Então um empresário que queira nos ajudar, porque a gente sabe que a causa animal é assim, para muitos é tão insignificante, né? Mas, gente, se não fosse nós ou outras pessoas ajudar, tanto de animalzinho que estaria na rua aí, principalmente as cadelinhas parindo. Então, assim, gente, por favor, que Deus toque no coração de vocês. E aí, quem quiser nos ajudar, fala aqui conosco, tá? Meu telefone é 991-32-5213. Será bem-vinda uma adoção responsável de um doguinho, uma doação de ração. Tudo é bem-vindo, minha gente. Tá bom? Desde já eu agradeço.
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Estamos de volta, meu irmãozinho. Presta atenção que eu vou dizer para você. Se você é daqueles que não se compadece com a dor do teu irmão, eu tenho uma péssima notícia para você. A tua doença é pior do que a dele, porque é a doença da alma. E a doença da alma, ela atravessa o corpo. Ela vai lá para o mundo espiritual. Então preste atenção, meu irmão. Quem não vive para servir, não serve para viver. Você conhece esse ditado? Sirva alguma comida para quem está com fome. Sirva algum cobertor para quem está com frio. Sirva um pouco de água na sua frente, da sua casa, para os animais de rua que estão morrendo de sede. Sirva um abraço. Sirva solidariedade. Sirva empatia. Sirva compreensão. Preste atenção, meu irmão. Nós viemos para cá do mesmo barco para ajudar uns aos outros. Então preste atenção. Quem não vive para servir, não serve para viver. Porque ninguém pode voltar ao passado e fazer um novo começo. Mas todos podemos começar novamente e fazer um novo fim. Porque Deus é Deus e sempre será Deus sem você. Mas você nunca será você sem Deus. Então coloca Deus no teu coração. Esquece as mágoas. Procura aprimorar o perdão. Perdoa. Muitas vezes alguém não sabe dizer que nos ama, mas faz com atitudes. Muitas vezes alguém nos machuca, mas machuca por ignorância. Preste atenção, meu irmão. Saiba separar as coisas. Saiba escolher as pessoas. Saiba numerar muito bem os seus ambientes. Para onde você vai, com quem você vai e o que você vai fazer no local. Um grande abraço e até... Eu vou me despedir até segunda-feira, porque eu tenho um tratamento amanhã e eu não posso vir ao programa. Mas, se Deus me conceder, segunda-feira nós estaremos aqui. Porque nada sem Jesus, nem eu, nem você, nem ninguém é nada. Até segunda.

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1: A colheita que Deus quer de você hoje. Excelente quinta-feira. Hoje eu quero meditar com você em Gálatas 5:22, que diz: Mas o Espírito produz este fruto: amor, alegria, paz, paciência, amabilidade, bondade e fidelidade. Nesta quinta-feira, pense numa árvore. A gente não vê uma laranjeira se esforçando para dar laranjas, não é? Ela simplesmente dá laranjas, porque essa é a sua natureza. O fruto é a evidência natural do que a árvore é por dentro. O apóstolo Paulo usa essa mesma lógica para falar da nossa vida com Deus. Ele não apresenta uma lista de obras ou tarefas para cumprirmos, mas descreve o fruto que o Espírito Santo naturalmente produz em uma vida rendida a Ele. Amor, alegria, paz, paciência não são metas que alcançamos com nossa força de vontade, mas a colheita que acontece quando estamos conectados à videira, que é Cristo. A nossa parte não é fabricar o fruto, mas cultivar o nosso relacionamento com Deus, permitindo que o Espírito trabalhe, pode e nos transforme. A beleza dessas virtudes em nossa vida é a prova mais clara de que o Espírito de Deus habita em nós. Que fruto Ele quer produzir em você hoje? Qual é o fruto que Ele quer produzir em você hoje? Vamos orar? Espírito Santo, eu me rendo a Ti nesta manhã. Peço que o Senhor trabalhe em meu coração e produza em mim o Teu fruto. Quero amar mais, ter mais alegria, mais paz, mais paciência. Sei que não consigo por mim mesmo, mas confio no Teu poder que atua em mim. Transforma-nos, Espírito Santo. Pedimos no nome de Jesus. Amém.
0: Salve, salve, povo de Deus! É assim que a gente já começa o nosso Conexão Vida, edição desta quinta-feira, dia 17 de setembro. Obrigado por sua companhia, por sua audiência. Vamos nas próximas horas adorando ao Senhor, trazendo lindas canções, lindos louvores e a palavra de Deus sempre, claro, em primeiro lugar, para impactar você, para deixar a marca de Cristo em seu coração, seja onde você estiver aí, seja em casa, no trabalho, no trânsito, aonde você estiver, que Cristo possa tocar em seu coração e fazer a diferença aqui, fazermos a diferença juntos aqui em Cristo Jesus, tá bom? Esse é o nosso intuito de sempre. Participa da nossa programação. Daqui a pouquinho eu vou dar uma olhada aqui nas redes sociais. Quero encontrar você, o seu nome, hein? É, me procura aí e manda o seu alô, manda o seu recado em arroba locutor Diego Elias. Estou à sua disposição no Facebook ou no Instagram. Repetindo, arroba locutor Diego Elias. Então é isso, estou esperando você aqui.

Muitas informações para te contar aqui ao longo do programa desta quinta, dia 17, hein? No quadro Conexão News, casal muçulmano aceita Jesus após receber Bíblia roubada no Bequistão. Igreja nos Estados Unidos evangeliza ao criar drive-thru de oração e alcança pessoas. E menino relata a experiência com Jesus após sobreviver a afogamento. Saiba todas estas informações ao longo do programa de hoje, tá? Tem também o Hora da Saúde. Pesquisadores desenvolvem açúcar de cana com baixo índice glicêmico. Vou repetir, né? Pesquisadores desenvolvem açúcar de cana com baixo índice glicêmico. Interessante, né? Daqui a pouquinho a gente traz essa informação para você. E na reflexão da palavra, o poder da sua boca, construir ou destruir? Já aqui no programa de hoje, tá bom? Tá aí, gente, o nosso Conexão Vida começou! Excelente quinta-feira, aumenta o volume, bora adorar! Conexão Vida! Eu começo muito bem nesta quinta-feira com esse lindo sucesso aqui, Guilherme Kerr, Alexandre Magnani, Muitos Virão Te Louvar, gravado ao vivo no Mackenzie.

0: Tamires Garcia, Ordinária e Sublime. Linda canção fechando o primeiro bloco de louvores desta quinta-feira. Antes teve Felipe Rodrigues e Gabriela Gomes. Eu sou do meu amado. É isso, gente. O programa tá começando assim, ó, em grande alto estilo, aqui para você cantar junto com a gente. Maravilha, né? Pois é, depois do intervalo eu volto, tá? Tem mais informações aqui, aliás, a primeira de hoje, né, para te cantar no quadro Conexão News. Tem muito mais louvor e sucesso. Enfim, o programa abençoadíssimo para você nesta quinta-feira. Eu volto já.
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0: Casal muçulmano aceita Jesus após receber Bíblia roubada no Uzbequistão. Uma história de fé e perseverança chama a atenção no Uzbequistão, onde um casal muçulmano encontrou o cristianismo após uma longa jornada espiritual. Criados na antiga União Soviética e bem-sucedidos nos negócios, Rashid Kadyrov e sua esposa enfrentaram a dor da perda de uma filha, o que motivou Rashid a buscar respostas profundas no Alcorão. Ao encontrar referências ao Evangelho no livro sagrado islâmico, ele passou a orar fervorosamente por uma Bíblia, um item raro e difícil de conseguir no país na época. O pedido foi atendido de forma surpreendente quando um amigo exilado no Tajiquistão enviou um pacote contendo uma Bíblia e o filme Jesus. O material transformou a vida da família, que leu as escrituras juntamente com os filhos e decidiu entregar a vida a Cristo, viajando posteriormente para se batizar e influenciando também o círculo de amigos mais próximos.
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0: Agora tem Adelso Freire, Posso Clamar.

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0: Essa é a Gabi Sampaio, cantando com o pessoal do Som do Céu e Nívia Isabela, Um São Pelo Ar. Também teve na sequência o Vaguinho com o Marcados Pagode Gospel, O Meu Deus é Assim. Canção também para complementar aqui mais uma linda sequência. Tá curtindo? Tá gostando? É isso, bênção pura, né? Pois é. Depois do intervalo tem mais louvores, tem também o quadro Conexão News para você aqui conferir. Fica comigo.
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0: Igreja nos Estados Unidos evangeliza ao criar drive-thru de oração e alcança pessoas. Nos Estados Unidos, uma congregação no Arizona encontrou uma maneira criativa e direta de se conectar com a comunidade local ao implantar um ousado projeto de evangelismo conhecido como drive-thru de oração. Todas as terças-feiras, voluntários da Primeira Igreja Batista de Sierra Vista montam tendas na calçada para receber motoristas e pedestres que passam pela movimentada via, oferecendo palavras de conforto, intercessão e apoio espiritual. A iniciativa, que inicialmente gerou desconfiança, até mesmo entre os líderes locais, provou seu valor logo no primeiro dia ao acolher uma mulher em situação de vulnerabilidade. A ação tem mobilizado os membros da igreja a saírem das quatro paredes para cumprir sua missão diária, fortalecendo o impacto social da comunidade cristã na região fronteiriça. Muito bem, muito obrigado a você que participa aqui da nossa programação através do Facebook, Instagram, fica à vontade, viu? Eu tô aqui com a galera que participou, olha só, um abraço para o apóstolo Alex Mariano, tá com a gente aqui sempre ligado em Porto Seguro, na Bahia. Um abraço aí para todo mundo na Bahia também, audiência maravilhosa, né? A Terezinha Santos, também com a gente aqui no Instagram, mandou mensagem no direct, né? E tá ligada aqui em Goiás. Deus abençoe também a sua vida, nossa irmã Terezinha. É Altinópolis, né? Deus abençoe, tá? No Facebook, um abraço para Márcia Maia, em Saquarema, no Rio de Janeiro. A Alzira Castro, também com a gente aqui na capital carioca, no Rio de Janeiro, tá bom? Gente, arroba locutor Diego Elias, participa lá e manda sua mensagem.
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0: E Mafi Music, Paloma Posse, aqui o mal não vai entrar.

disse que você não tem valor? Quem disse que você não vai dar nada na vida? Que a sua vida é essa? Um quarto escuro, olhando para as paredes sem saber aonde vai chegar? Não, isso é uma mentira. A verdade é essa. Você é amado.

0: Diante do Trono, Ana Paula Valadão, Relance, Digno é o Cordeiro. Antes teve Raridade, uma releitura regravada pela Bia Rodrigues. E você conferindo aqui grandes sucessos, né? Muito bem, gente. Já preparei mais uma sequência, tá? Aqui depois do intervalo tem mais. Tem também o quadro Conexão News para te contar mais uma informação completa para você conferir. Beleza? Não sai daí.
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3: Menino relata a experiência com Jesus após sobreviver a afogamento. Um menino de apenas 2 anos de idade surpreendeu a equipe médica e emocionou sua família nos Estados Unidos após sobreviver milagrosamente a um grave acidente de afogamento. Michael Lar passou minutos submerso na piscina da avó e chegou ao hospital sem sinais vitais aparentes, exigindo intensas manobras de reanimação. Contra todos os prognósticos clínicos que apontavam um cenário irreversível, o garotinho recuperou os batimentos, voltou a se mover e recebeu alta sem sequelas neurológicas. Durante a recuperação, o pequeno relatou à mãe ter visitado a casa de Jesus e ter sido carregado por ele, um testemunho que não apenas marcou a família, mas também transformou a vida de um dos médicos assistentes, que teve sua fé restaurada pelo caso e abriu mão dos honorários pelo atendimento prestado.
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3: Paulo César Baruque e Neto Santo Espírito.

0: Amanda Loyola, acredite em você. É isso, essa canção é linda, né? E a Amanda tem uma voz assim que cativa, não é verdade? Traz assim o Espírito Santo de Deus para o seu coração, para falar ao seu coração com essa interpretação. Antes teve Heloísa Rosa, Santo Deus. Lindos louvores, gente, para fazer a diferença no seu dia, na sua quinta-feira. É, você tá aqui com a gente, ouvindo lindos louvores, e assim você preenche com qualidade e, claro, com a presença de Deus aí o seu dia, tá certo? Continua com a gente, depois do intervalo tem mais.
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0: Central 3, aleluia.

0: Aline Souza, Pastor Lucas, Meu Defensor. Também teve Thiago Grulha com Paulo César Baruque, pra eles e todo mundo. Aqui na sequência pra você, Lindos Louvores, fica com a gente. Depois do intervalo, a gente volta com o nosso flashback na linha do tempo. Sim, bora relembrar grandes clássicos aqui depois do intervalo, beleza? Tá tudo preparado, o baú tá aberto aqui, hein? Não sai daí, volto já.
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0: O poder da sua boca, construir ou destruir? Este é o tema para nossa reflexão de hoje. E eu quero trazer para você o texto que está em Efésios 4:29, que diz: Nenhuma palavra torpe saia da boca de vocês, mas apenas a que for útil para edificar os outros conforme a necessidade, para que conceda graça aos que a ouvem. Amém? Meus irmãos, pense em um canteiro de obras. Com as mesmas mãos, um construtor pode pegar tijolos e erguer uma parede forte e segura, ou pode pegar uma marreta e derrubar essa mesma parede em segundos. Nossas palavras são as ferramentas mais poderosas que possuímos. A cada conversa, a cada comentário, a cada mensagem de texto, estamos fazendo uma escolha. Estamos construindo algo de valor na vida de alguém, ou estamos demolindo? Hã? O apóstolo Paulo, em Efésios, não nos deixa em dúvida sobre qual é a vontade de Deus. Ele nos entrega a planta para uma comunicação que edifica. O princípio fundamental está no versículo 29, que serve como um filtro de três partes para tudo o que dizemos. Antes de falar, a sabedoria divina nos convida a perguntar. Isso edifica? A palavra edificar significa construir. Minhas palavras serão um tijolo na construção da fé, da autoestima e do caráter de alguém? Ou será uma marreta que abre rachaduras de dúvida, de dor, de desânimo? E outro, isso é necessário? A instrução é que a palavra seja útil conforme a necessidade. Isso exige sensibilidade, viu? Nem toda verdade precisa ser dita. E certamente não a qualquer momento, tá? Uma palavra de exortação pode ser edificante, mas se for dita na hora errada, pode demolir. A sabedoria está em discernir a necessidade do momento e da pessoa. Isso é realmente muito profundo. Pense nisso. Quantas vezes você já disse aí do outro lado: ah, eu tô certo mesmo, eu falo mesmo. Mas será que era para falar mesmo? Naquele momento mesmo? E um outro ponto, isso transmite graça? Olha, a palavra final deve ser um presente, não é um peso, tá? Ela deve conceder graça aos que a ouvem. Mesmo uma correção, quando ela é feita em amor, pode ser um presente de graça. Nossas palavras devem deixar a pessoa se sentindo mais próxima da graça de Deus, não mais longe dela. Paulo entende que essa mudança na comunicação não é apenas uma questão de técnica, mas de coração. Por isso, ele nos dá um manual que reforma o interior, mostrando o que precisa ser demolido e o que precisa ser construído em nosso caráter, para que nossas palavras sejam naturalmente edificantes. E isso tudo é um manual muito prático, que nos mostra como limpar o terreno do nosso coração, para aí então erguer uma estrutura de comunicação que agrada a Deus. A primeira parte, o entulho deve ser removido. Em Efésios 4:31 nos dá essa base. Antes de construir, é preciso demolir o que é podre. Paulo nos manda abandonar o entulho que gera palavras destrutivas. Amargura, o ressentimento silencioso que envenena a alma e vaza em comentários ácidos e sarcasmo. Outra, indignação e ira, a raiva explosiva que usa palavras como armas para ferir e controlar. gritaria, a tentativa de vencer pelo volume, intimidando e demolindo a paz. E ainda, a calúnia ou a maledicência, o hábito de falar mal dos outros pelas costas, assassinando reputações com a língua. E todo tipo de maldade, a raiz de tudo isso, a intenção deliberada de ferir, diminuir ou humilhar o outro. E uma segunda parte, que é a estrutura que deve ser construída. A base para isso está em Efésios 4:32. Com o terreno limpo, podemos começar a construir com os materiais certos. Ou seja, bondade, a decisão ativa de usar nossas palavras para fazer o bem, para encorajar, para elogiar, para ajudar. Compaixão, a capacidade de falar com um coração que se compadece, que entende a fraqueza alheia e oferece consolo em vez de julgamento. E perdão mútuo, a atitude que libera o outro da dívida e restaura a comunicação. É o alicerce que permite que o relacionamento seja reconstruído após uma falha. E qual é a força que nos capacita a fazer essa obra? Paulo a revela no final. Assim como Deus os perdoou em Cristo, esta é a nossa motivação e o nosso poder. Não somos bons, compassivos e perdoadores para sermos perdoados por Deus, mas porque já fomos perdoados por Ele. A nossa comunicação que edifica é o transbordar de um coração que foi Ele mesmo edificado pela graça incompreensível de Jesus Cristo. Que hoje possamos entregar nossas ferramentas de demolição aos pés da cruz e pedir ao Mestre de obras que nos ensine a construir vidas, relacionamentos e, acima de tudo, a sua igreja, uma palavra de cada vez. Amém? Que o Senhor nos abençoe.
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0: Felipe Rodrigues, Era Eu te vejo em tudo, acústico.

0: Purpose e Paulo César Baruque, firmado. Essa foi a canção que fechou o nosso Conexão Vida nesta quinta-feira. Bênção demais ter estado aqui com você. Muito obrigado pela audiência, pela companhia, tá bom? Valeu por tudo. Amanhã, se Deus quiser, encontro marcado aqui no mesmo horário para trazer muito mais conexão na sua vida. Fiquem todos com Deus, um grande abraço. Continua aqui na sintonia, tem mais uma linda programação para chegar aqui logo depois do Conexão, tá bom? Forte abraço, valeu, gente, tchau, tchau.
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0: Alguém aplauda o nome de Jesus aqui.
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capítulo de número 6, Isaías disse: no ano da morte do rei Uzias, eu vi o Senhor assentado sobre um alto e sublime trono, e acima de Deus,

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Olá, povo de Deus, muito boa noite, na paz do Senhor, 18 horas e 1 minuto, cheguei aqui na Parente FM, na Rádio Nossa Voz, para mais um Fé em Ação, nesta quinta-feira, hoje é 17 de setembro de 2026. Que bom reencontrar você através do rádio, como é que você está, tudo bem? Como passou o dia? Tudo tranquilo? E o salmista diz, ou com bom, com a suave, é que os irmãos vivam, o salmista diz, que os irmãos vivam em união, tá bom? Muito bom, essa unidade, tá bom? De cada um de nós, então, uma boa noite para você, que é meu irmão, que é meu amigo, que me dá carona por esta união, por essa felicidade de encontrar você através do rádio. Aí o Salmo de número 1 diz, bem-aventurado o varão que não anda segundo o conselho dos ímpios, nem se detém no caminho dos pecadores, nem se assenta dos encarnecedores.

0: E ontem não dá para aguentar muito, né? Não, fica nervoso. As gaivotas ontem não superaram, não aguentaram, tá certo? E a direção geral, tá bom? A direção de programação, perdão, doutor pastor Alexandre de Paula, direção geral Jaqueline Parente. Eu sou o pastor Luiz Mário, Silveira da Amizade, sempre comigo, sou seu amigo, você com a gente é o maior presente que eu tenho, porque sem você, jamais eu poderia estar aqui para lesar as informações para você. Por isso, eu lhe convido agora para estar comigo até às 19 horas, trazendo muitas informações aqui pela Parente FM. Você que me dá carona no táxi, lotação, no Uber, no seu carro particular, meu boa noite, obrigado pelo carinho, obrigado pela audiência. Vamos aos destaques dos principais temas que movimentaram esta quinta-feira.
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0: Faquinha adia julgamento sobre a atuação de Mendonça no caso Master. Mendonça diz ter sido alertado de represálias ao levar diante dos dados da PF. Caçamba perde controle e provoca engarrafamento com 6 veículos na 174 em Boa Vista. Homem morre atropelado por um caminhão na 174 em Rorainópolis. Esse outro assunto já, aqui no Fé em Ação, o seu programa que deixa você bem informado.
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0: Tudo bem, AD Brasil Informe, meu amigo. Hoje nós temos culto em todas as congregações da AD Brasil. Aí no bairro que você mora tem aqui no Santa Cecília, 13 de setembro, São Vicente. Tem culto hoje, tá bom? Tem culto também lá no... O pessoal que está comigo lá no São Pedro, Calungá, minha amiga Evan, a missionária Elisângela, Rosa Elisama, tá bom? É lá, tem culto hoje, tem no São Pedro, tem no 31 de março, tem no Aparecida, tem também no Bairro Estado 1, Bairro Estado 2, Paraviana, Messejana 1. Messejana 1 é meu amigo, é o evangelista Fred, um abraço, muito obrigado, me dando carona agora, lá na Casa dos Filtros, me dando um abraço, muito obrigado. Messejana 2, meu amigo Danilo, tem culto na Taíde Teve, tá bom? Hoje, nós temos também culto em todas as congregações do bairro que você mora, você já sabe, lá no Paraviana, no Cruviana, no Manaíra, Nova Esperança, nos Alvorada, nos Equatorial, Silvio Leite tem duas congregações, Santa Teresa tem 5, Hélio Campos tem 5, Hélio Campos 2, 3, 4, 5, Cidadão 1, Cidadão 2, Manaíra, Cruviana, Nova Esperança, Operário 1, Operário 2, tá bom? Todo esse povo aí, tem também os nossos irmãos do Tropical 1, Tropical 2, Cambará, nossos irmãos Olímpico, do Olímpico, um abraço, Silvio Botelho 1, Silvio Botelho 2, Rael do Sol, número 1, 2 e 3, o Bela Vista 1, Nova Cidade 1, Nova Cidade 2, Bela Vista, tá bem, nosso irmão, um abraço, muito obrigado. Amigo, também o povo do Pérola 1, Pérola 2, todo tem culto hoje, tá? Satélite 1, 2, 3, João de Barro 1, João de Barro 2, União 1, 2, 3, aí Caimbé, Caimbé número 1, Caimbé número 2, aos nossos irmãos do Pricumã 1, Pricumã 2, Asa Branca 1, 2 e 3, Jockey Clube 1, 2, tá bom? Meu amigo evangelista Jean, um abraço, muito obrigado pelo carinho, obrigado pela audiência. Todos que me dão audiência agora, eu falei na sua congregação, Jardim Floresta 1, Jardim Floresta número 2, falei, o Asa Branca já falei, Pricumã, falei também aqui ao pessoal que me dá audiência também, lá no Aparecido já falei, aí Aeroporto, Base Aérea, Monte das Oliveiras, Caranã, Cauaumé, Novos Campos, Jardim Caranã, aos nossos irmãos do Bom Futuro 1, Bom Futuro 2, aquele abraço, obrigado, tem culto hoje para todo mundo. Ouvi a palavra de Deus, tá bom? Vamos lá, tá bom? Vamos lá, quando sair daqui hoje, vou pra congregação ouvir também a palavra. Aí eu quero que você tire uma foto e mande pra mim, dizendo que você tá no culto. Bacana. Pra provar, tem que dizer, entendeu? E de repente o Gabriel tá no culto, mas não tá acompanhando, né? Só tá orando em casa, mas tudo bem, não tem nenhum problema orar em casa, é bom. Mas o dia do culto é sempre bom lá ouvir a palavra, não é verdade? Então, nosso

0: Os irmãos do Satélite 3, hoje tem culto, hein? Satélite número 1, Satélite 2, eu congrego o Satélite 3, vou estar lá. Também daqui a pouco, meu amigo Eduardo, um abraço a todos. Eu quero encontrar todos aí do Satélite número 3 hoje lá, tá bom? Eu quero estar lá, juntamente com meus irmãos, com as irmãs, com os jovens, a igreja de modo geral. Vamos ouvir mais, aprender mais da palavra de Deus. 18 horas e 8 minutos, nós temos programação voltada para o fim de semana. Irmã, o negócio está recheado, viu? Aí de programação, vai ser bênção demais. Olha aqui a informação que eu tenho do pastor Eduardo, do Festival Pro Central de Ar, tá bom? A de Malacacheta, um dia de comunhão, diversão e solidariedade. Pastor do campo, pastor Eduardo Silveira, convida você, toda a sua família, juntamente com a missionária Jardelice Tenente, tá convidando o povo para esse grande festival que vai ser dia 19, sábado. Vai começar às 8 da manhã. A festa vai começar às 8 da manhã. Início da programação. Nós temos atrações pula-pula, tiro ao alvo. É a cobrança de pênalti, aquela cobrança aqui do pênalti. Baladeira, tiro da baladeira. Você é bom de baladeira? Tiro do alvo. Olha, vai ser legal demais. Ó. Na baladeira eu tive lá chover. É, lá no local, foi na Vila da Penha, teve também baladeira lá, saiu um rapaz campeão, tá bom? Você é bom de baladeira, vamos lá, vai ter baladeira, vai ter tiro ao alvo e outros, tem bandas, Fruto dos Lábios, tem geração eleita, tem instrumental Shekinah, tem Ministério de Louvor, Forró HDS, Forró Music, rapaz, vai ter papai, negócio arrochado. Rapaz, vai ser noite de adoração. Tem comida, salgado, doce, açaí, refrigerante e muito mais. Venha participar. Local da Malacacheta. Tudo posso naquele que me fortalece. É um abraço, pastor Eduardo. Rapaz, um card aqui, arrochado de informações para nós. Vem aí, tá bom? Então vai ser que dia sábado, lá na Malacacheta. Agora as bandas vão estar louvando a partir da noite. Mas durante o dia, a partir das 8 da manhã, tem café da manhã, vai ter o povo da região do Malacacheta, Campinho, quer mais ali próximo, tá bom? Toda essa região aí, a senhora sabe. Aí, toda essa região, todo mundo aí, ninguém vai fazer almoço, tá bom? Vai ser noite de bênção. Vai ter pula-pula, tiro ao alvo, a cobrança do pênalti, baladeira, tiro ao alvo e outras atrações nessa grande programação. Sábado, dia 19, vamos estar lá nesse grande evento. Um abraço, meu amigo pastor Eduardo, toda a família. Tem sorteio e vai ter sorteio também. Vai ter sorteio lá, viu? Vai ter sorteio. Por isso, eu quero já dizer para você que vai ser sorteado. Vai ser sorteado aí, ó. Muitas informações para você do sorteio, tá bom? Vai ter uma mesa de centro giratória no valor de R$3.500, mais R$500, mais R$500, o leitão R$200, R$200, o jogo de tapete, açaí de 700ml e R$200. Tudo isso é um preço que se eu puder dizer o preço aqui, se eu falar o preço é para você ficar assustado. Por isso, é melhor você entrar em contato com 981057640 ou 99129-7204. É só entrar em contato com essa equipe aí, tá bom? Você vai ficar bem informado. Olha, vem aí também, chegando para você, o Adore Fest. Que é isso, pastor? É, Adore Fest, meu amigo. Eu vou até depois, tá bom? Passar uma chamada, mas tem que mudar algumas coisinhas aí. Da chamada que tem do Adore. Tá bom? Vai ser bênção demais o Adore Fest. Vai ser dia 9 e 10 de outubro. Aí é um concurso de bandas. Está aberto para todas as denominações. Você pode escrever sua banda, tá bom? E participar desse grande evento em pró-construção ali na rua Avenida Felipe Barbosa Monteiro, 1274, no bairro Santa Luzia. Vai ser no dia 9 e 10 de outubro. Coloca na sua agenda aí. Já escreveu a sua banda? Eu vim dizer que o Santo Cecília está escrevendo uma banda, é verdade? É verdade? Tá certo. Então bote para escrever a banda aqui do Santo Cecília. Tem cantora, tem gente novo para cantar aí, tem gente para adorar o nome do Senhor, vai ter cantor novo lá também, rapaz. Vamos aí ver se o pessoal vai escrever mesmo. Se não se inscrever, viu, Alexandre? Você me fala aí. Tá? Fala, Senhor, pastor, hoje no Buritis é Santa Ceia. Opa, qual é o Buritis? Buritis 1 ou Buritis 2? Tá bom, me diga aí. É o Buritis 1 ou Buritis 2? Tá bom? Buritis 1 ou Buritis 2? Hoje no Buritis é Santa Ceia, pastor. Um abraço. Nosso irmão do Buritis, aquele abração, muito obrigado pelo carinho, obrigado pela audiência. 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Uma informação de primeiríssima qualidade para você que ainda não casou, tá bom? Você que não casou e quer casar, as oportunidades estão batendo na porta. 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aqui na capital, Boa Vista, e esse líder vai explicar melhor, vai pegar aí, vai dizer quais os documentos que é necessário, porque você de repente quer casar, mas não tá caro realmente o casamento, você olha, não é caro, é um investimento você casar, entendeu? É um investimento, tá? Então você faz um investimento no seu casamento, e aí, mas a De Brasil, tá bom? Sempre realiza anualmente esse casamento coletivo, além de você que tem um local que não vai ser alugado, vai ter um pastor que vai realizar a cerimônia, vai ter também o juiz de paz que vai realizar tudo isso. Isso, só quem dá essas condições para você é só a De Brasil. Ninguém dá essas condições. Por quê? Pode até alguém querer fazer, mas ele só leva a metade, ele não leva um pastor. Muitas vezes não tem um salão do tamanho que nós temos da De Brasil. Tem mais, mano. Ainda é decorado, preparado, para as pessoas tirar foto. Então, procure. Ah, mas eu não sou da igreja, mas eu queria casar. Meu irmão, nós não estamos trabalhando exclusivamente, é para você mesmo. 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Então vá lá amanhã, na central de atendimento, da Avenida Benjamin Costeiro, número 2042, no centro da nossa capital. Quando chegar lá, você diz que me ouviu aqui na rádio. Tá bom? Se você quiser me procurar, eu tô lá de 8h30 da manhã, 8 até meio-dia, das 14 até 16 eu fico lá também. E você pode me procurar na recepção ali, na chegada, ali com os nossos irmãos ali que estão na frente. Pode me procurar que eu levo lá na central de atendimento. Eu quero ver você casado. Entendeu? Casado. Tá bom? É, irmã? Casado. Então aí, quem ainda não arrumou, cara, aí é tempo, né, irmã, cara? Ainda é tempo. É, não, mas é ruim, mas na hora. Muitas vezes já está encaminhado, tá? Vai dar certo, não vai dar certo. Vai dar certo. Então eu quero saber qual é o buriti por aí. Tá bom? Qual é o buriti que vai ter Santa Ceia hoje, tá bom? Tem culto e tem Santa Ceia em algumas congregações. Um abraço, pastor Adriano Porfírio, lá no buriti de número 1. Na Felipe Schaud. É lá isso mesmo? Me confirma o endereço aí. Eu só não sei o número. Mas a rua eu sei. Tá bom? Um abraço. Muito obrigado aí. Buriti de número 1. Hoje. Tá bom? Com o evangelista Adriano Porfírio. Hoje tem Santa Ceia. Então todos os irmãos estão convidados para a Santa Ceia. 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Um abraço, muito obrigado aí pelo carinho, obrigado pela audiência. 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A partir das 6 da manhã, está de portas abertas. Um abraço. Quero mandar meu boa noite, meu abraço, pastor Daniel. Obrigado, pastor Daniel, pelo carinho, audiência ao programa. daqui para frente, pastor Daniel, o negócio vai pegar na política. Me parece que aqui traz informação aí, pastor Daniel, do Edilson Damião. Me parece que o TRE largou a candidatura, mas ele vai correr sob juiz. Vai concorrer sob juiz aí, mas me parece que teve um probleminha na candidatura de Edilson Damião, tá bom? Então vamos aguardar, tá bom? Vamos aguardar mais informações por aqui. Se eu tenho informação para mim, traga aí, pastor Daniel, sobre esse assunto. Vou já buscar aqui mais, tá? Abraço, muito obrigado a você pelo carinho, obrigado a você pela audiência ao programa Fé em Ação, programa do povo, tá bom? Nós temos aí, já o Fachin, adia julgamento sobre a atuação de Mendonça no caso do Master. O presidente do Supremo Tribunal Federal, Edson Fachin, retirou desta quinta-feira, 17, a pauta, o julgamento sobre a atuação do ministro André Mendonça no caso do Banco Master. A sessão estava marcada para a próxima quarta-feira, dia 23 de setembro. A decisão de Fachin foi tomada 2 dias após uma sessão da corte que, em tese, seria para julgar uma possível abertura de investigação quando o ministro Alexandre de Moraes. Agora, o que tem nada a ver? Já o Mendonça que está no bolo agora? Agora, quem está direito é que está errado. Quem está direito é que está errado. E quem está errado fica fora. Entretanto, a votação não aconteceu após os ministros começaram a votar no primeiro sobre a junção dos casos de Moraes e Mendonça. Porém, nenhuma conclusão foi tomada após o pedido de vista do magistrado Flávio Dino. Flávio Dino é o cara, né? É o cara que manda no Supremo Tribunal Federal. E na decisão desta quinta-feira, Fachin ponderou que existem discussões pendentes com impacto direto sobre o julgamento de Mendonça. Uma dessas indefinições é justamente o processo de Moraes e Mendonça. Deve tramitar no conjunto de questionamentos sobre a relatoria dos procedimentos, considerando a direta relação dos pontos contido na questão da ordem referida acima com a apreciação destes autos, abargando questionamentos sobre regularidades na própria relatoria. A inclusão em pauta será pontualmente designada ao presidente do STF, Edson Fachin. A decisão não apresenta uma nova data para o julgamento. O processo sobre Mendonça foi instaurado a partir de um pedido de Moraes, que apontou abuso de autoridade na quebra de parcialidade do ministro. Olha quem fala de abuso de autoridade. Olha quem fala de abuso de autoridade. Com suporte. Agora eu vou dizer uma coisa para você aqui. Se fosse outro que fez o que Alexandre de Moraes fez, de mensagem de celular, de contrato do Banco Master da esposa, de tanto envolvimento, ele já tinha mandado prender, já tinha sido suspendido ele do Supremo. Mas como é ele agora fala de abuso de autoridade de André Mendonça. Agora quem fala de abuso de autoridade? Um homem desse que sempre abusou da autoridade, rasgou a Constituição do nosso país, prendeu pessoas que não tem nada a ver, condenou tantas pessoas por fake news, por mensagens que muitas vezes não eram verídicas, por mensagens muitas vezes criadas por alguém que estava ligado a próprio ele. É complicado. Então, com suporte e favorecimento a determinados grupos políticos, o relator é o próprio Fachin, ou seja, ele disse que André Mendonça está a favor de grupo político. Quem é político lá é o Flávio Dino. Foi governador do Maranhão por 8 anos, senador eleito do Maranhão, foi ministro da Justiça. Escondeu todas as câmaras, todas as imagens do 8 de janeiro. Um político não pode ser não poderia ser alguém que já foi, que teve um cargo. Como político, não poderia assumir nada no Supremo. E ele próprio falou que ele é Lula e acabou. Quem está a serviço é ele, juntamente com essa turma toda aí, que está de um lado, descondenar o homem para colocar na presidência da República e condenar o Jair Messias Bolsonaro para não concorrer mais à eleição, porque sabe a popularidade que ele tinha e nesse país. Então é isso, é brincadeira com o povo, tá bom? Em vez de dizer que é abuso de autoridade, tá bom? O processo sobre Mendonça foi instaurado a partir de um pedido de Moraes, que pontuou abuso de autoridade e quebra de parcialidade do ministro, como suporte e favorecimento determinados a um grupo político. O relator é o próprio Fachin. É, meu Deus, complicado. Aí nós traz essa matéria aí, a Jovem Pan News. Mendonça de ter sido alertado de represálias ao levar diante dos dados da PF. O ministro André Mendonça do Supremo Tribunal Federal afirmou que foi advertido de que sofreria represálias caso levasse diante as informações que recebeu da Polícia Federal. Em declaração enviada à CNN, o ministro disse: não tem nada a temer. O relator do caso, Master Mendonça, levantou o sigilo do relatório que identificou mensagem enviada pela ex-banqueiro Daniel Vocaro ao ministro Alexandre de Moraes, divulgado e desencadeou uma crise sem precedentes na corte. Segundo Mendonça, as alertas ocorreram de forma implícita e explícita, incluíram possibilidade de ataques contra ele e pessoas próximas. Quando decidi levar adiante as informações que recebi da Polícia Federal, sabia que viriam represálias. Fui divertido de forma implícita e explícita que viria ataques, tá bom? Contra a minha pessoa, pessoas próximas de mim, declarou. O ministro comparou as investidas de ataques pessoais usados para desqualificar quem diverge. Mendonça citou o filósofo alemão Arthur, segundo o qual uma das estratégias para tentar vencer um debate sem ter razão e atacar adversário de maneira injusta e ofensiva, insultante. Mendonça afirmou não ter nada a temer, disse que continuar exercendo suas funções, apesar de que a classificação classificou como ataque de tentativas de intimidação. Seguirei cumprindo o meu dever com serenidade, responsabilidade, afirmou Mendonça. CNN Brasil, a nossa fonte. 9916-1059, você pode opinar comigo no programa. Fique à vontade. Olha, meu amigo, caçamba perde controle, mudando de assunto aqui, caçamba perde controle e provoca engarrafamento em 100 veículos na 174 em Boa Vista. Agora, que esse rapaz da caçamba estava fazendo que fez esse engarrafamento todinho ali, próximo à ponte do Caomé, na 174, hoje pela manhã? Que ele estava fazendo? Estava no telefone? Tava no telefone. Ei, como é que tá por aí? Aí na bola do Ibama. Brigadeiro Eduardo Gomes. Como é que tá aí na Avenida Brasil? Alô, alô, meu amigo Felipe Salles. Onde você está, meu amigo? Vem, traga informações da cidade. Repórter que não sabe cantar, sabe informar tudo. Felipe Salles daqui a pouco vai estar comigo falando de qualquer ponto da cidade, trazendo informação para mim sobre como é que tá o ponto. Mas você também pode ser o nosso repórter aí na Avenida Venezuela. Avenida Venezuela e no viaduto, como é que está aí? Bola do Trevo, promessa de campanha, até agora não fizeram aí o viaduto. Vamos cobrar, meu povo. Vê se o prefeito fala alguma coisa, porque foi promessa de prefeito. O prefeito passou para um, para o outro, mas tem que dar continuidade, fazer a obra, tá bom? É, cadê o povo? 9916, estão gostando do trânsito? Vocês estão gostando? Então, tá tudo bem. Alô, irmão Francisco Rodrigues, fale comigo.
1: Oi, pastor Osmar, estou na escuta mais uma vez.
0: Que Deus tem
1: mais um dia de vida para nós. Quero mandar alô para o senhor, para toda sua família, toda da Rádio Parente, né? Toda a minha família. Também para o Belo, que botou anônimo, que Deus abençoe ela, não deu porque eu já tinha mutado muito água, mas hoje estou mandando para ela. Que Deus abençoe ela, que cura, protege muitos anos de vida. Que isso aí, sempre essa mulher guerreira para tudo, que Deus abençoe, né? Na obra do Senhor, que Deus abençoe ela, sua família, tá? E também nos hospitais, na penitenciária, né? Todos que estão na escuta desse programa, né? Os taxistas, todos estão na escuta, pastor. Que Deus abençoe a cada um, tá? Em nome do Senhor Jesus. Amém.
0: Valeu, meu amigo. Muito obrigado, irmão Francisco do Calmeste. Irmã Silvânia, chega por aqui. Irmã Silvânia, corre, irmã Silvânia.
2: Toda, paz do Senhor. Meu pastor Luiz Mário. Que Deus abençoe o senhor, toda a sua família. Já estamos aqui, ó, ligados na programação. Fé em Ação. Aqui o meu esposo Rodrigues, um alô para ele. A minha filha Francivânia. A minha neta Gabriela. Isa Laís e Eduarda. Esse nome é. E também para todos os ouvintes, como todos lotações, o Ronildo, o Berg, cadê você, Berg? O Dagoberto, o Léo, Fernando, o Wellington, e também a minha colega Joana e família, também as meninas de lotação, estão ligadas na programação. Boa noite, passageiro, vão na paz, Deus acompanhe você até os seus lares. E também a Bressuelina de Roseni. Quero parabenizar a Bressueli, né? Que ontem ficou mais nova, né? Completou 15 anos ontem. Como também a minha irmã hoje, Silvanilde. A irmã Silvanilde, aí, pastor. Lá da Central. A esposa do irmão Pedro. Que vendia forracinho lá na Assembleia, em frente. Pois é, pastor. Hoje mais uma primavera. Que Deus possa abençoar toda a sua família. Os demais ouvintes, como modelo campeão informática, os irmãos da Pizzaria do Carro, saíba do aeroporto. Fiquem todos com Deus. Tenham uma boa noite, porque eu...
0: Valeu, irmã, tem gente ligando. Feiação, boa noite, o povo fala. Paz do Senhor.
3: A paz do Senhor, pastor Luiz Mário.
0: Tudo bem, pastor Léo Sam?
3: Tudo bem, o senhor está me ouvindo bem agora?
0: Sim, senhor, estou lhe ouvindo, é porque estava outra pessoa na ligação aqui, mas vamos lá, fica à vontade.
3: Não, tudo bem, meu pastor. Só informando aí, eu não sou repórter aí, o senhor não me citou meu nome, mas eu quero mandar um abraço, pastor, para nossa Maria do São Vicente, nunca mais participaram, né? O Francisco do São Vicente aí, aquele abraço, tá, pastor? Pastor, Avenida Venezuela, essa aqui no viaduto, né? E tivesse aqui o viaduto, eu tô aqui numa fila aqui. Se tivesse o viaduto aqui até para chegar naquele sinal da saída dele ali, tá bem congestionado mesmo. Tem gente demais, tem carro que só, tá? Aqui, descer o viaduto aqui sentido, né? A Avenida Venezuela ali, para chegar naquele sinal ali.
0: Sim.
3: Eu não posso dizer mais adiante porque eu estou aqui, né? Mas eu acredito que também deve estar. Deve estar também bem ruimzinho, né? Mas como o senhor citou, ali já na mais à frente ali, que é a
0: bola do trevo.
3: Ibama, antigo, isso. Ali já era para ter o viaduto, né? Que foi promessa, né? De campanha e tudo. E agora o prefeito anterior que prometeu não está mais na prefeitura, então o outro pode até dizer que não tem condição, a verba não vem e tal, tem aquele negócio, aí vai mais pra frente aí. Mas, pastor, também vendo aqui um pouco dessa situação lá, nosso irmão Mendonça.
0: Certo.
3: E é um negócio muito interessante para nós pensarmos, porque dia 4 nós temos um papel muito importante, pastor. Importantíssimo. E a gente não pode deixar essa oportunidade passar. É o momento do povo de bem, é o momento do povo, entendeu? Que ama a pátria, né? Porque quando Bolsonaro foi citar a ida do Mendonça do STF, ele disse assim: eu colocarei um homem terrivelmente, o que, pastor?
0: Evangélico.
3: Certo? Evangélico, terrivelmente evangélico. O que ele estava dizendo? Esse homem teme a Deus.
0: Certo.
3: Esse homem não vai se render para o sistema. Então, pastor, pensando eu aqui, e quero compartilhar com quem está nos ouvindo, se fosse uma eleição e tivesse, e Mendonça tivesse concorrendo, será, pastor, se muita gente não ia criticar e deixar de votar nele? Pra que um crente ali? Pra que uma pessoa dessa ali? O que é que vai fazer? Vai se corromper? Moraes vai poder, vai dominar ele? Eu não sei quem vai dominar ele. Será se alguém teria coragem, entendeu? E disse, não, nós vamos, certo, votar nesse homem, porque ele vai chegar lá e não vai se render. Mas como não era votação, foi uma indicação do presidente, e ainda quiseram, né, porque é os senadores que fazem a sabatina, certo, pastor?
0: É.
3: Tô certo?
0: Sim.
3: É os senadores que fazem a sabatina. Ainda teve aquela enrolada lá, entendeu? Do seu primo lá, o presidente do Senado, quiseram ainda adiar algum tempo, mas graças a Deus que aprovaram e está aí o homem fazendo, entendeu? Valer a indicação dele e lutando. Então, pastor, é isso que eu penso. Se fosse uma pessoa evangélica estivesse concorrendo, se ele estivesse concorrendo uma eleição, eu quero deixar essa fala aqui, usando aí o seu programa aí,
0: sim,
3: as pessoas que estão nos ouvindo, que quando a pessoa é direita, a pessoa é honesta, sabe, teme a Deus, entendeu? Ele não vai se render assim pro sistema, ele não vai se curvar, não. Tá aí o exemplo desse homem aí, um pastor, sabe, um pai de família, tá ali, cobra, sabe, fortemente, ele tá firme, e eu quero também já unir a minha oração com muitos, muitos outros aí tá orando por ele e pela nação brasileira, e que Deus abençoe o nosso estado de Roraima no dia 4, e Deus possa abrir, sabe, a mente, pode abrir o coração de muitas pessoas, e nós temos a ciência de que quem for nos representar em qualquer desses cargos aí, represente bem, sabe, com segurança e com responsabilidade. Tá bom, meu pastor? Um abraço, Deus abençoe e fique todo na paz de Cristo.
0: Valeu, pastor Léo Sam, muito obrigado. Aí o pastor Léo falou comigo aí, referente, é muito importante a gente refletir sobre esse assunto, é importante, eu quero a sua participação também. Aí, quem tá falando, irmã Silvânia?
4: Eu fui!
0: A irmã Silvânia e a sua equipe todinha. Tá comigo, meu amigo, comigo, um abraço, muito obrigado. JC, muito obrigado aí pelo carinho, obrigado pela audiência. Na escuta, evangelista, na escuta, pastor, aquele abraço, hoje tem culto no Asa Branca 3, valeu. Falei agora há pouco, evangelista, tem culto no Asa Branca 3 hoje, tá bom? Abraço a todo o Asa Branca 3, pastor Léo Sampadira, obrigado, porque eu sei que, de repente, eu não chamei o seu nome, mas eu sei da sua ocupação, de repente não estava me ouvindo, também não pode, eu falei o Felipe, porque o Felipe sempre está por a rua aí e traz informação para mim, mas muito obrigado por você trazer. Pai do Senhor, meu irmão Francisco, irmã Silvânia e família. A obreira Sueli, manda um abraço, viu? Muito obrigado aí, obreira Sueli. Manda um abraço aí para a irmã Silvânia, para o irmão Francisco, no Cavalbé. Abraço, obreira Sueli. Obrigado aí pelo carinho, obrigado pela audiência. O JC está comigo, mandando um áudio. Mande aí, meu amigo, boa noite.
5: Boa noite, meu pastor. Aqui na Avenida Brasil, o trânsito está fluindo bem. Só um pouco de lentidão aqui perto do Caracas, mas tá bom. Trânsito tá bom.
0: Valeu, meu amigo JC, muito obrigado pelo carinho, obrigado pela audiência. Lá o do, como é o do Brigadeiro lá, o rapaz que fazia apresentar o programa aqui? Claro. Joelson? Elson do Brigadeiro, gente boa. Um abraço, eu encontrei o Elson aí, trabalhando num canal, fazendo transmissão. Um abraço, meu amigo Elson, muito obrigado, grande companheiro, sempre está me ouvindo. Pode participar, Elson. Traga informação para nós também da cidade por aí, como é que tá as notícias. Um abraço, meu amigo Elson, obrigado, viu? O Elson agora radialista, formado, tá bom? Profissional, passou pelo crivo, tem que passar, você que tem um desejo de falar no microfone, não é só falar, tem que ir lá, sentar, aprender um pouco, ver como é que faz, qual é o, até onde você pode chegar, não pode, porque todo mundo aqui é radialista, eu sou radialista, a irmã é radialista, todos são radialistas, tá bom? A diferença delas, porque eu sou locutor, essas são radialistas, são as técnicas de som. Mas a diferença, então, há essa diferença entre o comunicador e entre o locutor. Tá bom? O comunicador é aquele jornalista que transmite, que faz algo. Ele é jornalista e ele também é um comunicador. E o locutor só é aquele que faz a área da locução, entendeu? Mais especificamente, se ser a área jornalística. Então, e aí, o radialista são todos que trabalham aqui na rádio. A irmã Kali, a irmã Marcela, a irmã, toda a equipe aqui é radialista, que trabalha numa emissora de rádio. Tá bom? Então, um abraço. Então, você quer passar por isso, tá bom? Meu abraço. Muito obrigado a todos aí pelo carinho, obrigado pela audiência. Estamos aí, meu amigo Elcio do Brigadeiro, gente boa, rapaz, um abraço, Elcio, foi lá comigo, no encontro que tivemos, estava na reunião, ele foi lá me dar um abraço, fiquei muito feliz de saber realmente que ele está no patamar alto, mas reconhece o maior da casa de Jessé, é aquele que passa primeiro, que não serve para o que Deus queria, né? Não é verdade? Ele escolheu. Um abraço, meu amigo Elcio, obrigado a toda a equipe aí, me dando carona e audiência no programa. Estamos aí, caçamba perde o controle. Agora, por que essa caçamba perdeu o controle? Estava sem freio. Olha, teve carro que perdeu perca total. Foi ali, ó. Então, uma caçamba perde o controle e provoca engarrafamento com 6 veículos na 174 em Boa Vista hoje pela manhã. O motorista de uma caçamba perdeu o controle e provocou engarrafamento envolvendo 6 veículos na 174 no bairro Caomé, próxima ponte. Zona Oeste e Boa Vista. Na manhã desta quinta-feira, 17, não há feridos. Sem veículos seguir no sentido da Penitenciária Agrícola do Monte Cristo, a PANC. O motorista da caçamba relatou ter perdido o freio do veículo e suspeita de que ele tenha batido em um ônibus e provocou engarrafamento envolvendo os demais carros por volta das 8h30 da manhã. Ao todo, se envolveram num acidente um ônibus, um Gol, um S10, dois Corollas. Não havia crianças em nenhum dos veículos. O acidente ocorreu antes da ponte sobre o rio Cauamé. O ônibus foi um dos carros mais danificados no acidente. A condutora, uma policial penal, contou ao jornal da capital que estava a caminho da PAN quando foi atingida na traseira com impacto. O carro rodou na pista e foi atingido na lateral por um Cauê, entendeu? É isso? E o único veículo que seguia no seu sentido. Rapaz, olha, era veículo para lá, batida para cá. A Polícia Penal esteve no local, a Polícia Militar também, para acompanhar a ocorrência, e o trecho foi liberado por volta das 10h30 da manhã. E, meu amigo, Superintendência Municipal de Trânsito informou, dos 7 veículos envolvidos, 3 ficaram parcialmente sobre a 174, o Corpo de Bombeiros e o Serviço de Atendimento Urgência de Móvel Urgência SAMU não foram acionados. O acidente deixou apenas danos materiais e os motoristas passaram pelo teste de bafômetro, todos os resultados deram negativo. Como não houve vítima, não foi necessário realizar a perícia no local. O Gol apreendido por estar com o licenciamento atrasado. O cabo não leva sorte, tem um negócio desse. Está com um documento atrasado. Se envolve num acidente. Por isso que tem que estar regularizado. Tem que estar o quê? É verdade? Tem que estar o quê? Tem que estar em dias. O governo do estado hoje parcela em 10 vezes. Não fica caro para tu pagar todo mês. Só não pode esquecer de pagar. Porque resulta cair numa situação dessa aí. E ainda leva o Gol. Tá igual o senhor que estava do Maranhão escondido aqui por não sei quantos anos. Matou alguém lá pelo Maranhão. Veio embora para cá. Aí se envolveu num acidente e foi registrar uma ocorrência. Lá na terra do pastor Léo. Resultado. Estava procurado pela polícia do estado do Maranhão. Como é que pode um negócio desse? 9916-1059. Vou chamar o intervalo. Daqui a pouco eu falo sobre o transporte escolar. Atrasa salários e são alvos de reclamação de pais e alunos na zona rural. Já já a gente volta.
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0: De volta, 18 horas e 44 minutos. Já vou dar a última notícia. Eu preciso ir. Tem culto. Meu amigo Nivaldo chegou por aqui. Alô, Nivaldão, boa noite.
11: Sou Nivaldão do Bela Vista.
0: Fala, Nivaldão.
11: O nosso Supremo Tribunal Federal, ele é um circo, né, pastor? É um circo. Mas para que esse circo a gente venha tirar os personagens principais, né? A gente tem que mudar o nosso Senado, né? Mas para a gente mudar, o povo tem que saber votar. Não só aqui em Roraima, mas também no país todo. Porque não adianta a gente colocar políticos que já têm problemas na justiça, né? Que respondem processo, né? Porque é como a gente mesmo fala. Não adianta a gente só querer mudar os nossos candidatos, seja do lado do governo estadual ou do lado do governo federal, se a gente também não mudar os nossos parlamentares, né? E essa política, nós sabemos que é um ano muito, muito especial. Para quem? Para o nosso país. O nosso país precisa ser libertado. Mas para ter essa libertação, nós precisamos colocar principalmente senadores que não respondam a processo. Porque todos os candidatos a Senado, todos eles dizem que vai ser contra ao sistema. Claro, é evidente, enquanto não sentar na cadeira, todo mundo diz que é contra o sistema. Mas quando senta na cadeira, aí todo mundo, como o senhor fala, vai todo mundo para quê? Aquela mamadeira grandona, né, pastor? Aqui é o Nivaldão do Bela Vista. Acorda, Roraima. Vamos nos libertar. Não vamos vender nosso voto.
0: O Nivaldo, lá do Bela Vista. Nivaldão, tava longe, né, Nivaldão? Sempre tá fazendo os comentários com a gente aqui. Notícia atualizadíssima agora. Chega para mim por aqui do meu amigo Lucas Luquezzi. Matéria do Lucas Luquezzi. Ministro muda decisão do TRE e indefere candidatura de Adilson Damião. Ex-governador diz manter a campanha. Agora, meu amigo, o ministro Ricardo Vilas Boa Cueva, do Tribunal Superior Eleitoral TSE, reformou uma decisão do Tribunal Regional Eleitoral TRE para indeferir o registro da candidatura do ex-governador Adilson Damião do União Brasil para o cargo de deputado federal nas eleições deste ano. Por telefone, o candidato disse ter acionado os advogados para recorrer contra a decisão. Declarou ser vítima de uma mesma perseguição que sofreu quando perdeu o mandato executivo e que, apesar da decisão, manterá a campanha. Então, estão querendo me pedir de concorrer, sabendo que a gente já está muito bem nas pesquisas. Eu não dei causa para cassação do próprio TRE e me deu duas vitórias seguidas por unanimidade. Disse ao lembrar o deferimento da candidatura na instância regional, destacando ainda que divulgará um vídeo para comentar a decisão. A decisão, o magistrado aceitou um recurso do Ministério Público Eleitoral, o qual move uma ação de impugnação contra Damião. O órgão alega que o ex-governador não pode disputar o pleito deste ano por ter deixado o executivo em 30 de abril, menos seis meses antes de disputar, antes da disputa, mesmo forçado pela cassação. Para o Ministério Público Eleitoral, o TRE esvaziou indevidamente a norma constitucional ao substituir os critérios claro, objetivo, prévio por verificação subjetiva, por avaliar o candidato e utilizar concretamente a estrutura administrativa do Poder Executivo em benefício da candidatura e do cargo diverso. O ministro, no caso, reconheceu o argumento ministerial ao dizer que o afastamento compulsório do cargo de governador não tem condão de flexibilizar e determina a Constituição indistintamente imposto a todos os ocupantes do chefe do Poder Executivo. Com o exercício do cargo de governador, avançou sobre seis meses anteriores do pleito, sem que interessado em candidatar ao cargo, absolutamente diversos, que o deputado federal absolvesse a determinação constitucional de disciplinização, destacou Cueva na decisão, destacando a convergência com o entendimento do próprio TSE. Estamos aí, agora a coisa apertou por aqui, tá? Apertou porque o ministro Ricardo Vilas Boas Cueva, do Tribunal Superior Eleitoral, informou a decisão do Tribunal Regional, reformou uma decisão do Tribunal Regional Eleitoral de Roraima para indeferir, tá, a candidatura de Edilson Damião. Ele vai recorrer, né? Vou dar a última notícia para mim ir embora, porque ainda falta ainda menos de a transporte escolar, atrasa salário, transporte escolar e atraso de salário são alvo de reclamação de pais de aluno na zona rural. Segundo os relatos, o principal problema estaria relacionado a ônibus que atende alunos da Escola Municipal Ariel da Silva Monteiro, especialmente estudantes das vicinais 14, 16 e 17. Ainda de acordo com as mensagens enviadas ao Jornal da Capital, o veículo estaria apresentando constantes falhas mecânicas, o que estaria prejudicando a frequência das aulas. Um dos relatos, a moradora afirma que o ônibus vive quebrando, que em determinados momentos os estudantes ficam sem transporte para chegar à escola. Também a alegação de que as condições do veículo seriam precárias, as descrições de poeira, desgaste, que segundo o texto estaria gerando preocupação entre pais quanto à saúde das crianças com idade de 4 a 10 anos. As mensagens também citam que, em razão dos problemas do transporte, não teriam ocorrido aulas em alguns dias recentes, que teria impactado o calendário escolar da unidade. Além das questões relacionadas ao transporte, os relatos apontam ainda que possível atraso no pagamento dos professores contratados pela rede municipal. Segundo a mesma fonte, profissionais estaria há cerca de 2 meses sem receber salários. Um dos trechos, a moradora relata insatisfação com a situação e pede atenção do poder público à condição de serviço oferecido aos estudantes da zona rural. Até o momento não há registro, posicionamento da Prefeitura de Iracema sobre a alegação apresentada nas mensagens. Porém, de boa vista, a nossa fonte. Iracema é um centro de denúncia. 18h51, irmã Carla, eu vou embora. Irmã Marcela e irmã Carla, eu tenho que ir embora porque eu tenho culto. Mas quero agradecer você pelo carinho, quero agradecer você pela audiência. Faço convite para amanhã, sexta-feira, a partir das 18 horas, se Deus nos permitir, estamos de volta na Parente FM, Rádio Nossa Voz, com mais um Fé em Ação, com mais os batidores da política, com mais informação para você e com a sua participação. É sempre um dever da missão cumprida, dizendo que estamos juntos, somos mais fortes. Com Deus na frente, a vitória é certa. Paz do Senhor, boa noite e até amanhã.
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0: por Jesus tiveram as suas vidas mudadas. Eu olho pela tua vida e eu vejo que algumas pessoas que estão aqui nesse ambiente, antes não eram nada, mas quando a presença de Deus entrou em sua vida, algo de sobrenatural aconteceu.
1: Sim.
0: Não existe nada melhor, Samuel, do que a presença do Espírito Santo. Quando o Espírito Santo chega, vidas são transformadas.

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